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1: O tempo para terça-feira, dia 21 de julho, o IPMA prevê céu pouco nublado ao limpo, apresentando períodos de muito nublado no litoral norte e centro. O vento fraco a moderado, o quadrante oeste soprando de leste-nordeste nas terras altas da região centro. Prevê-se ainda uma pequena subida da temperatura máxima nas regiões norte e centro. O mar na costa sul, com ondas de sudoeste inferiores a 1 metro. A temperatura da água do mar ronda entre os 20 e os 21 graus. Para Tavira, a temperatura máxima prevista aponta para 32 graus.
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4: Uma da manhã e 2 minutos. A continuação de uma ótima noite, de uma ótima madrugada. Obrigado pela sua companhia aí desse lado. Vamos consigo até às 7 da manhã.

onde quer que esteja, para si, a continuação de uma ótima madrugada e uma ótima noite na companhia da Chilão FM. Até às 7 da manhã, como habitualmente acontece, com Jorge Champagne.

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1: Uma da manhã e 46 minutos. 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
1: O tempo para terça-feira, dia 21 de julho, o IPMA prevê céu pouco nublado ao limpo, apresentando períodos de muito nublado no litoral norte e centro. O vento fraco a moderado, o quadrante oeste soprando de leste, nordeste nas terras altas da região centro. Prevê-se ainda uma pequena subida da temperatura máxima nas regiões norte e centro. O mar na costa sul, com ondas de sudoeste inferiores a 1 metro. A temperatura da água do mar ronda entre os 20 e os 21 graus. Para Tavira, a temperatura máxima prevista aponta para 32 graus.
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6: Boa noite, são 2 horas e 1 minuto. A continuação de uma ótima noite, de uma ótima madrugada. Obrigado pela sua companhia aí desse lado. Vamos consigo até às 7 da manhã.

0: obrigado pela sua companhia e pela sua preferência. Continuação de uma ótima madrugada e uma ótima noite na companhia da Chilão FM. Até às 7 da manhã, como habitualmente acontece, com Jorge Sampaio.
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obrigado pela sua companhia e pela sua preferência. Espero que esteja a gostar da nossa escolha musical. Eu sou o Jorge Sampaio e, como sempre, vou consigo até às 7 da manhã.

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1: Boa noite. São 2 horas e 47 minutos. 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
1: O tempo para terça-feira, dia 21 de julho, o IPMA prevê céu pouco nublado ao limpo, apresentando períodos de muito nublado no litoral norte e centro. O vento fraco a moderado, o quadrante oeste, superando de leste, nordeste nas terras altas da região centro. Prevê-se ainda uma pequena subida da temperatura máxima nas regiões norte e centro. O mar na costa sul, com ondas de sudoeste inferiores a 1 metro. A temperatura da água do mar ronda entre os 20 e os 21 graus. Para Tavira, a temperatura máxima prevista aponta para 32 graus.
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4: Boa noite, são 3 horas e 1 minuto. A continuação de uma ótima noite, de uma ótima madrugada. Obrigado pela sua companhia aí desse lado. Vamos consigo até às 7 da manhã.

Boa noite. São 3 horas e 20 minutos. Até às 7 da manhã, a continuação de uma ótima madrugada. Obrigado pela boleia que nos vai dando.

Uma vez mais a todos, muito boa noite, uma excelente madrugada. Obrigado pela sua companhia e pela sua preferência. Eu sou o Jorge Sampaio e, como sempre, vou consigo até às 7.

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1: Boa noite. São 3 horas e 48 minutos. A continuação de uma boa madrugada na companhia da Gilão FM.

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1: O tempo para terça-feira, dia 21 de julho, o IPMA prevê céu pouco nublado ao limpo, apresentando períodos de muito nublado no litoral norte e centro. O vento fraco a moderado, quadrante oeste, soprando de leste, nordeste nas terras altas da região centro. Prevê-se ainda uma pequena subida da temperatura máxima nas regiões norte e centro. O mar na costa sul, com ondas de sudoeste inferiores a 1 metro. A temperatura da água do mar ronda entre os 20 e os 21 graus. Para Tavira, a temperatura máxima prevista aponta para 32 graus.
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1: Para da Serra de São Brás de Alportel está de regresso de 24 a 26 de julho, com um novo formato, centrado agora no centro da vila, com entrada gratuita e um programa que junta tradição, gastronomia, artesanato e música, tendo como destaque a atuação de Luís Trigacheiro logo na noite de abertura. A edição deste ano apresenta-se renovada e adaptada às circunstâncias atuais, levando o certame que para o centro urbano de São Brás de Alportel, durante 3 dias, com a celebração das tradições, dos sabores da Serra Algarvia. Ao contrário das últimas edições realizadas por ocasião da feira na Escola EB 2 e 3 Poeta Bernardo Passos, a Feira da Serra faz-se agora na vila, integrando-se no espaço central do concelho, numa mudança que, segundo a organização, pretende aproximar o evento da população e dos visitantes, contribuindo também para a dinamização do comércio local. A programação musical volta a assumir um papel de destaque, com Luís Trigacheiro inaugurar os concertos logo na sexta-feira, seguindo-se também a banda Remember. No sábado sobem ao palco os Super Pop Music Band, entre outros, e o encerramento no domingo também a fazer-se com o momento de tradicional, com a festa Rua 80 e encerrando com o DJ. Durante estes 3 dias, a Feira da Serra contempla os 5 palcos, 17 espaços temáticos, animação de rua, proporcionando aos visitantes um programa diversificado com música, artesanato, gastronomia regional e produtos locais e experiências ligadas à Serra do Caldeirão. A organização destaca que, apesar do novo formato, o evento mantém os principais objetivos: valorizar a identidade serrana, promover os produtores e artesãos locais, incentivando a participação da juventude e reforçando a economia regional. A edição deste ano surge também num contexto de adaptação financeira. De acordo com a organização, a realização do evento foi mantida como forma de apoiar a economia local, mas com um investimento reduzido, permitindo canalizar recursos para outras prioridades do município, no caso, o plano de requalificação da rede viária. Lembrando então que este ano, Feira da Serra tem entrada livre e promete transformar o centro de São Brás de Alportel num espaço de encontro entre tradição, cultura e animação, esperando receber milhares de visitantes durante os 3 dias do certame. Em Portimão, Marina recebe de 24 a 26 de julho a última paragem do Road Show Campanha promovida pela Agência Portuguesa do Ambiente, iniciativa que pretende sensibilizar a população para a correta separação de resíduos urbanos, numa altura em que o verão representa o período de maior produção de lixo no país. Ao longo de 3 dias, o espaço contará com diversas atividades dirigidas a todas as idades, incluindo jogos, workshops de reutilização de materiais e um questionário sobre reciclagem, um simulador que permite avaliar hábitos de consumo sustentável. A ação inclui ainda um mural, onde os visitantes poderão reconhecer algumas das justificações mais frequentes para não separar os resíduos, numa iniciativa que procura incentivar mudanças de comportamento. A campanha integra a estratégia nacional Vamos Lixar o Lixo, através do qual a Agência Portuguesa do Ambiente pretende alertar para a necessidade de manter práticas de reciclagem também durante as férias, período em que aumenta significativamente a quantidade de resíduos produzidos. Segundo dados da agência, entre junho e setembro de 2025, foram geradas mais de 1,8 milhões de toneladas de resíduos urbanos em Portugal, tendo o mês de agosto ultrapassado as 480 mil toneladas, o valor mais elevado do ano. Depois de passar por vários distritos do país, a ação termina em Portimão, mas a campanha de sensibilização prossegue até o final deste ano, com o objetivo de promover uma gestão mais responsável dos resíduos e aumentar também as taxas de reciclagem. Em Castro Marinho, o mercado municipal de altura ganha nova dinâmica com atividades para crianças, música, gastronomia e nutrição, isto todos os sábados. O mercado de altura reabriu com novidades desde o passado dia 18 de julho, com uma nova vida, a realização de diversas atividades que pretendem dinamizar o espaço, atrair novos públicos, mas sempre com entrada livre. Assim, todos os sábados e até 5 de setembro, aquele é um dos espaços comerciais com mais importância em altura para o concelho de Castro Marinho. Se o mercado passará a ser palco de concertos, atividades para crianças, show cooking e ainda ações de nutrição, no âmbito da iniciativa No Mercado Acontece. No passado sábado ocorreu música com Nelson Ramiro, enquanto para o dia 25 de julho decorrerá a iniciativa Brincar no Mercado, com os segredos da infância e a educadora Mariana. Em agosto, o primeiro dia do mês, contará com o chefe Leonardo Costa e as suas sugestões gastronómicas, com produtos vendidos no mercado municipal de altura, enquanto no dia 8 de agosto regressa à iniciativa Brincar no Mercado, com os segredos da infância e a educadora Mariana. No dia 15 de agosto, a nutricionista vai ao mercado com Joana Faria, numa ação que pretende promover melhores hábitos alimentares e de nutrição. Para terminar o mês de agosto, dia 22, o chefe Leonardo Costa regressará com a iniciativa do Mercado ao Prato, enquanto a 29 está agendada uma atuação do grupo Mato Bravo. A 5 de setembro regressa a ação do Mercado ao Prato com o chefe Leonardo Costa, o mercado de altura que foi recentemente intervencionado no âmbito de um plano faseado de conservação, beneficiação e dinamização, com o objetivo de melhorar as condições do espaço e reforçar a atratividade junto de comerciantes, visitantes e também de visitantes. Em breve está prevista a abertura das novas bancas para venda de frutas, legumes e flores e produtos regionais e locais. O município de Castro Marinho posta assim, pretende consolidar o papel dos mercados em geral e neste caso de altura como referência para a comunidade. Esta a novidade, o mercado de altura com uma nova dinâmica e atividades para crianças, música, gastronomia e nutrição, todos os sábados, a iniciativa que acontece até o dia 5 de setembro. Quase e a finalizar, temos uma nota da Tavira Verde que procede uma interrupção programada de abastecimento de água terça-feira, 21 de julho, entre as 14 e as 18 horas, na freguesia de Santo Estevão, no sítio da Covada, para beneficiação de infraestruturas. Esta interrupção programada de abastecimento de água afetará ali a zona da Estrada Municipal 514. Diz a Tavira Verde que para mais informações e consulta detalhada do mapa das zonas afetadas, devem os interessados visitar o website da Tavira Verde na secção de alertas e comunicados. Lembrando uma vez mais que é terça-feira, dia 21 de julho. Pomos ponto final neste espaço de informação, desejando-lhe a continuação de uma boa semana com a sua rádio.
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4: Boa noite. São 4 horas e 9 minutos. A continuação de uma ótima noite, de uma ótima madrugada. Obrigado pela sua companhia aí desse lado. Vamos consigo até às 7 da manhã.

Vamos assim, nesta madrugada até às 7 da manhã. Continuação e uma ótima noite. Você que está a trabalhar tal como nós, então aproveite-a da melhor forma. Bom descanso, se for caso disso.

Boa noite. São 4 horas e 26 minutos. Até às 7 da manhã. A continuação de uma ótima madrugada. Obrigado pela boleia que nos vai dando.

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5: Onde quer que esteja, para si, a continuação de uma ótima madrugada e uma ótima noite na companhia da Gilão FM. Até às 7 da manhã, como habitualmente acontece, com Jorge Sampaio.

0: São 5 horas.
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2: O tempo para terça-feira, dia 21 de julho, o IPMA prevê céu pouco nublado ao limpo, apresentando períodos de muito nublado no litoral norte e centro. O vento fraco a moderado, o quadrante oeste soprando de leste, nordeste nas terras altas da região centro. Prevê-se ainda uma pequena subida da temperatura máxima nas regiões norte e centro. O mar na costa sul, com ondas de sudoeste inferiores a 1 metro. A temperatura da água do mar ronda entre os 20 e os 21 graus. Para Tavira, a temperatura máxima prevista aponta para 32 graus.
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2: De 18 a 25 de julho, Tavira assinala a Semana de Santiago, com um programa promovido pelas paróquias Tavira e União das Freguesias de Tavira. As comemorações pretendem valorizar a dimensão religiosa, histórica e comunitária associada a Santiago. Ao longo da semana estará patente na Casa André Pilar da exposição Santiago, Memória de uma Freguesia. A mostra pretende preservar, valorizar a memória da antiga freguesia de Santiago, dando a conhecer a sua história, o seu património, as tradições e, sobretudo, as suas gentes, através de documentos, fotografias, objetos e diferentes testemunhos. A exposição procura recordar aqueles que contribuíram para a construção da identidade da freguesia, reforçando a ligação entre a comunidade e o território. Já no dia 24 de julho, pela manhã às 10h30, a Igreja do Carmo recebe uma Eucaristia com os avós, seguindo-se um sarau com o projeto Fado com História. As comemorações culminam no dia 25 de julho, dia de Santiago, com um programa dedicado à celebração do padroeiro. Às 4h30 da tarde, na Igreja de Santiago, o Grupo Coral Tavira recebe o Grupo Coral Nascente de Óbidos. E às 6 da tarde, realiza-se a Eucaristia, seguida de procissão em honra de Santiago. A encerrar a programação, a União de Freguesias de Tavira promove às 10 da noite, na Praça da República, um concerto comemorativo com os de Pickles, num tributo aos Beatles. Concerto este com entrada livre. Celebração Semana de Santiago, em Tavira. Acontece de 18 a 25 de julho. Realiza-se no dia 25 de julho, a partir das 10h30 da manhã, no Núcleo Islâmico do Museu Municipal de Tavira, uma visita orientada à exposição Judeus em Tavira, Fragmentos de uma História, com orientação de Marcos Sousa Santos, que é historiador do Museu Municipal. Através de documentos, obras de arte e um conjunto de artefactos arqueológicos, alguns dos quais conhecidos em todo o mundo, a exposição Judeus em Portugal, Fragmentos de uma História, recupera a história da comunidade judaica que existiu na cidade até 1496. É a oportunidade para conhecer uma página quase desconhecida da história de Tavira. Os interessados em participar, no número máximo de 15 pessoas, devem efetuar a sua inscrição, sabendo mais no site e redes sociais do município. O Presidente da Assembleia Geral dos Senobres Futsalosense Associação convoca os sócios a reunir a Assembleia Geral Ordinária a realizar na Junta de Freguesia de Luz de Tavira esta quinta-feira, 23 de julho, a partir das 21 horas, na Ordem de Trabalhos, eleição dos órgãos sociais para o triênio 2026-2029. Apresentação solidária do livro Os Guardiões das Sombras, a lenda de Thor, da autoria de Carminho de Palma. É apresentado dia 1 de agosto, sábado, a partir das 5 da tarde, na Biblioteca Álvaro de Campos. De 24 a 26 de julho, Feira da Serra em São Brás de Alportel. Este ano vivido no centro da vila. Com entrada gratuita, 17 espaços temáticos, 5 palcos, gastronomia, animação, novas áreas dedicadas à mobilidade e à sustentabilidade, além da inovação e juventude, o comércio local integrado no centro da vila. 3 dias para descobrir São Brás de Alportel e descobrir a autenticidade da Serra do Caldeirão. Ao longo de 3 dias, os visitantes poderão assistir aos concertos de Luís Trigacheiro, Raia Real, Tributo aos Queen, Remember, Super Pop, entre outros momentos musicais e outros artistas e projetos regionais. A animação integra ainda dezenas de espetáculos de música, dança, folclore, animação itinerante, performances de rua e iniciativas culturais distribuídas pelos 5 palcos da feira. De 24 a 26 de julho, Feira da Serra, em São Brás de Alportel. Estão abertas as inscrições até o dia 29 de julho para a 35ª Corrida Mar Azul. Acontece no dia 2 de agosto na Ilha de Tavira. Competição destinada a escalões masculinos e femininos é corrida na areia, sendo constituída por dois percursos. A mini corrida, com trajeto de 2 km, tem início às 11 horas na Praia da Terra Estreita, destina-se a infantis iniciados. A Corrida Mar Azul, com uma distância de 5 km, começa às 11h30 na Praia do Barril e inclui os restantes escalões. Também neste dia, no âmbito do programa Energiza, realiza-se o Kid Athletics na Ilha de Tavira, uma atividade direcionada aos escalões sub-10 e sub-12. A Corrida Mar Azul, com data agendada para 2 de agosto, as inscrições poder-se-ão efetuar. Festa de Verão em Cachopo, de 7 a 9 de agosto. Sexta-feira, dia 7, baile com o grupo Sontime, espetáculo com Iris, a finalizar com o DJ Cadu. No sábado, dia 8, torneio Solteiro Casados, baile com a quarta série, espetáculo musical com Chiaro e o DJ Royal Pires. Domingo, dia 9 de agosto, a partir das 4 da tarde, missa seguida de procissão. Às 20 horas, atuação do Rancho Folclórico do Azinhal, ainda baile com Manuel João e o espetáculo musical com Fábio Lagarto e banda. De 7 a 9 de agosto, festa de verão em Cachopo. Mercadinhos de Castro Marim, Odeleite e Azinhal decorrem mensalmente. O Mercadinho na Aldeia, em Odeleite, decorre no primeiro domingo de cada mês, enquanto em Castro Marim acontece no segundo sábado do mês, ao mesmo tempo que a Feira das Velharias. No Azinhal, há mercado no último domingo do mês. Verão sem escaldão. É uma campanha promovida pela Associação Ecológica do Algarve, alertando para o perigo dos raios UV, aconselhando usar boné e óculos de sol, a utilização do protetor solar e o evitar das horas de maior calor. A Associação Ecológica do Algarve lembra assim que um verão deve ser sem escaldão, para que cada um possa usufruir do verão em pleno. A Casa do Povo do Conselho de Olhão, em Moncarapaz, acolhe no dia 29 de agosto, a partir das 9h30 da noite, o Boa Esperança em revista, nas produções Carlos Pacheco. 30º Festival Nacional de Folclore em Quelfos é dia 25 de julho no Polidesportivo de Quelfos. Com a participação do Rancho Folclórico da Figueira, Algarve, o Rancho Folclórico Bela Vista, Gafete, Alto Alentejo, Rancho Folclórico Borda do Campo, Beira Baixa, o Grupo Folclórico de São Pedro, Povoação, Açores e o Grupo Etnográfico de Quelfos, que organiza. É já a 30ª edição deste Festival Nacional de Folclore em Quelfos. Acontece a 25 de julho. Meia Maratona de Futsal de Cachopo acontece nos dias 1 e 2 de agosto numa organização da Real Amizade de Cachopo. As inscrições poder-se-ão efetuar contatando o clube. Festas de Verão em Luz de Tavira, no Largo da República, com organização de clubes e associações. Dias 24 e 25 de julho, organização Sociedade Colombófila Luzense. Dia 24, música para dançar com Zé Aníbal. Dia 25, com os Toque e Som. 30ª edição da FACARTE, Feira de Agricultura, Caça e Artesanato, em Conceição de Tavira, de 31 de julho a 2 de agosto. Sexta-feira, dia 31 de julho, há música para dançar com os Toque e Som e um concerto com Bruna. No sábado, dia 1 de agosto, música para dançar com Tons de Baile e atuação dos Carapaus de Corrida. Domingo, dia 2 de agosto, baile com o Duo Reflexo e o tributo aos Queen. As entradas são livres nesta FACARTE 2026, 30ª Feira da Agricultura, Caça e Artesanato de Conceição de Tavira. Organização Junta de Freguesia de Conceição de Tavira. Festas em honra de Santo Estevão, domingo, dia 26 de julho. A partir das 6 da tarde, a missa solene, às 7 horas, a procissão. E a partir das 20 horas, baile animado com Vera Pereira. Às 23 horas, atuação de Yasmin Silva, o jovem talento do fado, acompanhada de Orlando Almeida na guitarra portuguesa e Aníbal Vinhas, viola do fado. São as festas em honra de Santo Estevão este domingo, dia 26 de julho. Porto Tavira, até 30 de dezembro, exposição permanente Judeus em Tavira, fragmentos de uma história para visitar no núcleo islâmico do Museu Municipal. Até o dia 30 de agosto, acontece o Energiza-te na Ilha, é na Ilha de Tavira. Até 15 de setembro, Ciência Viva no Verão, na sua 30ª edição, a iniciativa do Centro de Ciência Viva de Tavira. Até o final de setembro, mostras de artesanato, que acontecem diariamente entre o Jardim da Lagoa e o Jardim das Palmeiras. Até 24 de outubro, exposição uma árvore da autoria de Daniel Moreira e Rita Castro Neves, para visitar no Museu Municipal de Tavira, Palácio da Galeria. Até o final deste mês de julho, férias de verão com ciência, é a proposta do Centro de Ciência Viva de Tavira. Até o dia 26 de julho decorre a 26ª Mostra de Cinema ao Ar Livre. É nos claustros do Carmo, em Tavira, iniciativa do Cineclube de Tavira. Até 4 de agosto, Feira do Livro, anima a Rua do Cais. Dias 25 e 26 de julho, quarto torneio noturno do Clube Ténis de Tavira. É nos Campos de Ténis de Tavira. De 24 a 26 de julho, torneio de futsal formação acontece no Polidesportivo da Atalaia. Segunda-feira, 27 de julho, a partir das 10 da noite, celebrar Tavira. Concerto com Domingos Caetano na Praceta Diogo Mendonça Corte Real. A iniciativa da Junta de Freguesia de Tavira, o celebrar Tavira 2026. Domingo, dia 26, a partir das 9 da noite, na Feira do Livro, apresentação do livro Miss Apito, Entra em Campo, pela autora Isabel Zambujal, é na Rua do Cais. Este sábado, e a partir das 6 da tarde, encontro de coros de Santiago com o Grupo Coral Tavira, é na Igreja de Santiago. Às 9 da noite, Feira do Livro, apresentação do livro Municípios e Inovações Democráticas, 50 anos de participação cívica em Portugal, de Roberto Falanga, por Adriano Batista. A partir das 10 da noite, animação na Praça da República, a celebração do Dia de Santiago. Concerto tributo aos Beatles com The Pickles. Sexta-feira, a partir das 10h30 da manhã, Eucaristia com a Voz e Sarauto com Fado com História, é na Igreja do Carmo. Às 9 da noite, no âmbito da Feira do Livro, Martim Sousa Tavares conversa com Isabel Lucas. Às 10 da noite, animação no centro da cidade, concerto de Marta Ren na Praça da República. Esta quinta-feira à tarde, Letras ao Sol, a Hora do Conto, O Rei Vai Nu, por Sónia Dias, um vale encantado de histórias, é na Biblioteca Álvaro de Campos. Às 9 da noite, na Feira do Livro, Conto Teatral, Três Tristes Tigres, por Sónia Dias, do projeto Um Vale Encantado de Histórias. Às 10 da noite, animação no centro da cidade, o espetáculo de dança Viagem pelo Mundo, Ritmos e Dança, é na Praça da República, com a participação do Grupo de Dança da Academia de Música de Tavira. Esta quarta-feira, a partir das 9 da noite, a caminhada no âmbito da celebração do Dia de Santiago. A partida é junto à Igreja de Santo António. Também às 9 da noite, na Feira do Livro, apresentação do livro Hotel Timor, de Luís Cardoso, por Catarina Dumas. Às 9h30 da noite, em Luz de Tavira, Cinema ao Ar Livre. É o projeto Cinema Lua, com o apoio da Junta de Freguesia de Luz de Tavira. A apresentação do filme tem lugar na Rua da Liberdade. Esta terça-feira, às 9 da noite, no âmbito da Feira do Livro, apresentação do Splosh, o círculo que queria ser diferente. O livro apresentado pela autora Rita Rovisco, é na Rua do Cais. Já às 10 da noite, Fado no Coreto, com o concerto dos Fado Tropical no Jardim do Coreto.
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0: Boa noite, são 5 horas e 13 minutos. A continuação de uma boa madrugada na companhia da Gilão FM.

Obrigado pela sua companhia e pela sua preferência. Continuação de uma ótima madrugada e uma ótima noite na companhia da Chilão FM. Até às 7 da manhã, como habitualmente acontece, com Jorge Sampaio.

Boa noite. São 5 horas e 29 minutos. A continuação de uma ótima noite, de uma ótima madrugada. Obrigado pela sua companhia aí desse lado. Vamos consigo até às 7 da manhã.

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5: Obrigado pela sua companhia e pela sua preferência. Espero que esteja a gostar da nossa escolha musical. Eu sou o Jorge Sampaio e, como sempre, vou consigo até às 7 da manhã.

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1: Obrigado pela sua companhia e pela sua preferência. Eu sou o Jorge Sampaio e, como sempre, vou consigo até às 7 da manhã.

0: Bom dia, são 6 horas.
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2: O tempo para terça-feira, dia 21 de julho, o IPMA prevê céu pouco nublado ao limpo, apresentando períodos de muito nublado no litoral norte e centro. O vento fraco a moderado, o quadrante oeste, superando de leste, nordeste nas terras altas da região centro. Prevê-se ainda uma pequena subida da temperatura máxima nas regiões norte e centro. O mar na costa sul, com ondas de sudoeste inferiores a 1 metro. A temperatura da água do mar ronda entre os 20 e os 21 graus. Para Tavira, a temperatura máxima prevista aponta para 32 graus.
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2: Para da Serra de São Brás de Alportel está de regresso de 24 a 26 de julho, com um novo formato, centrado agora no centro da vila, com entrada gratuita e um programa que junta tradição, gastronomia, artesanato e música, tendo como destaque a atuação de Luís Trigacheiro logo na noite de abertura. A edição deste ano apresenta-se renovada e adaptada às circunstâncias atuais, levando o Sertão que para o centro urbano de São Brás de Alportel, durante 3 dias, com a celebração das tradições, dos sabores da Serra Algarvia. Ao contrário das últimas edições realizadas por ocasião na feira na Escola EB 2 e 3 Poeta Bernardo Passos, a Feira da Serra faz-se agora na vila, integrando-se no espaço central do concelho, numa mudança que, segundo a organização, pretende aproximar o evento da população e dos visitantes, contribuindo também para a dinamização do comércio local. A programação musical volta a assumir um papel de destaque, com Luís Trigacheiro inaugurar os concertos logo na sexta-feira, seguindo-se também a banda Remember. No sábado sobem ao palco os Super Pop Music Band, entre outros, e o encerramento no domingo também a fazer-se com o momento de tradicional, com a festa Rua 80 e encerrando com o DJ. Durante estes 3 dias, a Feira da Serra contempla os 5 palcos, 17 espaços temáticos, animação de rua, proporcionando aos visitantes um programa diversificado com música, artesanato, gastronomia regional e produtos locais e experiências ligadas à Serra do Caldeirão. A organização destaca que, apesar do novo formato, o evento mantém os principais objetivos: valorizar a identidade serrana, promover os produtores e artesãos locais, incentivando a participação da juventude e reforçando a economia regional. A edição deste ano surge também num contexto de adaptação financeira. De acordo com a organização, a realização do evento foi mantida como forma de apoiar a economia local, mas com um investimento reduzido, permitindo canalizar recursos para outras prioridades do município, no caso, o plano de requalificação da rede viária. Lembrando então que este ano, Feira da Serra tem entrada livre e promete transformar o centro de São Brás de Alportel num espaço de encontro entre tradição, cultura e animação, esperando receber milhares de visitantes durante os 3 dias do Sertão. Em Portimão, a Marina recebe de 24 a 26 de julho a última paragem do Roadshow Campanha promovida pela Agência Portuguesa do Ambiente, iniciativa que pretende sensibilizar a população para a correta separação de resíduos urbanos, numa altura em que o verão representa o período de maior produção de lixo no país. Ao longo de 3 dias, o espaço contará com diversas atividades dirigidas a todas as idades, incluindo jogos, workshops de reutilização de materiais e um questionário sobre reciclagem, um simulador que permite avaliar hábitos de consumo sustentável. A ação inclui ainda um mural, onde os visitantes poderão reconhecer algumas das justificações mais frequentes para não separar os resíduos, numa iniciativa que procura incentivar mudanças de comportamento. A campanha integra a estratégia nacional Vamos Lixar o Lixo, através do qual a Agência Portuguesa do Ambiente pretende alertar para a necessidade de manter práticas de reciclagem também durante as férias, período em que aumenta significativamente a quantidade de resíduos produzidos. Segundo dados da agência, entre junho e setembro de 2025 foram geradas mais de 1,8 milhões de toneladas de resíduos urbanos em Portugal, tendo o mês de agosto ultrapassado as 480 mil toneladas, o valor mais elevado do ano. Depois de passar por vários distritos do país, a ação termina em Portimão, mas a campanha de sensibilização prossegue até o final deste ano, com o objetivo de promover uma gestão mais responsável dos resíduos e aumentar também as taxas de reciclagem. Em Castro Marinho, o mercado municipal de altura ganha nova dinâmica com atividades para crianças, música, gastronomia e nutrição, isto todos os sábados. O mercado de altura reabriu com novidades desde o passado dia 18 de julho, com uma nova vida, realização de diversas atividades que pretendem dinamizar o espaço, atrair novos públicos, mas sempre com entrada livre. Assim, todos os sábados e até 5 de setembro, aquele é um dos espaços comerciais com mais importância em altura para o concelho de Castro Marinho. Se o mercado passará a ser palco de concertos, atividades para crianças, show cooking e ainda ações de nutrição no âmbito da iniciativa No Mercado Acontece. No passado sábado ocorreu música com Nelson Ramiro, enquanto para o dia 25 de julho decorrerá a iniciativa Brincar no Mercado com os segredos da infância e a educadora Mariana. Em agosto, o primeiro dia do mês, contará com o chefe Leonardo Costa e as suas sugestões gastronómicas, com produtos vendidos no mercado municipal de altura, enquanto no dia 8 de agosto regressa à iniciativa Brincar no Mercado, com os segredos da infância e a educadora Mariana. No dia 15 de agosto, a nutricionista vai ao mercado com Joana Faria, numa ação que pretende promover melhores hábitos alimentares e de nutrição. Para terminar o mês de agosto, dia 22, o chefe Leonardo Costa regressará com a iniciativa do Mercado ao Prato, enquanto a 29 está agendada uma atuação do grupo Mato Bravo. A 5 de setembro regressa a ação do Prato do Mercado ao Prato com o chefe Leonardo Costa, o mercado de altura que foi recentemente intervencionado no âmbito de um plano faseado de conservação, beneficiação e dinamização com o objetivo de melhorar as condições do espaço e reforçar a atratividade junto de comerciantes, visitantes e também de visitantes. Em breve está prevista a abertura das novas bancas para venda de frutas, legumes e flores e produtos regionais e locais. O município de Castro Marim aposta assim, pretende consolidar o papel dos mercados em geral e neste caso de altura como referência para a comunidade. Esta a novidade, o mercado de altura com uma nova dinâmica e atividades para crianças, música, gastronomia e nutrição todos os sábados, a iniciativa que acontece até o dia 5 de setembro. Quase e a finalizar, temos uma nota da Tavira Verde que procede a uma interrupção programada de abastecimento de água terça-feira, 21 de julho, entre as 14 e as 18 horas, na freguesia de Santo Estevão, no sítio da Covada, para beneficiação de infraestruturas. Esta interrupção programada de abastecimento de água afetará ali a zona da Estrada Municipal 514. Diz a Tavira Verde que para mais informações e consulta detalhada do mapa das zonas afetadas, devem os interessados visitar o website da Tavira Verde na secção de alertas e comunicados. Lembrando uma vez mais que é terça-feira, dia 21 de julho. Pomos ponto final neste espaço de informação, desejando-lhe a continuação de uma boa semana com a sua rádio.
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14: Bom dia, são 6 horas. E 9 minutos. Até às 7 da manhã, a continuação de uma ótima madrugada. Obrigado pela boleia que nos vai dando.

vez mais a todos, muito boa noite, uma excelente madrugada. Obrigado pela sua companhia e pela sua preferência. Eu sou o Jorge Sampaio e, como sempre, vou consigo até às 7 da manhã.

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1: Vamos assim, nesta madrugada, até às 7 da manhã. Continuação de uma ótima noite. Para si que está a trabalhar tal como nós, então aproveite-a da melhor forma. Bom descanso, se for caso disso.

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1: Onde quer que esteja, para si, a continuação de uma ótima madrugada, de uma ótima noite na companhia da Gilão FM. Até às 7 da manhã, como habitualmente acontece, com Jorge Sampaio.

0: Bom dia, são 7 horas.
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2: O tempo para terça-feira, dia 21 de julho, o IPMA prevê céu pouco nublado ao limpo, apresentando períodos de muito nublado no litoral norte e centro. O vento fraco a moderado, o quadrante oeste superando de leste, nordeste nas terras altas da região centro. Prevê-se ainda uma pequena subida da temperatura máxima nas regiões norte e centro. O mar na costa sul, com ondas de sudoeste inferiores a 1 metro. A temperatura da água do mar ronda entre os 20 e os 21 graus. Para Tavira, a temperatura máxima prevista aponta para 32 graus.
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2: De 18 a 25 de julho, Tavira assinala a Semana de Santiago, com um programa promovido pelas paróquias Tavira e União das Freguesias de Tavira. As comemorações pretendem valorizar a dimensão religiosa, histórica e comunitária associada a Santiago. Ao longo da semana estará patente na Casa André Pilar da exposição Santiago, Memória de uma Freguesia. A mostra pretende preservar, valorizar a memória da antiga freguesia de Santiago, dando a conhecer a sua história, o seu património, as tradições e, sobretudo, as suas gentes, através de documentos, fotografias, objetos e diferentes testemunhos. A exposição procura recordar aqueles que contribuíram para a construção da identidade da freguesia, reforçando a ligação entre a comunidade e o território. Já no dia 24 de julho, pela manhã às 10h30, a Igreja do Carmo recebe uma Eucaristia com os avós, seguindo-se um sarau com o projeto Fado com História. As comemorações culminam no dia 25 de julho, dia de Santiago, com um programa dedicado à celebração do padroeiro. Às 4h30 da tarde, na Igreja de Santiago, o Grupo Coral Tavira recebe o Grupo Coral Nascente de Óbidos. E às 6 da tarde, realiza-se a Eucaristia, seguida de procissão em honra de Santiago. A encerrar a programação, a União de Freguesias de Tavira promove às 10 da noite, na Praça da República, um concerto comemorativo com os de Pickles, num tributo aos Beatles. Concerto este com entrada livre. Celebração Semana de Santiago, em Tavira. Acontece de 18 a 25 de julho. Realiza-se no dia 25 de julho, a partir das 10h30 da manhã, no Núcleo Islâmico do Museu Municipal de Tavira, uma visita orientada à exposição Judeus em Tavira, Fragmentos de uma História, com orientação de Marcos Sousa Santos, que é historiador do Museu Municipal. Através de documentos, obras de arte e um conjunto de artefactos arqueológicos, alguns dos quais conhecidos em todo o mundo, a exposição Judeus em Portugal, Fragmentos de uma História, recupera a história da comunidade judaica que existiu na cidade até 1496. É a oportunidade para conhecer uma página quase desconhecida da história de Tavira. Os interessados em participar, no número máximo de 15 pessoas, devem efetuar a sua inscrição, sabendo mais no site e redes sociais do município. O Presidente da Assembleia Geral dos Senobres Futsal Lusense Associação convoca os sócios a reunir a Assembleia Geral Ordinária a realizar na Junta de Freguesia de Luz de Tavira esta quinta-feira, 23 de julho, a partir das 21 horas, na Ordem de Trabalhos, eleição dos órgãos sociais para o triênio 2026-2029. Apresentação solidária do livro Os Guardiões das Sombras, a lenda de Thor, da autoria de Carminho de Palma. É apresentado dia 1 de agosto, sábado, a partir das 5 da tarde, na Biblioteca Álvaro de Campos. De 24 a 26 de julho, Feira da Serra em São Brás de Alportel, este ano vivido no centro da vila, com entrada gratuita, 17 espaços temáticos, 5 palcos, gastronomia, animação, novas áreas dedicadas à mobilidade e à sustentabilidade, além da inovação e juventude, o comércio local integrado no centro da vila. 3 dias para descobrir São Brás de Alportel e descobrir a autenticidade da Serra do Caldeirão. Ao longo de 3 dias, os visitantes poderão assistir aos concertos de Luís Trigacheiro, Raia Real, Tributo aos Queen, Remember, Super Pop, entre outros momentos musicais e outros artistas e projetos regionais. A animação integra ainda dezenas de espetáculos de música, dança, folclore, animação itinerante, performances de rua e iniciativas culturais distribuídas pelos 5 palcos da feira. De 24 a 26 de julho, Feira da Serra, em São Brás de Alportel. Estão abertas as inscrições até o dia 29 de julho para a 35ª Corrida Mar Azul. Acontece no dia 2 de agosto na Ilha de Tavira. Competição destinada a escalões masculinos e femininos é corrida na areia, sendo constituída por dois percursos. A mini corrida, com trajeto de 2 km, tem início às 11 horas na Praia da Terra Estreita, destina-se a infantis iniciados. A Corrida Mar Azul, com uma distância de 5 km, começa às 11h30 na Praia do Barril e inclui os restantes escalões. Também neste dia, no âmbito do programa Energiza-te, realiza-se o Kid Athletics na Ilha de Tavira, uma atividade direcionada aos escalões sub-10 e sub-12. A Corrida Mar Azul, com data agendada para 2 de agosto, as inscrições poder-se-ão efetuar. Festa de Verão em Cachopo, de 7 a 9 de agosto. Sexta-feira, dia 7, baile com o grupo Sontime, espetáculo com Iris, a finalizar com o DJ Cadu. No sábado, dia 8, torneio Solteiro Casados, baile com a quarta série, espetáculo musical com Chiaro e o DJ Royal Pires. Domingo, dia 9 de agosto, a partir das 4 da tarde, missa seguida de procissão. Às 20 horas, atuação do Rancho Folclórico do Azinhal, ainda baile com Manuel João e o espetáculo musical com Fábio Lagarto e banda. De 7 a 9 de agosto, festa de verão em Cachopo. Mercadinhos de Castro Marinho, Odeleite e Azinhal decorrem mensalmente. O Mercadinho na Aldeia em Odeleite decorre no primeiro domingo de cada mês, enquanto em Castro Marinho acontece no segundo sábado do mês, ao mesmo tempo que a Feira das Velharias. No Azinhal, há mercado no último domingo do mês. Verão sem escaldão. É uma campanha promovida pela Associação Ecológica do Algarve, alertando para o perigo dos raios UV, aconselhando a usar boné e óculos de sol, a utilização do protetor solar e o evitar das horas de maior calor. A Associação Ecológica do Algarve lembra assim que um verão deve ser sem escaldão, para que cada um possa usufruir do verão em pleno. A Casa do Povo do Conselho de Olhão, em Moncarapaz, acolhe no dia 29 de agosto, a partir das 9h30 da noite, o Boa Esperança em revista, nas produções Carlos Pacheco. 30º Festival Nacional de Folclore em Quelfos é dia 25 de julho no Polidesportivo de Quelfos, com a participação do Rancho Folclórico da Figueira, Algarve, o Rancho Folclórico Bela Vista, Gafete, Alto Alentejo, Rancho Folclórico Borda do Campo, Beira Baixa, o Grupo Folclórico de São Pedro, Povoação, Açores e o Grupo Etnográfico de Quelfos, que organiza. É já a 30ª edição deste Festival Nacional de Folclore em Quelfos. Acontece a 25 de julho. Meia Maratona de Futsal de Cachopo acontece nos dias 1 e 2 de agosto numa organização da Real Amizade de Cachopo. As inscrições poder-se-ão efetuar contatando o clube. Festas de Verão em Luz de Tavira, no Largo da República, com organização de clubes e associações. Dias 24 e 25 de julho, organização Sociedade Colombófila Luzense. Dia 24, música para dançar com Zé Aníbal. Dia 25, com os Toque e Som. 30ª edição da FACART, Feira de Agricultura, Caça e Artesanato, em Conceição de Tavira, de 31 de julho a 2 de agosto. Sexta-feira, dia 31 de julho, há música para dançar com os Toque e Som e um concerto com Bruna. No sábado, dia 1 de agosto, música para dançar com Tons de Baile e atuação dos Carapaus de Corrida. Domingo, dia 2 de agosto, baile com o Duo Reflexo e o tributo aos Queen. As entradas são livres nesta FACART 2026, 30ª Feira da Agricultura, Caça e Artesanato de Conceição de Tavira. Organização Junta de Freguesia de Conceição de Tavira. Festas em honra de Santo Estevão, domingo, dia 26 de julho. A partir das 6 da tarde, a missa solene, às 7 horas, a procissão e a partir das 20 horas, baile animado com Vera Pereira. Às 23 horas, atuação de Yasmin Silva, um jovem talento do fado, acompanhada de Orlando Almeida na guitarra portuguesa e Aníbal Vinhas, viola do fado. São as festas em honra de Santo Estevão este domingo, dia 26 de julho. Por Tavira, até 30 de dezembro, exposição permanente Judeus em Tavira, fragmentos de uma história, para visitar no núcleo islâmico do Museu Municipal. Até o dia 30 de agosto, acontece o Energiza-te na Ilha, é na Ilha de Tavira. Até 15 de setembro, Ciência Viva no Verão, na sua 30ª edição, a iniciativa do Centro de Ciência Viva de Tavira. Até o final de setembro, mostras de artesanato, que acontecem diariamente entre o Jardim da Lagoa e o Jardim das Palmeiras. Até 24 de outubro, exposição Uma árvore da autoria de Daniel Moreira e Rita Castro Neves, para visitar no Museu Municipal de Tavira, Palácio da Galeria. Até o final deste mês de julho, Férias de Verão com Ciência é a proposta do Centro de Ciência Viva de Tavira. Até o dia 26 de julho decorre a 26ª Mostra de Cinema ao ar livre. É nos claustros do Carmo, em Tavira, iniciativa do Cineclube de Tavira. Até 4 de agosto, Feira do Livro anima a Rua do Cais. Dias 25 e 26 de julho, quarto torneio noturno do Clube de Ténis de Tavira. É nos campos de ténis de Tavira. De 24 a 26 de julho, torneio de futsal formação acontece no Polidesportivo da Atalaia. Segunda-feira, 27 de julho, a partir das 10 da noite, celebrar Tavira. Concerto com Domingos Caetano na Praceta Diogo Mendonça Corte Real. A iniciativa da Junta de Freguesia de Tavira, o celebrar Tavira 2026. Domingo, dia 26, a partir das 9 da noite, na Feira do Livro, apresentação do livro Miss Apito entra em campo, pela autora Isabel Zambojal, é na Rua do Cais. Este sábado, e a partir das 6 da tarde, encontro de coros de Santiago com o Grupo Coral Tavira, é na Igreja de Santiago. Às 9 da noite, Feira do Livro, apresentação do livro Municípios e Inovações Democráticas, 50 anos de participação cívica em Portugal, de Roberto Falanga, por Adriano Batista. A partir das 10 da noite, animação na Praça da República, a celebração do Dia de Santiago. Concerto tributo aos Beatles com The Pickles. Sexta-feira, a partir das 10h30 da manhã, Eucaristia com a Voz e Sarauto com Fado com História. É na Igreja do Carmo. Às 9 da noite, no âmbito da Feira do Livro, Martim Sousa Tavares conversa com Isabel Lucas. Às 10 da noite, animação no centro da cidade, concerto de Marta Ren na Praça da República. Esta quinta-feira à tarde, Letras ao Sol, a hora do conto O Rei Vai Nu, por Sónia Dias, um vale encantado de histórias, é na Biblioteca Álvaro de Campos. Às 9 da noite, na Feira do Livro, conto teatral Três Tristes Tigres, por Sónia Dias, do projeto Um Vale Encantado de Histórias. Às 10 da noite, animação no centro da cidade, o espetáculo de dança Viagem pelo Mundo, Ritmos e Dança. É na Praça da República, com a participação do Grupo de Dança da Academia de Música de Tavira. Esta quarta-feira, a partir das 9 da noite, a caminhada no âmbito da celebração do Dia de Santiago. A partida é junto à Igreja de Santo António. Também às 9 da noite, na Feira do Livro, apresentação do livro Hotel Timor, de Luís Cardoso, por Catarina Dumas. Às 9h30 da noite, em Luz de Tavira, cinema ao ar livre. É o projeto Cinema Lua, com o apoio da Junta de Freguesia de Luz de Tavira. A apresentação do filme tem lugar na Rua da Liberdade. Esta terça-feira, às 9 da noite, no âmbito da Feira do Livro, apresentação do Splosh, o círculo que queria ser diferente. O livro apresentado pela autora Rita Rovisco, é na Rua do Cais. Já às 10 da noite, Fado no Coreto, com o concerto dos Fado Tropical no Jardim do Coreto.
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6: São 7 horas e 14 minutos. Tenha uma ótima terça-feira.

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2: Mercados de Castro Mari, com mais dinâmica e atratividade, mas com a mesma tradição, os mercados mensais de Castro Mari, Odeleite e Azinhal. A organização do município de Castro Mari oferece uma nova imagem, uniformizando os três mercados do concelho, atraindo um novo público e apresentando as tradições da Serra do Concelho através dos produtos, das gentes, dos costumes, da história e da música. O Mercadinho na Aldeia, em Odeleite, sempre no primeiro domingo de cada mês. Em Castro Mari, no segundo sábado do mês, ao mesmo tempo que a Feira das Velharias. E no Azinhal, mercado no último domingo do mês. Visite Castro Mari e adquira o que de melhor se produz.
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0: Bom dia, são 8 horas.
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5: O tempo para terça-feira, dia 21 de julho, o IPMA prevê céu pouco nublado ao limpo, apresentando períodos de muito nublado no litoral norte e centro. O vento fraco a moderado, o quadrante oeste, superando de leste, nordeste nas terras altas da região centro. Prevê-se ainda uma pequena subida da temperatura máxima nas regiões norte e centro. O mar na costa sul, com ondas de sudoeste inferiores a 1 metro. A temperatura da água do mar ronda entre os 20 e os 21 graus. Para Tavira, a temperatura máxima prevista aponta para 32 graus.
1: Já a seguir, as notícias.
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1: Edição de Ana Cristina.
5: Feira da Serra de São Brás de Alportel está de regresso de 24 a 26 de julho, com um novo formato, centrado agora no centro da vila, com entrada gratuita e um programa que junta tradição, gastronomia, artesanato e música, tendo como destaque a atuação de Luís Trigacheiro logo na noite de abertura. A edição deste ano apresenta-se renovada e adaptada às circunstâncias atuais, levando o certame que para o centro urbano de São Brás de Alportel durante 3 dias, com a celebração das tradições, dos sabores da Serra Algarvia. Ao contrário das últimas edições realizadas por ocasião na Escola EB 2 e 3 Poeta Bernardo Passos, a Feira da Serra faz-se agora na vila, integrando-se no espaço central do concelho, numa mudança que, segundo a organização, pretende aproximar o evento da população e dos visitantes, contribuindo também para a dinamização do comércio local. A programação musical volta a assumir um papel de destaque, com Luís Trigacheiro inaugurar os concertos logo na sexta-feira, seguindo-se também a banda Remember. No sábado sobem ao palco os Super Pop Music Band, entre outros, e o encerramento no domingo também a fazer-se com o momento de tradicional, com a festa Rua 80 e encerrando com o DJ. Durante estes 3 dias, a Feira da Serra contempla os 5 palcos, 17 espaços temáticos, animação de rua, proporcionando aos visitantes um programa diversificado com música, artesanato, gastronomia regional e produtos locais e experiências ligadas à Serra do Caldeirão. A organização destaca que, apesar do novo formato, o evento mantém os principais objetivos: valorizar a identidade serrana, promover os produtores e artesãos locais, incentivando a participação da juventude e reforçando a economia regional. Edição deste ano surge também num contexto de adaptação financeira. De acordo com a organização, a realização do evento foi mantida como forma de apoiar a economia local, mas com um investimento reduzido, permitindo canalizar recursos para outras prioridades do município, no caso, o plano de requalificação da rede viária. Lembrando então que este ano, a Feira da Serra tem entrada livre e promete transformar o centro de São Brás de Alportel num espaço de encontro entre tradição, cultura e animação, esperando receber milhares de visitantes durante os 3 dias do certame. Em Portimão, a Marina recebe de 24 a 26 de julho a última paragem do Roadshow Campanha promovida pela Agência Portuguesa do Ambiente, iniciativa que pretende sensibilizar a população para a correta separação de resíduos urbanos numa altura em que o verão representa o período de maior produção de lixo no país. Ao longo de 3 dias, o espaço contará com diversas atividades dirigidas a todas as idades, incluindo jogos, workshops de reutilização de materiais e um questionário sobre reciclagem, um simulador que permite avaliar hábitos de consumo sustentável. A ação inclui ainda um mural, onde os visitantes poderão reconhecer algumas das justificações mais frequentes para não separar os resíduos, numa iniciativa que procura incentivar mudanças de comportamento. A campanha integra a Estratégia Nacional Vamos Lixar o Lixo, através do qual a Agência Portuguesa do Ambiente pretende alertar para a necessidade de manter práticas de reciclagem também durante as férias, período em que aumenta significativamente a quantidade de resíduos produzidos. Segundo dados da agência, entre junho e setembro de 2025, foram geradas mais de 1,8 milhões de toneladas de resíduos urbanos em Portugal, tendo o mês de agosto ultrapassado as 480 mil toneladas, o valor mais elevado do ano. Depois de passar por vários distritos do país, a ação termina em Portimão, mas a campanha de sensibilização prossegue até o final deste ano, com o objetivo de promover uma gestão mais responsável dos resíduos e aumentar também as taxas de reciclagem. Em Castro Marim, o mercado municipal de altura ganha nova dinâmica com atividades para crianças, música, gastronomia e nutrição, isto todos os sábados. O mercado de altura reabriu com novidades desde o passado dia 18 de julho, com uma nova vida, a realização de diversas atividades que pretendem dinamizar o espaço, atrair novos públicos, mas sempre com entrada livre. Assim, todos os sábados e até 5 de setembro, aquele é um dos espaços comerciais com mais importância em altura para o concelho de Castro Marim. Se o mercado passará a ser palco de concertos, atividades para crianças, show cooking e ainda ações de nutrição, no âmbito da iniciativa No Mercado Acontece. No passado sábado ocorreu música com Nelson Ramiro, enquanto para o dia 25 de julho decorrerá a iniciativa Brincar no Mercado, com os segredos da infância e a educadora Mariana. Em agosto, o primeiro dia do mês contará com o chefe Leonardo Costa e as suas sugestões gastronómicas com produtos vendidos no mercado municipal de altura, enquanto no dia 8 de agosto regressa a iniciativa Brincar no Mercado com os segredos da infância e a educadora Mariana. No dia 15 de agosto, a nutricionista vai ao mercado com Joana Faria, numa ação que pretende promover melhores hábitos alimentares e de nutrição. Para terminar o mês de agosto, dia 22, o chefe Leonardo Costa regressará com a iniciativa do Mercado ao Prato, enquanto a 29 está agendada uma atuação do grupo Mato Bravo. A 5 de setembro regressa a ação do Prato do Mercado ao Prato com o chefe Leonardo Costa, um mercado de altura que foi recentemente intervencionado no âmbito de um plano faseado de conservação, beneficiação e dinamização com o objetivo de melhorar as condições do espaço e reforçar a atratividade junto de comerciantes, visitantes e também de visitantes. Em breve está prevista a abertura das novas bancas para venda de frutas, legumes e flores e produtos regionais e locais. O município de Castro Marim aposta assim, pretende consolidar o papel dos mercados em geral e neste caso de altura como referência para a comunidade. Esta a novidade, o mercado de altura com uma nova dinâmica e atividades para crianças, música, gastronomia e nutrição, todos os sábados, a iniciativa que acontece até o dia 5 de setembro. Quase, e a finalizar, temos uma nota da Tavira Verde, que procede uma interrupção programada de abastecimento de água, terça-feira, 21 de julho, entre as 14 e as 18 horas, na freguesia de Santo Estevão, no sítio da Covada, para beneficiação de infraestruturas. Esta interrupção programada de abastecimento de água afetará ali a zona da Estrada Municipal 514. Diz a Tavira Verde que, para mais informações e consulta detalhada do mapa das zonas afetadas, devem os interessados visitar o website da Tavira Verde na secção de alertas e comunicados. Lembrando uma vez mais que é terça-feira, dia 21 de julho. Pomos ponto final neste espaço de informação, desejando-lhe a continuação de uma boa semana com a sua rádio.
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11: São 8 horas e 13 minutos. Tenha uma ótima terça-feira.

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1: Semana mais, o apontamento semanal da responsabilidade de Beatriz Grilo, licenciada em Desporto. Bem-vinda, Beatriz.
2: Olá, muito obrigada.
1: Cá estamos.
2: Muita responsabilidade.
1: É, não é? Responsabilidade mesmo. É verdade. Mas estás dicas interessantes e gostamos disso. Sempre existirá alguém que ouve e que vai levar em conta.
2: Espero que sim, que é o isso. Objetivo aqui dos nossos apontamentos semanais.
1: É isso que nos guia. Olhe para hoje.
2: Hoje o tema será... Devo fazer treino de cardio antes ou depois da musculação? Isto se calhar é mais para os ouvintes de...
1: Quem já está no processo.
2: Não precisa ser ginásio, mas que faz mais treino de força e às vezes pode-se debater então com isto. O que é o treino de cardio? Para quem não está dentro do assunto, é um...
1: Explica, sim.
2: Pronto, é um tipo de treino que exige um bocadinho mais da nossa capacidade respiratória. Tudo o que seja o correr, os grandes, por exemplo, sprints, bicicletas, tudo o que... E mesmo também em contextos de treino de força, coisas que exigem muito mais da nossa capacidade respiratória, mais acelerados, mais dinâmicas, muito pouco tempo de descanso, do que se calhar faz ali o pezinho, aquelas repetições e depois para. Depois vai fazer outra vez. Pronto, é esta dinâmica de treino. Para quem não está dentro aqui deste mundo. Mas pronto, para quem já está mais à vontade, às vezes pode-se debater com essa pergunta e então... Às vezes fica a pensar, será que há alguma ordem certa? Se eu fizer cardio antes, será que o meu treino de musculação não vai ser tão produtivo? Será que eu vou perder músculo? Ou será que eu vou até perder mais gordura se fizer depois ou antes? Pronto, às vezes as pessoas vão-se debatendo com estas coisas e a resposta, curta e grossa, é, depende.
1: Cada caso é um caso.
2: Cada caso é um caso e depende muito do nosso objetivo. Por isso, se a pessoa realmente... Pronto, tem como o seu objetivo desenvolver a força, mesmo a parte de ganho da massa muscular com o treino de força em si, a musculação, normalmente não é recomendado. Ou seja, quando fazemos musculação, precisamos mesmo de produzir força. E normalmente quando fazemos, por exemplo, não é por 5 minutos a correr que vai fazer muita diferença, mas às vezes as pessoas até gostam de ir se calhar lá para a passadeira ou para as máquinas do remo, para quem conhece essas máquinas, e vai lá correr 20, 25 minutos, 30, só mesmo para aquecer, porque hoje tenho tempo, então vão pôr aqui a correr mais um bocadinho, por que não? E depois, às vezes nesses casos, depois quando já chega à parte do treino, já vai com um desgaste, ou seja, já vai cansado, e aí, se o corpo está cansado, fatigado, entremos de produção de força,
1: sim,
2: vai comprometer assim um bocadinho essa capacidade. Por isso a pessoa fica cansada, não tem tanta aptidão para levantar se calhar as cargas que costuma fazer, ou seja, em termos de peso, se calhar até vai fazer menos número de repetições. Normalmente nós, quando estamos cansados, o nosso corpo está fatigado, ele vai-se começar a proteger em termos de técnica, e se calhar a técnica já vai ficar ali um bocadinho comprometida, porque para termos as técnicas corretas, nós temos de ter principalmente consciência, pronto, é o primeiro tudo, aí mas está. O corpo tem estado fresquinho, e se ele já vai cansado, depois, coitado, já se vai contorcer um pouco, porque
1: pois,
2: já não dá para mais. Já deu tudo ali na passadeira a correr, então, coitadinho, já está cansado. Pronto, e isto pode comprometer então os estímulos do objetivo da pessoa, que é ganhar então a força e a sua massa muscular. Ou seja, não, nestes casos não é recomendado. Mas ok, o meu objetivo não é esse, é querer mesmo ganhar resistência respiratória. Aí pode fazer sentido, e faz. Por exemplo, muitas das pessoas que até se estão a preparar para, se calhar, uma maratona, uma corrida, até acabam por fazer treinos específicos dentro desse tipo de treinos, com mais genica, mais intensidade, e é mesmo também em termos de trabalhar a passada, a corrida, treinos só mesmo dentro da passadeira, depois vão mexendo algumas bases, por exemplo, mais velocidade, menos velocidade, inclinação, pronto, não vamos por aí. Por isso, pronto, se o objetivo for treinar mesmo a capacidade respiratória e a resistência, sim, faz sentido. Também é importante não focarmos só num tipo de movimento diferente, ou seja, eu vou só correr. Não. Nós podemos fazer muita coisa que o nosso corpo também precisa, de outros tipos de movimentos e estímulos, que não sejam só a corrida,
1: para desenvolver essa resistência. O ideal é mesmo variar o tipo de exercício?
2: Variar, depende, se a pessoa depois também tiver um desporto associado e queira ganhar performance nesse desporto,
1: pois
2: claramente tem exercícios específicos, movimentos específicos, e em que seja só a corrida,
1: claro,
2: pronto, a pessoa tem de adaptar, pois consoante o seu interesse, e se tem realmente algum desporto associado. agora chega a parte chave. Até aí para quem quer emagrecer.
1: Aí está. Que às vezes já é nesta altura do ano, não é para
2: agora,
1: nada.
2: Agora ainda, dá tudo.
1: Ainda.
2: O ideal
1: era no,
2: não,
1: na primavera.
2: Está, não está perdido. É. Que é que normalmente
1: tarde,
2: pensam, mas isto leva tempo. Uhum. Então pronto, ainda aparece muito esse mito que as pessoas pensam que realmente têm de fazer muito cardio, ou seja, correr sem parar, treinos assim super intensos para queimar o máximo de gordura, sim, possível. Isso é um mito.
1: Uhum.
2: Isso é um mito. Já se estudou em termos da pessoa perder mais número de calorias num treino de musculação e cardio. Depois depende sempre da intensidade do cardio e do treino de musculação, sim, em si, por isso tudo depende, mas treinos com intensidades assim um pouco mais altas em termos de musculação pode ter gastos calóricos maiores do que treinos de cardio. Mas o importante é sempre conjugar os dois.
1: Uhum.
2: Pronto, nem só um nem só outro, cada um tem os seus benefícios e é importante, pois, para quem puder e ter tempo, sempre esse tempo, ir fazendo um pouco dos dois. Por isso, e em termos de emagrecimento, pronto, a gente não tem de ver só a questão do treino, tem que só fazer musculação ou só cardio, não. A pessoa também tem de ter outras consciências de nós, para emagrecermos, nós temos de ter um déficit calórico, ou seja, nós temos de queimar mais calorias do que consumimos. Isso é o ponto-chave, e com consistência.
1: Claro.
2: Né? 2-3 dias que a pessoa realmente esforça-se para ter a alimentação mais equilibrada e ter mais intuito de pôr mais intensidade nos seus treinos, 2-3 dias da semana, e depois o resto da semana e a outra, já não o faz.
1: Pois.
2: Pronto, isto tem de ser feito com tempo. Nós também não vamos ganhando peso assim de um dia para o outro, é o acumulado das semanas, dos meses, dos anos, dos nossos hábitos, e claramente depois com as questões também da perda de peso é a mesma coisa, isto leva tempo.
1: Claro,
2: é um processo. Por isso, pronto, não se tem de fazer só mesmo treinos de cardio assim específico para perda de massa gorda. É realmente verem a alimentação que têm, realmente o déficit calórico, a questão da recuperação do sono. Pessoas que dormem mal, depois também têm muito mais dificuldade em termos de perda de peso. Mas pronto, isto há vários fatores, não vamos entrar por aí. O que é que nós temos então de concluir? É errado fazer cardio antes da musculação? Pronto, mais uma vez, depende sempre do objetivo. Se o objetivo for realmente ganhar a força, pronto, a questão da massa muscular, musculação primeiro, é interessante. Depois também fazemos um aquecimento, uma preparação específica, e sim, pode ser um bocadinho de exercícios de cardio, não é por aí, não precisam estar lá 20, 30 minutos a aquecer nessas máquinas e nessas coisas. Aí faz sentido a questão da musculação primeiro, não pôrmos tanto o cardio para termos de resistência, sim, pode fazer sentido, mas pronto, em termos de saúde geral e para quem se procura ter mais saúde, mais vitalidade e não tem qualquer tipo destes objetivos, sim, podem fazer os dois, podem fazer o cardio de início, mas tenham sempre consciência que o corpo vai ficando cansado, se for feito com muita intensidade, por isso é sempre bom equilibrar os dois, não dá logo tudo de início, mas também não dá assim tão pouco no início para depois dar tudo, pronto, é uma questão de equilíbrio. E é basicamente isto, o que nós temos de ter consciência é a ordem, não é assim tão importante, dependendo do nosso objetivo, claramente, o que interessa é fazer, serem fisicamente ativos.
1: Nem mais, olha,
2: nem mais.
1: Boa proposta, sem dúvida. Sim, senhora, fica o esclarecimento.
2: Fica o esclarecimento.
1: Desta vez abordamos aqui gente que já percebe um bocadinho disto, mas que tem dúvidas de alguma
2: coisa. Mas quem não percebe, fica a perceber,
1: claro.
2: E se calhar até
1: é
2: pode depois
1: mesmo,
2: mais uma vez, passar a informação para quem? Realmente, se calhar, depois acaba-se por debater isso, que isto, a informação tem de se espalhar.
1: Tem, sem dúvida.
2: Esse conhecimento não quer de mais.
1: De todo. Voltamos para a semana?
2: Sim, senhora.
1: Até lá.
2: Até lá.
1: Beijos.
2: Sim, obrigada.
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0: Bom dia, são 9 horas.
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4: 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Já a seguir, as notícias.
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4: Edição de Ana Cristina.
5: Para da Serra de São Brás de Alportel está de regresso de 24 a 26 de julho, com um novo formato, centrado agora no centro da vila, com entrada gratuita e um programa que junta tradição, gastronomia, artesanato e música, tendo como destaque a atuação de Luís Trigacheiro logo na noite de abertura. A edição deste ano apresenta-se renovada e adaptada às circunstâncias atuais, levando o Sertão que para o centro urbano de São Brás de Alportel, durante 3 dias, com a celebração das tradições, dos sabores da Serra Algarvia. Ao contrário das últimas edições realizadas por ocasião na feira na Escola EB 2 e 3 Poeta Bernardo Passos, a Feira da Serra faz-se agora na vila, integrando-se no espaço central do concelho, numa mudança que, segundo a organização, pretende aproximar o evento da população e dos visitantes, contribuindo também para a dinamização do comércio local. A programação musical volta a assumir um papel de destaque, com Luís Trigacheiro inaugurar os concertos logo na sexta-feira, seguindo-se também a banda Remember. No sábado sobem ao palco os Super Pop Music Band, entre outros, e o encerramento no domingo também a fazer-se com o momento de tradicional, com a festa Rua 80 e encerrando com o DJ. Durante estes 3 dias, a Feira da Serra contempla os 5 palcos, 17 espaços temáticos, animação de rua, proporcionando aos visitantes um programa diversificado com música, artesanato, gastronomia regional e produtos locais e experiências ligadas à Serra do Caldeirão. A organização destaca que, apesar do novo formato, o evento mantém os principais objetivos: valorizar a identidade serrana, promover os produtores e artesãos locais, incentivando a participação da juventude e reforçando a economia regional. A edição deste ano surge também num contexto de adaptação financeira. De acordo com a organização, a realização do evento foi mantida como forma de apoiar a economia local, mas com um investimento reduzido, permitindo canalizar recursos para outras prioridades do município, no caso, o plano de requalificação da rede viária. Lembrando então que este ano, Feira da Serra tem entrada livre e promete transformar o centro de São Brás de Alportel num espaço de encontro entre tradição, cultura e animação, esperando receber milhares de visitantes durante os 3 dias do Sertão. Em Portimão, a Marina recebe de 24 a 26 de julho a última paragem do Road Show Campanha promovida pela Agência Portuguesa do Ambiente, iniciativa que pretende sensibilizar a população para a correta separação de resíduos urbanos, numa altura em que o verão representa o período de maior produção de lixo no país. Ao longo de 3 dias, o espaço contará com diversas atividades dirigidas a todas as idades, incluindo jogos, workshops de reutilização de materiais e um questionário sobre a reciclagem, um simulador que permite avaliar hábitos de consumo sustentável. A ação inclui ainda um mural, onde os visitantes poderão reconhecer algumas das justificações mais frequentes para não separar os resíduos, numa iniciativa que procura incentivar mudanças de comportamento. A campanha integra a estratégia Estratégia Nacional Vamos Lixar o Lixo, através do qual a Agência Portuguesa do Ambiente pretende alertar para a necessidade de manter práticas de reciclagem também durante as férias, período em que aumenta significativamente a quantidade de resíduos produzidos. Segundo dados da agência, entre junho e setembro de 2025, foram geradas mais de 1,8 milhões de toneladas de resíduos urbanos em Portugal, tendo o mês de agosto ultrapassado as 480 mil toneladas, o valor mais elevado do ano. Depois de passar por vários distritos do país, a ação termina em Portimão, mas a campanha de sensibilização prossegue até o final deste ano, com o objetivo de promover uma gestão mais responsável dos resíduos e aumentar também as taxas de reciclagem. Em Castro Marinho, o mercado municipal de altura ganha nova dinâmica com atividades para crianças, música, gastronomia e nutrição, isto todos os sábados. O mercado de altura reabriu com novidades.

0: Desde o passado dia 18 de julho, com uma nova vida, a realização de diversas atividades que pretendem dinamizar o espaço, atrair novos públicos, mas sempre com entrada livre. Assim, todos os sábados e até 5 de setembro, aquele é um dos espaços comerciais com mais importância em altura para o concelho de Castro Marim. Se o mercado passará a ser palco de concertos, atividades para crianças, show cooking e ainda ações de nutrição, no âmbito da iniciativa No Mercado Acontece. No passado sábado ocorreu música com Nelson Ramiro, enquanto para o dia 20 e 5 de julho decorrerá a iniciativa Brincar no Mercado, com os segredos da infância e a educadora Mariana. Em agosto, o primeiro dia do mês, contará com o chefe Leonardo Costa e as suas sugestões gastronómicas, com produtos vendidos no mercado municipal de altura, enquanto no dia 8 de agosto regressa à iniciativa Brincar no Mercado, com os segredos da infância e a educadora Mariana. No dia 15 de agosto, a nutricionista vai ao mercado com Joana Faria, numa ação que pretende promover melhores hábitos alimentares e de nutrição. Para terminar o mês de agosto, dia 22, o chefe Leonardo Costa regressará com a iniciativa do Mercado ao Prato, enquanto a 29 está agendada uma atuação do grupo Mato Bravo. A 5 de setembro regressa a ação do Mercado ao Prato com o chefe Leonardo Costa, o mercado de altura que foi recentemente intervencionado no âmbito de um plano faseado de conservação, beneficiação e dinamização, com o objetivo de melhorar as condições do espaço e reforçar a atratividade junto de comerciantes, visitantes e também de visitantes. Em breve está prevista a abertura das novas bancas para venda de frutas, legumes e flores e produtos regionais e locais. O município de Castro Marim posta assim, pretende consolidar o papel dos mercados em geral e neste caso de altura como referência para a comunidade. Esta a novidade, o mercado de altura com uma nova dinâmica e atividades para crianças, música, gastronomia e nutrição todos os sábados, a iniciativa que acontece até o dia 5 de setembro. Quase e a finalizar, temos uma nota da Tavira Verde que procede uma interrupção programada de abastecimento de água terça-feira, 21 de julho, entre as 14 e as 18 horas, na freguesia de Santo Estevão, no sítio da Covada, para beneficiação de infraestruturas. Esta interrupção programada de abastecimento de água afetará ali a zona da Estrada Municipal 514. Diz a Tavira Verde que para mais informações e consulta detalhada do mapa das zonas afetadas, devem os interessados visitar o website da Tavira Verde na secção de alertas e comunicados. Lembrando uma vez mais que é terça-feira, dia 21 de julho. Pomos ponto final neste espaço de informação, desejando-lhe a continuação de uma boa semana com a sua rádio.
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9: São 9 horas e 10 minutos. Tenha uma ótima terça-feira.

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1: Pela sua rica saúde, o apontamento semanal aqui na sua rádio. Com a colaboração especial dos técnicos do Centro de Saúde, hoje contamos com a participação especial da doutora Vera Pereira, psicóloga do projeto GASMI. Bem-vinda, Vera.
2: Olá, obrigada pelo convite mais uma vez.
1: Muito obrigada mais uma vez pela disponibilidade e também pela proposta que nos vai deixar hoje. Então, Vera, vamos falar aqui de depressão nos mais jovens, nas crianças, enfim, algumas dificuldades inerentes a esta questão, com a certeza de que durante muitos anos se tem acreditado que a depressão não era uma doença só dos adultos. Muitos têm ouvido dizer que as crianças não têm preocupações ou que a rebeldia dos adolescentes é apenas uma fase da idade. Bem, doutora Vera, vamos lá saber mais sobre esta questão da depressão nos mais jovens.
2: Então, antes de mais, é um privilégio poder usar este espaço para desmistificar o que acaba por ser um sofrimento silencioso, não é? que afeta milhares de crianças e adolescentes, e é precisamente esta realidade, a realidade da depressão nos mais jovens, nomeadamente nas crianças e nos adolescentes. E se calhar o primeiro grande mito, não é? A primeira grande barreira que temos que deitar abaixo é precisamente essa, portanto, que a depressão é uma doença só dos adultos, porque a ideia de que a infância é um período linearmente feliz, que é um período totalmente imune à dor psicológica, é um mito perigoso. Os dados científicos são claros e, infelizmente, são muito distantes disso. E também em consulta observamos a existência e o aumento da prevalência de quadros depressivos, tanto em crianças como em adolescentes. As perturbações mentais afetam cada vez mais as crianças e os adolescentes em todo o mundo. E a depressão não é uma tristeza passageira, como muitas vezes se pode pensar. É também uma das causas de grande incapacidade nestas faixas etárias. E a prevalência aumenta após a puberdade. Estima-se que, por exemplo, até ao final da adolescência, haja uma percentagem significativa de jovens que já tenha experienciado pelo menos um episódio depressivo. E quando falamos de depressão, não estamos a falar de birras, de falta de limites ou de uma fase de crescimento. Estamos a falar, sim, de uma patologia clínica real, com bases neurobiológicas, psicossociais. E quando desvalorizamos estes sinais, estamos a atrasar uma ajuda que pode, muitas vezes, mudar o curso de uma vida.
1: Bem, e como é que pais, professores, cuidadores podem identificar esta realidade? Uma criança deprimida chora todo o dia, fica trancada no quarto, como muitas vezes imaginamos, ou como vemos às vezes nos filmes, doutora Vera?
2: Pois, raramente se apresenta dessa forma, e é precisamente aí que reside o grande desafio do diagnóstico. A apresentação clínica da depressão, tanto na infância como na adolescência, é um bocadinho diferente. Quando eu digo um bocadinho diferente, significa que difere mesmo substancialmente a do adulto. Quer devido ao nível de desenvolvimento neurológico, hormonal e cognitivo da própria criança ou jovem. Nas crianças e nos adolescentes, por exemplo, esta problemática pode manifestar-se essencialmente com humor irritável. Então, na infância, seja a idade, em crianças com idades pré-escolar ou escolar, a depressão frequentemente tem uma máscara somática. O que é que eu quero dizer com isto? Que muitas vezes a criança não consegue verbalizar, eu estou deprimida. Então, o que é que acontece? Acaba por expressar esse sofrimento através do corpo. Por exemplo, podem surgir queixas recorrentes, dores de barriga, dores de cabeça, mas que não têm qualquer causa médica. Há também alguns outros sinais, como por exemplo a perda de prazer em brincar, ou isolamento nas atividades no recreio. Às vezes até acontecem retrocessos no desenvolvimento, como por exemplo voltar a fazer xixi na cama, ou chuchu, ou a presença de um choro fácil por motivos menores, ou até às vezes que não conseguimos identificar. Por outro lado, na adolescência, a depressão assume uma faceta mais comportamental, não é? Que os adolescentes conseguem externalizar mais os sintomas. O adolescente deprimido surge frequentemente com um comportamento hostil, agressivo, altamente reativo à crítica, com uma grande intolerância à frustração, muitas vezes até há uma quebra assim, repentina, não é? Inexplicável do rendimento escolar. Era tão bom aluno, mas de repente, não é? Deixou de ter 4, deixou de ter 5 e passou a ser um aluno 3, ou até já tirou alguma negativa. verificam-se também alterações severas no padrão de sono, como insónias, né, quer dificuldade em iniciar o sono, em manter o sono, ou hipersónia, portanto, dormir, né, muitas horas seguidas. E um isolamento progressivo. Um sinal bastante crítico é, por exemplo, quando o jovem se afasta não só da família, não é? Ou seja, não começa só a passar mais tempo no seu quarto, mas também se começa a afastar na escola do seu grupo de pares. E há muitos estudos que mostram, ainda que sintomas como, por exemplo, a fadiga extrema, ou perturbações do apetite, flutuações de peso, não é? Manifestam-se de forma mais aguda e severa no perfil dos adolescentes, quando comparamos com o perfil dos adultos.
1: Mas não podemos falar das novas gerações sem recordar que hoje em dia as novas gerações vivem hiperconectadas. Este impacto, que impacto tem este, no fundo, esta situação do mundo digital, dos ecrãs, redes sociais na saúde mental e, consequentemente, por vezes, no aparecimento da depressão? Tem consequências?
2: Ora, isto é um fator contemporâneo que não podemos ignorar. E, aliás, já temos falado um bocadinho sobre isto também noutros programas. E como não podemos ignorar, isto desperta também interesse na área da ciência, não é? E tem sido estudado. Há muitas investigações que demonstram precisamente uma correlação direta entre o aumento repentino dos sintomas depressivos e o tempo que é despendido em dispositivos eletrónicos, nas redes sociais, essencialmente a partir da última década. E se nos debruçarmos um bocadinho sobre isto, não é, concluímos, se calhar, bastante rapidamente, que isto pode acontecer através, não é, por três vias principais. Nomeadamente a privação de sono, pois o uso dos ecrãs até altas horas da noite inibe a produção de melatonina, também como já vimos anteriormente. Ora, menos horas de sono traduzem-se diretamente numa vulnerabilidade biológica, né, para a depressão. Também não podemos ignorar a comparação social, maioritariamente destrutiva, né, que muitas vezes é feita, porque as redes sociais promovem uma cultura de perfeição, que é quase irrealista. Então o adolescente acaba por comparar o seu mundo interno, que é caótico, com um mundo externo perfeito e filtrado dos outros. Isto muitas vezes gera sentimentos de inferioridade, né, conduz a uma baixa autoestima. E depois, outro ponto que também já falamos cá em programas anteriores, e que é o ciberbullying, ou seja, o assédio já não termina, infelizmente, quando a campainha da escola toca. Este assédio vai perseguir a criança, o jovem, 24 horas por dia, através do telemóvel. E este tipo de abuso, né, é um abuso contínuo e destrói os recursos, quase sobrevivência psicológica deste jovem. E pode funcionar como um gatilho para episódios depressivos, em muitos casos que até surgem acompanhados de ideação suicida.
1: Bem, parece um cenário complexo, sem dúvida. E em termos de causas, o que é que determina que um jovem desenvolva depressão e outro não? E como é que se trata, doutora Vera?
2: A ciência adota o modelo biopsicossocial, ou seja, o que é que isto nos diz? Que a depressão é multifatorial. Claro que a genética aparece aqui como um fator vulnerável, né? Uma vulnerabilidade. Mas muitas vezes são os fatores ambientais e psicológicos que ativam a doença. Então, muitas vezes, quando nos chegam ao consultório, né, e perguntam, então, mas de onde é que isto vem? Por que é que isto aparece? Né? Esta causa deve-se a vários fatores. Por exemplo, dinâmicas familiares violentas, divórcios conflituosos ou até a perda precoce de uma figura de referência vão desregular o sistema interno da criança e do jovem, o que faz com que tornem esta criança e este jovem incapazes de gerir situações, não é, geradoras de angústia, e de lidar com estas de uma forma que seja adaptativa.
1: E quando o diagnóstico é confirmado, o que é que se pode fazer para desenvolver o bem-estar a esta criança ou jovem?
2: Ora, assim como a causa é multifatorial, o tratamento também aponta para uma abordagem que deve seguir em várias frentes, não é? Portanto, uma coisa multimodal e personalizada. Claro que depende sempre da gravidade do caso, consoante se trata de sintomatologia leve, moderada ou grave. É importante que haja acompanhamento psicológico, que, entre outras coisas, pode ajudar o jovem a identificar, a reestruturar pensamentos automáticos negativos, ou desenvolver estratégias práticas de autorregulação emocional, por exemplo, sendo que consoante a severidade dos sintomas, pode ser necessário também terapia farmacológica, que é esta medicação. Por exemplo, quando há a presença de comportamentos autolesivos e de ideação suicida associada.
1: Bem, estamos praticamente a finalizar. É importante, então, que possamos deixar aqui ferramentas concretas. O que é que devem os pais e os professores fazer ativamente no dia-a-dia?
2: Sem haver receitas mágicas,
1: pois.
2: Se calhar podemos aqui refletir sobre três pilares práticos, não é? Assentes na psicologia clínica. Primeira, a sugestão que deixamos, não é? A sugestão de uma prática de escuta ativa e não julgadora. Por exemplo, se o filho ou se o aluno disser eu não consigo fazer isto, ou sou um fardo, ou sou um peso para toda a gente, estou sempre cansada. É importante validarmos a emoção desta criança, deste adolescente. Podemos responder, por exemplo, eu percebo que estejas a sofrer, estou aqui para te ajudar a resolver isto. E devemos evitar minimizar o que sentem ou então assumir uma atitude de julgamento, verbalizando coisas como, por exemplo, isso é, mas é preguiça, tu tens tudo, não te falta nada, não sei porque é que estás assim. Não é? Portanto, é importante acolher e validar a emoção. Também a nível do sono e da atividade física, é importante promover aqui uma boa higiene do sono e a prática, não é? de atividade física, preferencialmente, não é? Usando a luz do dia, portanto fora de portas. Funcionam também como um protetor, não é? Natural do humor. É importante aqui, por exemplo, na parte da higiene do sono, ainda há pouco falávamos dos ecrãs, não é? Se calhar é importante aqui também estabelecermos algumas regras, nomeadamente, por exemplo, né, não levar para o quarto ou retirar do quarto os ecrãs, por exemplo, uma hora, duas horas antes de deitar. E haver uma boa articulação entre a família e a escola. Os professores acabam por estar na linha da frente, pois é na escola que a criança e o adolescente passam a maior parte do tempo. Então uma articulação mais direta permite muitas vezes identificar sintomas que não são visíveis em casa, como por exemplo o isolamento dos pares. Né? E como nota final, importa frisar bem que a depressão na infância e na adolescência tem tratamento e tem cura. E o maior erro é, sem dúvida, o silêncio e o preconceito. E também, muitas vezes, a família e às vezes também a escola atribuírem alguma sintomatologia que vem deste quadro depressivo a coisas que são próprias da idade, não é? A fases de desenvolvimento.
1: Mas que não é fácil também diferenciar, porque realmente habituamos que na adolescência é assim, que as crianças, os jovens têm determinados comportamentos, e não deve ser fácil assim.
2: As coisas são sentidas com uma outra intensidade, mas o que é facto é que na adolescência, por exemplo, quem assume uma grande importância para o jovem é o grupo de pais, não é? Então, por exemplo, se começa a haver até um isolamento ao próprio grupo de pais, isto é um sinal gritante de que alguma coisa está menos bem. E frisar também que procurar um psicólogo ou um pedopsiquiatra não é um sinal de falha parental, ou muito pelo contrário, não é? É um ato de amor e de proteção que podemos dar às nossas crianças e aos nossos adolescentes e muitas vezes através daí mudar ou facilitar pelo menos o atravessar, né, destas idades que já são difíceis pelas características que emergem.
1: Bem, se os profissionais estão, se existem, é porque são necessários e em determinada altura, se um dos nossos precisar de uma ajudinha, um clique especial para crescer e ser mais saudável, neste caso mentalmente, tanto melhor. Vamos recorrer a isso. Gostei muito e penso que toda a gente lá em casa desta proposta hoje da doutora Vera Pereira. Vera, foi um gosto recebê-la mais uma vez.
2: Muito obrigada.
1: Ou até breve.
2: Até breve.
1: Obrigada.
2: Obrigada.
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0: Bom dia, são 10 horas.
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2: De 18 a 25 de julho, Tavira assinala a Semana de Santiago, com um programa promovido pelas paróquias Tavira e União das Freguesias de Tavira. As comemorações pretendem valorizar a dimensão religiosa, histórica e comunitária associada a Santiago. Ao longo da semana estará patente na Casa André Pilar da exposição Santiago, Memória de uma Freguesia. A mostra pretende preservar, valorizar a memória da antiga freguesia de Santiago, dando a conhecer a sua história, o seu património, as tradições e, sobretudo, as suas gentes, através de documentos, fotografias, objetos e diferentes testemunhos. A exposição procura recordar aqueles que contribuíram para a construção da identidade da freguesia, reforçando a ligação entre a comunidade e o território. Já no dia 24 de julho, pela manhã às 10h30, a Igreja do Carmo recebe uma Eucaristia com os avós, seguindo-se um sarau com o projeto Fado com História. As comemorações culminam no dia 25 de julho, dia de Santiago, com um programa dedicado à celebração do padroeiro. Às 4h30 da tarde, na Igreja de Santiago, o Grupo Coral Tavira recebe o Grupo Coral Nascente de Óbitos. E às 6 da tarde, realiza-se a Eucaristia, seguida de procissão em honra de Santiago. A encerrar a programação, a União de Freguesias de Tavira promove às 10 da noite, na Praça da República, um concerto comemorativo com os de Pickles, num tributo aos Beatles. Concerto este com entrada livre. Celebração Semana de Santiago, em Tavira. Acontece de 18 a 25 de julho. Realiza-se no dia 25 de julho, a partir das 10h30 da manhã, no Núcleo Islâmico do Museu Municipal de Tavira, uma visita orientada à exposição Judeus em Tavira, Fragmentos de uma História, com orientação de Marcos Sousa Santos, que é historiador do Museu Municipal. Através de documentos, obras de arte e um conjunto de artefactos arqueológicos, alguns dos quais conhecidos em todo o mundo, a exposição Judeus em Portugal, Fragmentos de uma História, recupera a história da comunidade judaica que existiu na cidade até 1496. É a oportunidade para conhecer uma página quase desconhecida da história de Tavira. Os interessados em participar, no número máximo de 15 pessoas, devem efetuar a sua inscrição, sabendo mais no site e redes sociais do município. O Presidente da Assembleia Geral dos Senobres Futsal Lusense Associação convoca os sócios a reunir a Assembleia Geral Ordinária a realizar na Junta de Freguesia de Luz de Tavira esta quinta-feira, 23 de julho, a partir das 21 horas, na Ordem de Trabalhos, eleição dos órgãos sociais para o triênio 2026-2029. Apresentação solidária do livro Os Guardiões das Sombras, a lenda de Thor, da autoria de Carminho de Palma. É apresentado dia 1 de agosto, sábado, a partir das 5 da tarde, na Biblioteca Álvaro de Campos. De 24 a 26 de julho, Feira da Serra em São Brás de Alportel, este ano vivido no centro da vila, com entrada gratuita, 17 espaços temáticos, 5 palcos, gastronomia, animação, novas áreas dedicadas à mobilidade e à sustentabilidade, além da inovação e juventude, o comércio local integrado no centro da vila. 3 dias para descobrir São Brás de Alportel e descobrir a autenticidade da Serra do Caldeirão. Ao longo de 3 dias, os visitantes poderão assistir aos concertos de Luís Trigacheiro, Raia Real, Tributo aos Queen, Remember, Super Pop, entre outros momentos musicais e outros artistas e projetos regionais. A animação integra ainda dezenas de espetáculos de música, dança, folclore, animação itinerante, performances de rua e iniciativas culturais distribuídas pelos 5 palcos da feira. De 24 a 26 de julho, Feira da Serra, em São Brás de Alportel. Estão abertas as inscrições até o dia 29 de julho para a 35ª Corrida Mar Azul. Acontece no dia 2 de agosto na Ilha de Tavira. Competição destinada a escalões masculinos e femininos é corrida na areia, sendo constituída por 2 percursos. A mini-corrida, com trajeto de 2 km, tem início às 11 horas na Praia da Terra Estreita, destina-se a infantis iniciados. A Corrida Mar Azul, com uma distância de 5 km, começa às 11h30 na Praia do Barril e inclui os restantes escalões. Também neste dia, no âmbito do programa Energiza-te, realiza-se o Kid Athletics na Ilha de Tavira, uma atividade direcionada aos escalões sub-10 e sub-12. A Corrida Mar Azul, com data agendada para 2 de agosto, as inscrições poder-se-ão efetuar. Festa de verão em Cachopo, de 7 a 9 de agosto. Sexta-feira, dia 7, baile com o grupo Sontime, espetáculo com Iris, a finalizar com o DJ Cadu. No sábado, dia 8, torneio Solteiro Casados, baile com a quarta série, espetáculo musical com Chiaro e o DJ Royal Pires. Domingo, dia 9 de agosto, a partir das 4 da tarde, missa seguida de procissão. Às 20 horas, atuação do Rancho Folclórico do Azinhal, ainda baile com Manuel João e o espetáculo musical com Fábio Lagarto e banda. De 7 a 9 de agosto, festa de verão em Cachopo. Mercadinhos de Castro Marinho, Odeleite e Azinhal decorrem mensalmente. O Mercadinho na Aldeia em Odeleite decorre no primeiro domingo de cada mês, enquanto em Castro Marinho acontece no segundo sábado do mês, ao mesmo tempo que a Feira das Velharias. No Azinhal, há mercado no último domingo do mês. Verão sem escaldão. É uma campanha promovida pela Associação Ecológica do Algarve, alertando para o perigo dos raios UV, aconselhando a usar boné e óculos de sol, a utilização do protetor solar e o evitar das horas de maior calor. A Associação Ecológica do Algarve lembra assim que um verão deve ser sem escaldão, para que cada um possa usufruir do verão em pleno. A Casa do Povo do Conselho de Olhão, em Moncarapaz, acolhe no dia 29 de agosto, a partir das 9h30 da noite, o Boa Esperança em revista, nas produções Carlos Pacheco. 30º Festival Nacional de Folclore em Quelfos é dia 25 de julho no Polidesportivo de Quelfos. Com a participação do Rancho Folclórico da Figueira, Algarve, o Rancho Folclórico Bela Vista, Gafete, Alto Alentejo, Rancho Folclórico Borda do Campo, Beira Baixa, o Grupo Folclórico de São Pedro, Povoação, Açores e o Grupo Etnográfico de Quelfos, que organiza. É já a 30ª edição deste Festival Nacional de Folclore em Quelfos. Acontece a 25 de julho. Meia Maratona de Futsal de Cachopo acontece nos dias 1 e 2 de agosto numa organização da Real Amizade de Cachopo. As inscrições poder-se-ão efetuar contatando o clube. Festas de verão em Luz de Tavira, no Largo da República, com organização de clubes e associações. Dias 24 e 25 de julho, organização Sociedade Colombófila Luzense. Dia 24, música para dançar com Zé Aníbal. Dia 25, com os Toque e Som. 30ª edição da FACART, Feira de Agricultura, Caça e Artesanato, em Conceição de Tavira, de 31 de julho a 2 de agosto. Sexta-feira, dia 31 de julho, há música para dançar com os Toque e Som e um concerto com Bruna. No sábado, dia 1 de agosto, música para dançar com Tons de Baile e atuação dos Carapaus de Corrida. Domingo, dia 2 de agosto, baile com o Duo Reflexo e o tributo aos Queen. As entradas são livres nesta FACART 2026, 30ª Feira da Agricultura, Caça e Artesanato de Conceição de Tavira. Organização Junta de Freguesia de Conceição de Tavira. Festas em honra de Santo Estevão, domingo, dia 26 de julho. A partir das 6 da tarde, a missa solene, às 7 horas, a procissão e a partir das 20 horas, baile animado com Vera Pereira. Às 23 horas, atuação de Yasmin Silva, um jovem talento do fado, acompanhada de Orlando Almeida na guitarra portuguesa e Aníbal Vinhas, viola do fado. São as festas em honra de Santo Estevão este domingo, dia 26 de julho. Por Tavira, até 30 de dezembro, exposição permanente Judeus em Tavira, fragmentos de uma história, para visitar no núcleo islâmico do Museu Municipal. Até o dia 30 de agosto, acontece o Energiza-te na Ilha, é na Ilha de Tavira. Até 15 de setembro, Ciência Viva no Verão, na sua 30ª edição, a iniciativa do Centro de Ciência Viva de Tavira. Até o final de setembro, mostras de artesanato, que acontecem diariamente entre o Jardim da Lagoa e o Jardim das Palmeiras. Até 24 de outubro, exposição Uma Árvore, da autoria de Daniel Moreira e Rita Castro Neves, para visitar no Museu Municipal de Tavira, Palácio da Galeria. Até o final deste mês de julho, Férias de Verão com Ciência é a proposta do Centro de Ciência Viva de Tavira. Até o dia 26 de julho, decorre a 26ª Mostra de Cinema ao Ar Livre. É nos Claustros do Carmo, em Tavira, iniciativa do Cineclube de Tavira. Até 4 de agosto, Feira do Livro, anima a Rua do Cais. Dias 25 e 26 de julho, quarto torneio noturno do Clube Ténis de Tavira. É nos Campos de Ténis de Tavira. De 24 a 26 de julho, torneio de futsal formação acontece no Polidesportivo da Atalaia. Segunda-feira, 27 de julho, a partir das 10 da noite, celebrar Tavira, Concerto com Domingos Caetano na Praceta Diogo Mendonça Corte Real. A iniciativa da Junta de Freguesia de Tavira celebrar Tavira 2026. Domingo, dia 26, a partir das 9 da noite, na Feira do Livro, a apresentação do livro Miss Apito entra em campo, pela autora Isabel Zambojal, é na Rua do Cais. Este sábado, e a partir das 6 da tarde, encontro de coros de Santiago com o Grupo Coral Tavira, é na Igreja de Santiago. Às 9 da noite, Feira do Livro, apresentação do livro Municípios e Inovações Democráticas, 50 anos de participação cívica em Portugal, de Roberto Falanga, por Adriano Batista. A partir das 10 da noite, animação na Praça da República, a celebração do Dia de Santiago. Concerto tributo aos Beatles com The Pickles. Sexta-feira, a partir das 10:30 da manhã, Eucaristia com a Voz e Sarauto com Fado com História. É na Igreja do Carmo. Às 9 da noite, no âmbito da Feira do Livro, Martim Sousa Tavares conversa com Isabel Lucas. Às 10 da noite, animação no centro da cidade, concerto de Marta Ren na Praça da República. Esta quinta-feira à tarde, Letras ao Sol, a Hora do Conto, O Rei Vai Nu, por Sónia Dias, um vale encantado de histórias, é na Biblioteca Álvaro de Campos. Às 9 da noite, na Feira do Livro, Conto Teatral, Três Tristes Tigres, por Sónia Dias, do projeto Um Vale Encantado de Histórias. Às 10 da noite, animação no centro da cidade, o espetáculo de dança Viagem pelo Mundo, Ritmos e Dança. É na Praça da República, com a participação do Grupo de Dança da Academia de Música de Tavira. Esta quarta-feira, a partir das 9 da noite, a caminhada no âmbito da celebração do Dia de Santiago. A partida é junto à Igreja de Santo António. Também às 9 da noite, na Feira do Livro, apresentação do livro Hotel Timor, de Luís Cardoso, por Catarina Dumas. Às 9:30 da noite, em Luz de Tavira, cinema ao ar livre. É o projeto Cinema Lua, com o apoio da Junta de Freguesia de Luz de Tavira. A apresentação do filme tem lugar na Rua da Liberdade. Esta terça-feira, às 9 da noite, no âmbito da Feira do Livro, apresentação do Splosh, o círculo que queria ser diferente. O livro apresentado pela autora Rita Rovisco, é na Rua do Cais. Já às 10 da noite, Fado no Coreto, com o concerto dos Fado Tropical no Jardim do Coreto.
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2: Olá, bom dia, bem-vindos ao Haja Manhã para esta terça-feira. É sempre um gosto contar consigo desse lado. Eu sou Ana Cristina e fico consigo até ao meio-dia. E haja manhã para todos nós. Sim.

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1: O dia de Descomplicadamente, o apontamento semanal da psicóloga clínica Inês Jarques. Bem-vinda, Inês.
2: Olá.
1: Cá estamos, vamos à nossa proposta para esta semana, da nossa psicóloga, e sempre com novidades e temas muito oportunos que nos costuma trazer. Estou curiosa para hoje relativamente à proposta, Inês.
2: Cá está, oh Ana, e estamos com muito calor.
1: Pois, sim, o verão é verão.
2: E também é interessante perceber, né, como o verão, como esta altura, que era suposto algumas pessoas estarem mais relaxadas, né, como é que o relaxamento de uns implica aqui o nervosismo e a ansiedade de outros pela exigência que esta época traz. E vamos nos cingir aqui à nossa cidade de Tavira, não é? Por a exigência que traz a quem já cá trabalha, não é? e que esta cidade não é só a nível de infraestruturas, não é? Mas também a nível, eu quase que diria, porque uma coisa implica a outra, emocional, não é? Não está preparada para a afluência, não é? Para o que nos chega. E notamos muito isto na forma do atendimento. As pessoas estão muito mais ansiosas, estão muito mais reativas, muito mais impulsivas, porque, obviamente, durante o ano, principalmente de inverno, as coisas estão muito mais controladas. E agora que há mais pessoas, há mais exigências, são os restaurantes. E eu percebo, Ana, e percebe-se, porque é a época que normalmente, não é, as pessoas investem muito, porque vamos dizer quase que sobrevivem um ano. O resto do ano?
1: Bom, não vamos dar totalmente opinião a quem nos visita, que da expressão do se não fôssemos nós, morriam de fome o ano inteiro. Não vamos dar. Mas, que são importantes e que nos apetrechamos por os receber, fazemos, não é?
2: Exatamente. É. Só que isto depois, lá está. A falta, e isto era importante relembrar, não é? Porque depois vêm os burnouts e vêm tudo, porque é importante, e eu. É interessante receber agora primeiras consultas, por exemplo, de pessoas que estão no ramo da hotelaria. É muito interessante.
1: Pois, nem faço ideia, pois.
2: É. Que tem a ver com o pico, né? Este pico em que, mais uma vez, é a alimentação descuidada. Estas pessoas não se alimentam, não é? Como deve de ser. Às vezes tomam uma refeição, que é aquela do almoço, e a seguir vai-te servir, né? Não há autocuidado. Não fazem, e muitas vezes dizem assim, já fazem muito exercício físico, e as pessoas dizem a mim, ah, Inês, eu já faço imenso exercício físico, ando não sei quantos quilómetros de um lado para o outro. Epá, mas é um andar de sobrevivência.
1: Pois.
2: O cérebro não reconhece como um andar de exercício físico ou de relaxamento.
1: Pois.
2: É um andar em que eu tenho que servir alguma coisa. Servir um outro. E ainda por cima tenho que servir bem. Né? Faz parte, ou seja, este cérebro está em alerta, é tudo muito mais complicado, é tudo muito mais difícil, não há tempo para o autocuidado, não há tempo para a família, não há tempo para os filhos, é uma exigência imensa, e começamos a perceber que se calhar já a boleia de um inverno que já foi difícil, já foi, se calhar, com algumas questões mais depressivas, que vem agora este esforço que eu tenho que fazer que, e muitas vezes usamos essa máscara social, porque é necessário, não é? E acabamos por dar estes sintomas, ter estes sintomas que me chegam, de cansaço, de não ter vontade, de ter que mudar, queria mudar de vida, ou sinto muito mais agressivo, ou quando chego a casa, eu estou mais agressivo. As pessoas, mesmo na rua, eu não sei, Ana, se têm essa experiência ou não, não é? Mas eu tenho e sinto maior agressividade em coisas simples.
1: Ah, e coisas simples, compras, ou mesmo estacionamentos, condução, trânsito. Sério, pois.
2: A pergunta era, não era suposto estar tudo um pouco mais tranquilo?
1: Voltamos ao início, porque deveria ser assim, não é?
2: O que é esta felicidade? Não é a felicidade eu receber, é uma coisa que eu escolhi. É? Eu escolhi este ramo, escolhi, então, o que é que está a correr mal? O que é que eu posso fazer? O que é que isto me faz sentir e o que é que eu preciso para me sentir melhor? Estas questões que falámos no outro apontamento, que eu acho que aqui, e digo isto porque assisti a uma grande discussão em plena rua numa das ruas de Tavira, entre um dono de um estabelecimento comercial, porque agora, não é, esta questão das mesas na rua, para receber as pessoas...
1: Ui, imagino, sim.
2: Sim, mas são permitidas, menos permitidas, legais, não legais, não faço ideia.
1: Sim.
2: Pronto. E depois temos as pessoas que são os moradores daqui, que precisam, muitas vezes, quer pela idade, de levar os carros com as compras até ao pé de casa, e que é legítimo, porque não conseguem carregar os sacos, e têm em ruas mais estreitinhas mesas por todo lado. Isto deu luta, deu agressividade, deu... E eu pergunto-me, não é? Onde é que está aqui o bom senso de perceber que todos têm direito a viver, não é? Todos têm direito ao seu autocuidado. Isto fez-me... E foi ontem que assisti, fez-me imensa confusão, assim como fez confusão assistir na fila dos supermercados discussão, ou discussão nas bombas de gasolina, que também aconteceu. Porque é que andamos todos assim?
1: Sim, sim.
2: Não é?
1: É.
2: Isto é uma questão de quê? De afluência? É uma questão de económica? De estar toda a gente com muita dificuldade e andarmos todos aqui ao todo um chicote, de ter que termos economicamente capacidade, porque está tudo muito caro? Efetivamente está. Não é? Efetivamente está. As famílias estão-se a debater com muitas dificuldades. Pronto. E isto tudo faz com que andemos na roda do ratinho, e que isto tudo causa ansiedade, e depois temos que ir aos especialistas, seja o psiquiatra, seja o médico de família, seja o psicólogo, né? Resulta em alguns destes técnicos medicação, sem tempo para autocuidado, ou seja, para onde é que nós estamos a caminhar, Ana? Será que é para a felicidade? Eu não estou a perceber, mas isto é assustador.
1: É mesmo assustador, não é? E depois vem o seguimento de algumas pessoas que dizem que precisam de marcar férias para descansar das férias, bem nesse sentido.
2: Eu não sei.
1: É.
2: Eu faz-me confusão assistir àquilo que estou a assistir. E eu pensava, e pensei que assim, olha, vêm as férias, não é?
1: Sim.
2: E de certeza que as sessões vão reduzir. Não, eu tenho ainda mais solicitação.
1: Há mais gente a pedir porque, sim.
2: Há mais solicitação nas férias.
1: Era suposto a pessoa estar mais descansada, mas...
2: Ou não há qualquer coisa que não está bem.
1: Não.
2: E não está bem já de algum tempo.
1: Não, sim, sim, sim, sim, sim. E relativamente a estas questões relacionadas com as férias em geral, não é novidade. Nas nossas conversas, não, nem de hoje nem de ontem, já há um tempinho esta parte que vimos falando nisso, não é? Neste verão de férias que sobrecarrega a cabeça de cada um, que leva ao limite, que... Enfim, que leva a procurar profissionais, e os que o fazem e os que não o fazem.
2: Exatamente.
1: Como é que ficam?
2: Exatamente. Ou melhor, há quem queira até ter pois. Ajuda, mas não tenha capacidade.
1: Aí está, também. Os que não podem.
2: Não há resposta.
1: E os que não podem.
2: Há resposta.
1: Sim.
2: Exatamente. E depois também não há resposta, pelo menos de parte que deveria de direito, do centro de saúde, com os técnicos que estão no centro, também não há resposta pelas longas listas de espera.
1: Pois, independentemente, tudo, sim, da área que seja.
2: Exatamente. Para onde é que estamos todos a caminhar? É para uma questão de segurança, de saúde, e tenho assistido, e está-me a fazer imensa confusão perceber este declínio, perceber este mal-estar, e que está tudo muito mecanizado,
1: sim.
2: Mesmo na prestação de serviços, está tudo muito mecanizado, mesmo na área de saúde,
1: sim,
2: está
1: sim.
2: Muito mecanizado, ninguém quer saber da pessoa. Uhum. É, qual é o sintoma, anular, acabou, está feito, outro.
1: Sim, sim, sim.
2: Porque está tudo assim, isto faz mesmo muita confusão. Não consigo. Por onde é que nós vamos começar se queremos trabalhar na área da saúde? Por onde é que temos que começar?
1: Sim.
2: Por onde é que a própria
1: para arrumar todo o sistema, não é? Para arrumar todo o sistema.
2: Isto é e não é só isso, Ana, e a própria responsabilidade, que também é uma coisa que eu tenho percebido. Mesmo neste processo, as pessoas não se responsabilizam, como anda tudo a correr, ninguém para refletir qual é a minha responsabilidade neste processo. Mesmo na minha doença, mesmo no meu mal-estar, qual é a minha responsabilidade? O que é que eu posso fazer? Há muita coisa que eu não posso, é verdade, mas há outra que se calhar eu consigo. Será que eu estou a fazer essa?
1: Ficam as perguntas no ar, mas deixar as respostas para cada um que nos ouve, não é?
2: Ana, eu se calhar sugeria, eu não acredito que não haja uns minutos que a pessoa não possa ter para o seu autocuidado. E o autocuidado não tem que gastar dinheiro. Portanto, eu não acredito que não haja 5 minutos com coisas básicas, e é a minha sugestão, boas técnicas de respiração, uma ligeira caminhada, muitas vezes só irem para o trabalho a pé, e a cidade até é bastante boa para isso, irem a pé para o trabalho já vai ajudar no que têm que fazer frente. Já ajuda.
1: Tipo no mental, não é? Ajudar aqui no... Exatamente. Reorganizar o dia também, de alguma maneira.
2: Terem cuidado com a alimentação, a comunicação em casa, explicar que se calhar não estão tão disponíveis e o porquê, pedirem ajuda, às vezes um amigo, na própria família, conseguir ter essa ajuda, poder verbalizar, só isso já regula, já ajuda a regular, né? Para não partirmos para a impulsividade quando alguma coisa não corre bem. Se calhar, eu até diria, os minutos que perdem nos telemóveis, que são aqueles bocadinhos em que andam a fazer scroll, não o façam. Se calhar façam uma boa técnica de respiração, aproveitem para falar com um amigo, para ir beber café, um chá, uma laranjada, o que quiserem com um amigo. Irem só contemplar a paisagem. Contemplar. Temos um rio bonito, só contemplar o rio, as gaivotas, esta profundidade, que as pessoas não têm a noção, mas para quem vive em stress, é extremamente importante para processamento de ansiedade e trauma, é extremamente importante o movimento ocular. E não há nada que nos leve a olhar, não é, do que a própria natureza e as pessoas que se movimentam, e nós seguirmos com o olhar sem saber, sem dar conta, naturalmente nós estamos a dessensibilizar pés mais ansiosos de cérebro. Sem saber porquê, porque nós, o nosso cérebro escolhe para onde quer olhar, de forma a poder aguentar e a poder processar. Nós fazemos isso naturalmente. Portanto, a sugestão era, do pouco tempo, façam esta escolha consciente de não agravar a situação com álcool, com o tabaco, com qualquer outro tipo de substância para poderem aguentar, com os telemóveis, os scrolls. Percebam que isto é tudo um tempo ao mesmo pote da ansiedade, do cortisol, e que se calhar existem outras coisas simples que podem escolher fazer, como esta, simplesmente contemplar. Pela textura, pela diferença da cor, pelo som, e que isto já ajuda a processar processos ansiosos e mais traumáticos.
1: Fica a dica da nossa psicóloga. Tão simples um tratamento. Olhar em redor, uhum, aqui pela cidade, pelo Rio Gilão, pôr do sol, nascer do sol.
2: Exatamente. Irem a Cafela ver o pôr do sol.
1: Ou na Ilha de Tavira também.
2: Ou na Ilha de Tavira ver o pôr do sol.
1: Nem mais.
2: Pronto.
1: E respirar. Boa respiração. Boa respiração. Uhum. Muito bem. Inês, obrigada pela dica.
2: Um beijinho. Até para a semana.
1: Para a semana.
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0: 10 horas e 51 minutos.
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10: A aula que faltava. O apontamento semanal da responsabilidade do professor Luís Horta. Mas à proposta de hoje, lembrando que vivemos numa sociedade que admira o esforço. Crescemos a ouvir frases como quem trabalha mais merece ganhar mais ou o trabalho duro é sempre recompensado. Mas será mesmo assim? Hoje o professor Luís Horta convida-nos a refletir sobre uma pergunta desconfortável, mas essencial. Será que o mundo paga o esforço? Ou paga o valor?
11: Olá Ana, e olá a quem nos acompanha aí desse lado. Há ideias que ouvimos tantas vezes que acabam por parecer verdades absolutas. Uma delas diz-nos que quanto mais uma pessoa trabalha, mais deveria ganhar. E à primeira vista parece justo. Aliás, é difícil discordar disto, não é? Mas basta olharmos à volta para percebermos que o mundo não funciona assim. Eu sou professor há mais de 30 anos, sou empresário há mais de 25 anos e ao longo destas décadas vi pessoas extremamente trabalhadoras que mal conseguiam pagar as contas. E vi outras criarem enorme riqueza sem passarem os dias a fazer esforço físico. Por que razão acontece isto? Será injustiça? Ou será que confundimos duas coisas diferentes? Esforço e valor. Imaginem dois homens. Um passa 12 horas por dia a cavar um buraco. Quando termina, alguém manda tapá-lo. No dia seguinte, volta a abrir outro. Trabalhou muito? Sem dúvida. Criou valor? Nenhum. Agora imagine um programador que, em 2 horas, escreve um pequeno programa que permita a uma empresa poupar centenas de horas de trabalho todos os meses. Quem trabalhou mais? Provavelmente o primeiro. Quem criou mais valor? Claramente o segundo. O mercado não compensa sofrimento. Compra soluções, compra utilidade, compra aquilo que melhora a vida de alguém. E é por isso que um agricultor, um médico, um músico, um canalizador ou um criador de conteúdos podem ganhar valores completamente diferentes. Não porque uns trabalham mais do que os outros, mas porque milhões de pessoas valorizam de forma diferente aquilo que cada um oferece. Mas há quem fique indignado quando um influenciador ganha milhões. Ah, mas ele só faz vídeos. Será? Se milhões de pessoas escolhem ver esses vídeos, se empresas pagam para anunciar junto dessa audiência, então existe valor económico. Podemos gostar ou não, mas negar esse valor seria como negar que um estádio cheio representa valor para um cantor. Ou que um livro que vende milhões representa valor para o seu autor. Há mais de 100 anos, vários economistas mostraram que o valor não está nas horas de trabalho incorporadas num produto. O valor nasce na cabeça de quem compra. Uma garrafa de água pode custar 50 cêntimos no supermercado, mas pode custar 5 euros num festival de verão. A água é exatamente a mesma. O trabalho para a produzir também. Mudou? A necessidade, a utilidade, o contexto, o valor percebido. Enquanto professor, vejo isto acontecer frequentemente. Há alunos que estudam durante muitas horas. Outros estudam muito menos. No entanto, alguns conseguem aprender mais depressa. Devemos avaliar apenas o tempo que passaram a estudar ou aquilo que efetivamente aprenderam. No mundo do trabalho acontece exatamente o mesmo. Uma empresa não contrata alguém porque essa pessoa promete cansar-se muito. Contrata porque espera resultados. Aliás, se o esforço por si só criasse riqueza, os trabalhos mais duros seriam sempre os mais bem pagos. E todos sabemos que não são. Isto não significa que o esforço não seja importante. Muito pelo contrário. Sem disciplina, sem persistência e sem dedicação, é muito difícil criar valor. Mas o esforço é apenas um meio. Nunca foi um fim. Talvez esteja aqui uma das maiores lições que podemos ensinar aos nossos filhos. Não lhes perguntar apenas quanto trabalhaste hoje, mas antes, que problema resolveste? Que diferença fizeste na vida de alguém? Porque no fim de contas, é isso que as pessoas procuram. Não compram horas, compram soluções. Não pagam suor, pagam utilidade. E talvez seja essa a verdadeira aula que nunca nos ensinaram.
10: Esforçar-se continua a ser uma virtude, mas o esforço só ganha verdadeiro significado quando cria valor para alguém. Pense nisso. Na próxima vez que ouvir alguém dizer que tem que trabalhar mais, devia ganhar mais, talvez valha a pena acrescentar uma pergunta. Mais esforço ou mais valor? Até à próxima aula que faltava, sempre aqui, neste dia e hora, da responsabilidade do professor Luís Horta, empresário e fundador da Web Faros, nosso colaborador semanal. Até para a semana, professor.
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1: Agora, o ponto que nos possamos atualizar em relação ao tempo para 21 de julho, ou seja, para esta terça-feira. Amanheceu assim um pouquinho diferente, o sol de férias aí aflito. Onde é que está o sol do Algarve? Calma, ele aparece. Porque a temperatura não está má, não, senhor. Bem, para hoje a previsão aponta para céu pouco nublado ou limpo, com períodos de muito nublado, em especial no litoral oeste, o vento fraco a moderado, predominante do quadrante oeste. Prevê-se uma pequena descida da temperatura mínima no litoral norte e centro, pequena subida da temperatura máxima no interior, em especial das regiões norte e centro. O mar na costa sul, com ondas de sudoeste inferiores a 1 metro, e a temperatura de água do mar ronda entre os 20 e os 21 graus. Quanto às temperaturas máximas previstas para hoje, na previsão do IPMA, dão conta de uns 31 graus hoje para Tavira. Diz o IPMA que para quarta, quinta, sexta se prevê 34 graus, voltando aos 31 no sábado e 32 no domingo. Portanto, hoje 31 graus de máxima prevista, 30 para Faro, 29 Lisboa, 24 graus de máxima prevista para o Porto. Passamos os olhos pelo dia de ontem e os números que fizeram parte das temperaturas no nosso país. Diz o IPMA que a temperatura mais elevada chegou aos 34,6 graus, foi em Reguengos, 34,4 em Mirandela e 33,5 em Pinhão, Santa Bárbara. Outras temperaturas registadas ontem, diremos que assim aqui pelo Algarve a temperatura andou um pouquinho de nada mais amena, falando, por exemplo, no que diz respeito à região do Algarve, em Olhão a temperatura chegou aos 29,6 graus, Castro Marim 29,5, 29,4 registados em Faro. 28,8 em Vila Real de Santo António e 28,7 em Tavira, as temperaturas de ontem. Estamos a aguardar pelo dia de hoje, que seja um ótimo dia, o essencial é isso mesmo, que tudo corra bem para todos. Bem, notícias de hoje. Segunda fase dos exames nacionais arranca sob clima de incerteza após falhas na divulgação das notas. Ministro da Educação, ouvido hoje no Parlamento após polémica dos exames, digitalização, erros e acesso ao superior. Outro artigo de hoje dá conta de que especialistas questionam sigilo da PJ sobre contratos com empreiteiro ligado ao caso Luís Neves. E um artigo do Eco diz que foi criticado por ir ao futebol, mas Montenegro abdica de férias para coordenar a atividade do governo. O Ministério Público arquiva inquérito ao abate de centenas de veados na herdade da Torre Bela em Azambuja. Um artigo e uma notícia avançada pela SIC Notícias. Outro artigo fala-se sobre o programa Volta, estão a ver as latinhas, as garrafinhas, e um artigo do Eco diz que Volta vê problemas de higiene urbana como pontuais. No entanto, já foram recolhidas 10 milhões de embalagens. Isto destes os problemas de higiene urbana, porque parece que há alguns pontos de cidades em que os caixotes do lixo são completamente revoltados, se não despejados para se encontrar esta ou aquela latinha ou garrafa que possa valer 10 cêntimos.

0: Portanto, são estes alguns dos temas, entre outros, que estão em destaque ao longo desta terça-feira. Temos muito mais para partilhar, lembrando que não demora nada e à hora certa teremos o atualizar da informação aqui na sua rádio. Informação de âmbito local e regional. Queremos desejar-lhe a continuação de uma excelente, isso, de uma excelente terça-feira na nossa companhia. Bom trabalho, bom descanso. Boas férias e boa viagem, porque para si que vai ao volante, com muito cuidado, com atenção, tudo corre bem, não é? É o que desejamos, com precaução e todos os cuidados e mais alguns, é o que queremos, que todos estejamos de saúde e em pleno. Vamos a isso, vamos à música, falamos do Algarve, falamos de férias, vem aí uma onda, uma ondinha, vem os Polo Norte. Haja amanhã, bom dia.
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0: Beijinhos, abraços, portem-se bem. Continuação de uma boa terça-feira. Vamos atualizar-te a informação já a seguir aqui na sua rádio. Faz amanhã. Até amanhã, se Deus quiser. Ah, e aproveitem a onda. 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
0: Boa tarde, notícias na Gilão, terça-feira, dia 21 de julho deste 2026. Neste bloco informativo de âmbito local e regional, lembramos uma vez mais que o IPMA colocou alguns concelhos do Algarve em perigo máximo de incêndio, entre eles está Tavira, com estas temperaturas e tempo seco que se registra ao longo destes últimos dias. Outros temas que vamos desenvolver, continuamos a falar de educação, de exames,

0: e no caso também de algumas das decisões e situações que estão a ser acompanhadas. No caso, a Federação Regional da Associação de Pais do Algarve, a FRAP, refere que tem estado a acompanhar com preocupação o processo de classificação dos exames nacionais e divulgação das notas. Numa nota que chega até nós, a CCD Algarve diz ter sido alvo de um ataque informático no fim de semana, deixando algumas questões relacionadas ao site atempadamente informados de que estão indisponíveis. Vamos também falar-lhe da celebração importante destes dias aqui por Tavira, que celebra-se o Dia de Santiago. São estes e outros temas a desenvolver de seguida.
1: Edição de Ana Cristina.
0: Boa tarde. Numa iniciativa da União de Freguesias de Tavira com paróquias de Tavira, celebra-se a Semana de Santiago com atividades diversas que acontecem até este sábado, na celebração do próprio dia de Santiago. Vamos saber mais na proposta da programação no trabalho de Francisco Grelo.
2: A União de Freguesias de Tavira, juntamente com a Paróquia de Tavira, celebra de 18 a 25 de julho a Semana de Santiago. Estas comemorações pretendem valorizar a dimensão religiosa, histórica e comunitária associada a Santiago, reunindo celebrações litúrgicas, músicas, caminhadas, exposições e também outros momentos de encontro abertos à população. Falámos com Dom Manuel António, Bispo Emérito de São Tomé e Príncipe, que agora está por Tavira ao serviço da paróquia, em relação às comemorações da Semana de Santiago.
3: Já se conhece a história, portanto, quando aqui cheguei, celebrava Senhor da Saúde, celebrava Santo António, e celebrava Santa Luzia, Nossa Senhora do Carmo, etc. Mas o padroeiro, nem Santa Maria, nem Santiago, não tinham nada especial. A Junta de Freguesia mandava celebrar uma missa lá por suas intenções, e a seguir era a Junta de Freguesia que fazia um concerto, e era o que havia, tanto no dia de Santa Maria como no dia de Santiago. E eu achei que, sendo as paróquias dedicadas uma a Santa Maria e outra a Santiago, que os nossos padroeiros mereciam um pouco mais de atenção, de celebração, etc. Daí ter insistido e ter, em colaboração com, sobretudo com a Junta de Freguesia, também um pouco com o apoio da Câmara, para que, tanto na altura de celebrar Santiago como na altura de celebrar Santa Maria, haver uma semana dedicada, então, aos nossos padroeiros.
2: As comemorações que iniciaram a 18 de julho e que prosseguem até este sábado, dia 25, com o destaque para as atividades que se realizam nos dias 22, 24 e 25 de julho. Dom Manuel António contou-nos mais sobre algumas dessas atividades que envolvem cerimónias litúrgicas, caminhadas e também algumas atividades musicais.
3: Temos então no dia 22 uma caminhada, que já é a segunda, tanto que se faz neste terceiro ano, nesta terceira semana de Santiago, é a segunda caminhada, porque quem fala em Santiago lembra-se logo de Santiago de Compostela, dos caminhos de Santiago, etc., estando a nossa igreja dedicada, pois, a este santo, e sendo até uma referência para alguns em relação aos caminhos de Santiago, eu achei que poderia ser interessante voltar de novo este ano a ter uma caminhada de Santiago, e a proposta que eu fiz foi que fosse uma espécie de caminhada pelos limites da paróquia de Santiago. Por isso, vai ser uma caminhada a sair da igreja de Santo António, ali na Atalaia, que dirigindo-se depois para as Salinas, para aquele caminho das Salinas até Santa Luzia. Aí em Santa Luzia, depois, seguem o caminho de Cafuma, Escola Dom Manuel I, Igreja de Santiago. E depois, então, no dia 24 de julho, há um outro aspecto que eu também inseri na Semana de Santiago, que é o Dia dos Avós. Porque logo a seguir a Santiago, que é no dia 25 de julho, nós temos a celebração de São Joaquim e Santa Ana, no dia 26. E então, estando ali próximo do dia 25, fomos também todos os anos propus que celebrasse o Dia dos Avós aqui também em Tavira, já se costuma fazer em alguns lugares, como em Faro, em Loulé, assim. Então eu propus também que se houvesse aqui uma Eucaristia com os avós, sobretudo os utentes dos nossos lares, etc. Este ano vai acontecer de novo, às 10h30, com a Eucaristia aqui na Igreja do Carmo, e terminando depois com o sarau, com o título Fado com História. Depois, então, dia 25, é o dia de Santiago, irá haver às 16h30, também na Igreja de Santiago, um sarau com o Grupo Coral Tavira e como convidado o Grupo Coral Nascente de Óbidos, também na Igreja de Santiago, às 16h30. E às 18h temos então a Eucaristia da Festa de Santiago, com a procissão que se segue à Eucaristia, e às 22h um concerto na Praça da República com o grupo de Pickles, que vem até aqui animar a noite também de Santiago.
2: Dom Manuel António, Bispo Emérito de São Tomé e Príncipe, e agora na paróquia de Tavira, em relação às comemorações da Semana de Santiago, que iniciaram-se no passado dia 18 de julho, prosseguindo-se até este sábado, dia 25, com várias atividades a realizar-se nas igrejas e também em alguns espaços da União de Freguesias de Tavira.
0: Esta proposta ao longo desta semana, com diversas atividades na celebração da semana para o dia de Santiago. O Museu Municipal de Tavira promove no dia 25 de julho, pela manhã às 10h30, uma visita orientada à exposição Judeus em Tavira, Fragmentos de uma História, é no Núcleo Islâmico, com acompanhamento do historiador do Museu Municipal Marcos Sousa Santos. Pretende-se dar a conhecer a história da comunidade judaica que existiu em Tavira até 1496, através de um conjunto de documentos, obras de arte e artefactos arqueológicos, alguns dos quais considerados exemplares únicos a nível mundial. A exposição Judeus em Tavira, Fragmentos de uma História, recupera uma parte menos conhecida do passado da cidade, revelando vestígios da presença judaica e do contributo para a identidade histórica e cultural de Tavira. A visita é orientada por Marcos Sousa Santos, proporcionando aos participantes uma abordagem aprofundada sobre as peças em exposição e o contexto histórico associado à presença judaica no território. A participação está limitada a 15 pessoas e os interessados devem efetuar a sua inscrição. Podem saber mais no site e nas redes sociais do município de Tavira. O governo adiciona Deco para apoiar os consumidores relativamente ao processo das rendas. A DECO e o Instituto de Habitação e Reabilitação Urbana, o denominado IRU, celebraram parceria para reforçar a informação sobre o Programa de Apoio Extraordinário à Renda. A DECO e o IRU iniciam assim uma colaboração que permitirá reforçar a informação a todos os consumidores sobre o Programa de Apoio Extraordinário à Renda. Lembrando que muitos agregados vivem atualmente na incerteza sobre um apoio que deveria ser automático e sem sobressaltos, mas por diferentes motivos há dificuldade na informação e no acesso ao mesmo. Razões que motivaram a celebração da parceria para o desenvolvimento deste serviço de informação promovido pela DECO. O apoio extraordinário à renda representa para muitas famílias uma ajuda determinante para o equilíbrio do orçamento mensal. A interrupção inesperada deste apoio ou a existência de erros no seu processo para aumentar significativamente a taxa de esforço com a habitação e dificuldade do cumprimento de outras despesas essenciais. A DECO há muito que reivindica que os programas públicos na área da habitação sejam simples, automáticos e eficazes. O desconhecimento sobre o programa e procedimentos a adotar por parte dos consumidores evidencia que ainda há um déficit de informação que deve ser combatido. E o programa maior é que esta falta de informação atinge sobretudo quem tem menos margem para absorver, as famílias mais vulneráveis. Para a DECO, a complexidade do sistema não pode ser transferida para os consumidores e o IRU partilha da visão, razão pela qual pretende reforçar a colaboração com a DECO, por forma a contribuir para a capacitação e literacia dos consumidores nesta área. Através da parceria, a DECO passa a assegurar um atendimento especializado e gratuito a todos os consumidores que tenham dúvidas sobre o apoio extraordinário à renda. O apoio que será prestado nas autarquias, em todos os protocolos de colaboração com a DECO e nos balcões de habitação e energia, nas consultas da DECO, nas suas estruturas regionais, também através da linha telefónica da DECO e do e-mail que a DECO proporciona, que é habitação@deco.pt, para quem não pode ou não consegue deslocar-se. Com este serviço, a DECO pretende reforçar o esclarecimento aos cidadãos sobre os critérios de atribuição do apoio e a verificar a situação, identificar eventuais erros no cálculo da prestação, na elegibilidade, os prazos e a documentação necessária, os canais disponíveis para reclamar quando as famílias deixem de receber o apoio ou quando confrontadas com pedidos de divulgação pela Segurança Social. A experiência da DECO demonstra que a falta de informação e a dificuldade em compreender procedimentos administrativos são fatores que agravam a vulnerabilidade habitacional das famílias. Com esta parceria, o IRU terá assim um contributo importante para assegurar que na criação de programas públicos de habitação o consumidor tem uma associação de consumidores a seu lado para apoiar e, sobretudo, esse apoio é gratuito, próximo e até especializado. Portanto, a informação está disponível no site da DECO, deco.pt/habitação, DECO junta-se ao IRU para apoiar os consumidores, uma notícia publicada no site da DECO e para já pode também, caso tenha dúvidas, contactar a linha telefónica 21 3710270 da DECO para a rede fixa nacional e saber mais nos procedimentos que pode solicitar com o apoio da DECO, que se junta ao IRU para apoiar os consumidores. Existirão também divulgações a nível nacional promovidas pela DECO relativamente a este programa de apoio. A CCDR Algarve foi alvo de um ataque informático, deixando alguns serviços temporariamente indisponíveis. Nós recebemos informação, através do comunicado da CCDR Algarve, que dá conta de um ataque informático ocorrido na noite de sábado para domingo, deixando a Comissão de Coordenação e Desenvolvimento Regional, a CCDR Algarve, com alguns serviços temporariamente indisponíveis. Lembra a CCDR que, na sequência deste incidente, está a afetar os seus sistemas. Alguns serviços estão temporariamente indisponíveis, nomeadamente as comunicações e acesso ao correio eletrónico institucional. O organismo regional informou que, durante o fim de semana, na noite de sábado para domingo, a CCDR foi alvo deste ataque informático e, assim que identificou o acesso indevido com origem externa, foram ativados os protocolos de segurança estabelecidos. A Comissão de Coordenação e Desenvolvimento Regional Algarvia analisou a resposta e notificação de incidentes perante as autoridades competentes, adotando medidas de identificação, contenção e análise da ocorrência para fazer face à mitigação de eventuais impactos. A mesma fonte adianta que está a ser feito um acompanhamento da situação por parte das autoridades competentes e dos serviços de informática da CCDR, assim como pelas equipas técnicas especializadas de suporte para garantir que os serviços são restabelecidos com a maior brevidade possível. O organismo apela à compreensão da população, remetendo mais esclarecimentos para o momento em que obtiver informação relevante sobre o caso. É confirmado, o ataque informático deixa serviços da CCDR Algarve temporariamente indisponíveis, diz a Comissão de Coordenação e Desenvolvimento Regional do Algarve.
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0: A Federação Regional de Associação de Pais do Algarve, a FRAP, refere que tem estado a acompanhar com preocupação o processo de classificação dos exames nacionais e divulgação das respectivas notas, lamentando as falhas técnicas, as dificuldades sentidas na correção das provas, as alterações de calendário e a informação que nem sempre chegou às escolas, aos alunos, às famílias, de forma clara, atempada, criando mesmo ansiedade que não pode ser ignorada.

A Frapa Algarve fala de jovens que aguardam o resultado de anos de trabalho e de famílias que durante vários dias não sabiam quando seriam conhecidas as classificações nem quais poderiam ser as consequências dos problemas verificados. A Federação entende que o atraso na fixação das pautas não pode ser reduzido a uma falha informática, salientando que houve problemas de preparação, de organização e de capacidade de resposta que devem ser esclarecidos e que exigem responsabilidade política. Fundamenta que quando se altera um processo com esta dimensão, com impacto direto na vida de milhares de alunos, é obrigação de quem decide garantir antecipadamente as condições técnicas, humanas e organizacionais necessárias, sendo indispensável testar, prever dificuldades e dispor de soluções de contingência que evitem que sejam os alunos e as famílias a suportar as fragilidades do sistema. A Frapa Algarve exige uma garantia clara de que nenhum aluno será prejudicado por atrasos, falhas de processamento ou dificuldades na divulgação das classificações. Também não aceita que as responsabilidades sejam transferidas para os professores classificadores, para as direções ou para os trabalhadores das escolas, explicando que foram estes profissionais que mais uma vez tiveram de gerir a pressão, esclarecer as famílias e tranquilizar os alunos.

0: A Frapa Algarve reconhece que o que falhou implica igualmente reconhecer o esforço de quem assegurou e está a assegurar o funcionamento do processo nas condições que lhes foram dadas. Exige ainda que se perceba o que falhou, por que razões falhou e que mecanismos de acompanhamento existiam e que medidas serão adotadas para impedir que se repita. A Frapa Algarve defende três respostas que considera essenciais: garantir que nenhum aluno sofra prejuízos, realizar uma avaliação transparente e independente a todo o processo e preparar, antes desta época, digamos, que apesar de tudo já iniciou, um verdadeiro plano de contingência. Refira-se que a educação não pode continuar a viver de gestão de crises, mas de planeamento, estabilidade e confiança, sobretudo de decisões preparadas com rigor e com respeito por quem vive diariamente a escola. Estes os pontos principais de um comunicado da FRAP Algarve, Federação Regional de Pais, de Associações de Pais do Algarve, relativamente à situação que se tem vivido relativamente a estes tempos dos exames, que tem causado transtorno, principalmente aos jovens estudantes, nas incertezas do seu futuro. Em São Brás de Alportel, o município evocou a memória e o legado de José de Sousa Pires. Sessão evocativa destacou o legado de um presidente que fez de São Brás de Alportel uma missão de vida. O município de São Brás de Alportel assinalou na passada segunda-feira o 25º aniversário do falecimento do antigo presidente da Câmara Municipal, José de Sousa Pires, com um programa evocativo que reuniu familiares, antigos e atuais autarcas, representantes de diversas entidades e muitos trabalhadores do município que se associaram a esta homenagem de reconhecimento. As cerimónias iniciaram com uma missa de sufrágio na Igreja Matriz, seguindo-se no Salão Nobre dos Passos do Conselho uma sessão solene e evocativa, durante a qual foi inaugurada a exposição documental José de Sousa Pires, Uma Vida de Missão, que ficará patente ao público até o final de setembro. O presidente da Câmara Municipal de São Brás de Alportel sublinhou que o antigo autarca governou com horizonte e governou para o futuro. Estas as declarações. Na cerimónia, também o presidente da Comissão de Coordenação e Desenvolvimento Regional do Algarve, José Apolinário, recordou José de Sousa Pires como um bom homem que deu prioridade à educação e ao desenvolvimento da sua terra, deixando uma marca profunda em São Brás de Alportel. Esta a cerimónia que evocou precisamente 25 anos após o falecimento do antigo presidente da Câmara Municipal, José de Sousa Pires, antigo presidente da Câmara Municipal de São Brás de Alportel. Quase a finalizar este espaço de informação, uma nota relativamente à iniciativa Cinema ao Ar Livre, iniciativa da Associação Cinema Lua. Cinema ao Ar Livre vai na sua 8ª edição, proporciona cinema no verão e estão previstas sessões de cinema em vários pontos do concelho de Tavira e também em São Brás de Alportel. O programa prossegue esta quarta-feira, 22 de julho, a partir das 9h30 da noite, em Luz de Tavira, na Rua da Liberdade, com a apresentação de um filme que teve estreia em fevereiro deste ano, DJ Ahmed. É esse o filme que vai ser exibido em Luz de Tavira. Como sinopse, dá-se conta de que, como muitos rapazes de 15 anos, Ahmed sonhava com algo mais: viver numa aldeia remota na Macedónia do Norte. Cabia-lhe a tarefa de guardar o rebanho da família, enquanto o pai procura tratamento para o irmão mais novo, Naim, de 5 anos, que não fala desde a morte da mãe. Ahmed encontra refúgio na música e pede ajuda ao irmão para deslumbrar Aya, a rapariga por quem se apaixonou, já prometida a outro. DJ Ahmed retrata o choque entre a tradição e a modernidade no modo ao poder da música. É este o filme que é apresentado esta quarta-feira em Luz de Tavira, promovido por Cinema Lua e que, em vários pontos, conta com o apoio das juntas de freguesia, desta feita com o apoio da Junta de Freguesia de Luz de Tavira. É esta, precisamente, a proposta para quarta-feira à noite em Luz de Tavira. Aqui Porto Vira vive-se também um verão intenso, com propostas todas as noites. Falamos desta terça-feira, de 21 de julho, com propostas que acontecem por Tavira. Lembrando que há a Mostra de Artesanato, que alterna entre o Jardim da Lagoa e o Jardim das Palmeiras. Há também, ou está também a decorrer, a Feira do Livro na Rua do Cais, decorre até o dia 4 de agosto. Para esta terça-feira, Letras ao Sol, com o ateliê Experiência Artística Interativa e Sensorial, por Joana Charneco. É na Biblioteca Municipal de Tavira, iniciativa que acontece entre as 2:30 da tarde e as 4 da tarde. Na Feira do Livro vai ser apresentado o livro Splosh, o círculo que queria ser diferente, contando mesmo com a participação da autora Rita Rovisco. Há fado no Coreto, hoje, e é a partir das 10 da noite, no Jardim do Coreto, obviamente, e terá o grande concerto dos Fado Tropical. Portanto, propostas não faltam, diremos nós, aqui por Tavira, na celebração deste verão 2026.
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0: A Tavira Verde procede a uma interrupção programada de abastecimento de água, precisamente esta terça-feira, dia 21 de julho. Lembra a Tavira Verde que a mesma acontece na freguesia de Santo Estevão, entre as 14 e as 18 horas, no âmbito de beneficiação de infraestruturas, centra-se no sítio da Covada, irá afetar a estrada municipal 514. Diz a Tavira Verde que, para mais informações e consulta detalhada do mapa das zonas afetadas, devem os interessados visitar o website da Tavira Verde na secção de alertas e comunicados. Antes da previsão do tempo para hoje, lembramos, o IPMA, Instituto Português do Mar e da Atmosfera, colocou Loulé, São Brás del Portel e Tavira com perigo máximo de incêndio rural para hoje. Vila do Bispo, Monchique, Portimão, Silves, Alcoutim, Castro Marim, Vila Real de Santo António estão com risco muito elevado. Algesur, Lagos e Faro com elevado, já Lagoa, Albufeira e Olhão foi atribuída à cor amarela de risco moderado. Lembramos que o perigo de incêndio rural determinado pelo IPA tem 5 níveis, que vão de reduzida a máximo. Os cálculos são obtidos a partir da temperatura do ar, umidade relativa, velocidade do vento e quantidade de precipitação nas 24 horas anteriores. Portanto, levar em conta este risco máximo de incêndio, nos vários concelhos do Algarve, entre eles Tavira. Com o tempo para hoje, a previsão do Instituto Português do Mar e da Atmosfera relativamente a esta terça-feira aponta para céu pouco nublado ou limpo, apresentando períodos de muito nublado, em especial no litoral oeste. O vento fraco a moderado predominante do quadrante oeste, prevê-se uma pequena descida da temperatura mínima no litoral norte e centro, pequena subida da temperatura máxima no interior, em especial das regiões norte e centro. O mar na costa sul, com ondas de sudoeste inferiores a 1 metro. A temperatura da água do mar ronda entre os 20 e os 21 graus. Temperaturas máximas previstas para hoje, 31 graus para Tavira, 30 para Faro, 29 Lisboa, 24 graus de máxima prevista para o Porto. Pomos ponto final neste espaço de informação. Desejamos a continuação de uma boa terça-feira com a sua rádio.
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1: Seja de uma boa tarde, estamos iniciando música a gosto de hoje, para o qual pode participar pelo 281-320-245, numa chamada para a rede fixa nacional. Ótima tarde, obrigada pela preferência, obrigada por tu, que está desse lado na nossa companhia. Por favor.

0: Vamos lá dar uma voltinha a Santa Luzia. Boa tarde à minha Conceição Santos. Boa tarde, como estamos?
1: Boa tarde, minha Ana Cristina. Está tudo bem consigo?
0: Já almoçamos?
1: Já almocei, sim, senhor.
0: Ok, certo, certo. Não esperou por as amigas?
1: Sim.
0: Pois, não me esperou por mim.
1: Pois não, pô, é tão hoje para tu vir a comer.
0: Ah, pois, é verdade. Chegava aí e já estava tudo frio.
1: Pois já.
0: É verdade, mas agradeço igualmente. Porque fiquei, estive aí à mesa, não foi? Estive aí a fazer companhia.
1: Veste?
0: Ah, pois
1: foi.
0: Ah, pronto, obrigado, obrigado. Eu senti que sim. Conceição, onde a dedicatória de hoje?
1: Olha, para dedicar ao Sr. José da Paz, à Mariana e o irmão da Vila Real, à Dona Mariana das Canchinas, à Elizabeth Ramos e o marido, ali para a Luz da Vida, como é que ela chama? Que ela fala muito aí, que é ali do pé do rato, como é que ela se chama? Domingas Simão.
0: Isso, pronto.
1: A Domingas Simão, a Ricardina, o Sr. Gilberto, minha esposa, minha primelinha. A mais, espera aí. Para ali para a Santa Catarina do Porto Bispo, para a Dona Lealdina. Para a Dona Noémia, para a Júlia e para o Vítor. Olha, é para toda a gente. Não me lembro mais nenhum.
0: Amanhã mais?
1: Amanhã mais, e eu agora se quer ver aniversários. Ah. Esta semana, a partir de amanhã.
0: Sim, vem muita gente a fazer anos?
1: Olha, tenho a minha irmã, tenho a minha prima.
0: Ok.
1: Tenho umas quantas que fazem esta semana anos.
0: Olha, que bem, sim senhora. Muito bem. Então amanhã é outro dia, se Deus quiser, não é?
1: Seja todos
0: vivos. Claro, e vamos já que sim, não é?
1: Acho que sim, vamos lá ver.
0: Beijos, Conceição, até amanhã.
1: Até amanhã, se quiser.
0: Obrigada.

0: Senhores, quem é vivo sempre aparece, graças a Deus. Bem-vinda,
1: olá.
0: Zezinha.
1: Então, olá,
0: já tínhamos saudades.
1: É verdade, isto pelo menos uma vez por semana eu vou tentar picar
0: um pouco. Ok, pronto, já não é mal de todo.
1: Coisa.
0: Já não é mal de todo. Agradecemos, sim senhora. Assim sendo, para quem vai a dedicatóriazinha especial de hoje?
1: Olha, vai já para ti, Ana Cristina, com um beijinho muito grande. Estou aqui contigo desde as 10, mais ou menos.
0: Isso. Obrigada mesmo,
1: pronto.
0: Sim.
1: A continuação de uma boa terça-feira. Umas boas férias para quem está de férias, para quem tem que trabalhar, bom trabalho, que é o meu caso.
0: Claro,
1: e para o YouTube também, neste caso, pronto, que é mesmo assim.
0: Pois, como se diz, o mundo não pode parar, alguém tem que o fazer, não é?
1: Ora bem. Logo teremos férias.
0: Certo, se Deus quiser, sim.
1: Pronto, exato. Olha, um beijinho para todos, que estejam na escuta, sejam felizes e tudo bom mesmo.
0: Essa é
1: que é o tema, e muita saúde.
0: Pronto, então para compensar isto tudo... Ofereço uma cheirosa rosa de Santana, porque é que o nosso largo Santana, uma rosa de Santana para a nossa Zezinha.
1: Okay.
0: Oferecemos os relíquia. Beijinhos e picar o ponto, mais uma vez, se possível, ainda esta semana ou então para a semana. Combinado?
1: Vamos tentar.
0: Beijinhos. Obrigada, Zezinha.
1: Beijinhos. Tchau, obrigada. Beijinho.

0: Sim, senhores. Uma rosa para a nossa Zezinha e outra rosa para a nossa Mariana. Bem-vinda, Mariana.
1: Olá, Ana.
0: Como é que estamos hoje? Está tudo bem?
1: Está tudo bem, está mais fresquinho hoje, está pior. As janelas estão abertas, está aqui a entrar um ventinho tão bom.
0: Ah, está bem, sim, melhor.
1: Por empregar, tenho o telefone ao pé de uma janela.
0: Quem quer ir para a praia é que fica a resmungar. Qual bom, está bom, o quê? A pessoa quer ir para a praia e tal. Olha, mas não faz mal. Porque está acima, não está mal. Não está mal.
1: Sim, está acima, está bom para a praia mesmo.
0: Está bom, sim, senhor. As pessoas pensam que o sol do Algarve fugiu. Não, está só um bocadinho escondido.
1: Ele logo aparece
0: também. Sim, aparece. Oh, já.

0: Não. É que o rádio está na cozinha, estou aqui na sala, está um bocadinho longe.
1: Sim, sim, sim, ok.
0: Vai para essas duas meninas que já falaram.
1: Sim.
0: E vai para o Vitor Classe, vai para o Sr. Gilberto, para o Sr. Marinho, para a Idalina, para a Júlia, para a Ricardina, para o Sr. Gilberto, para o Sr. José Paz, para a Diolinda Guerreiro. Olha, vai para essa gente toda que estiver a ouvir a Rádio Gilão, com um grande beijinho para eles todos e para elas.
1: Sim, senhora.
0: E da Lara da Lua vai aquele beijinho especial para os ouvintes todos, se estiver na Rádio Gilão.
1: Claro.
0: E para a Ana e para os seus colegas.
1: Sim, senhor.
0: Beijinho das princesas.
1: Beijinhos para
0: e para quem gostar deste artista, vai, a música vai também para eles todos, quem gostar deles.
1: Já há um tempo não canta por cá, não é?
0: Pois.
1: É verdade, é verdade.
0: Ana, até amanhã, se Deus quiser.
1: Até amanhã, Mariana. Beijinhos, tchau, para todos, beijinhos, para a família, beijinhos. Tá bom? Beijinhos,
0: obrigada.

É o Música a Gosto desta terça-feira. Por aqui continuamos na sua companhia, deixando que todos estejam bem. Lembramos que é já a reta final, diremos, com as vossas participações especiais deste 21 de julho.

0: Tudo a postos, mais uma participação, vamos até ao Porto. Boa tarde, Maria José.
1: Boa tarde, Nina Cristina. Boa, Nina.
0: Bem-vinda. Conte-nos lá como é que está o início de tarde hoje no Porto.
1: Olha, está, agora está a ficar o tempo quentinho. De manhã está sempre fresquinho, mas agora está a ficar quente.
0: Ah, pois é, pois é. Mas ainda assim dizem que hoje para o Porto dará para aí 24 graus, por aí assim.
1: É, é, é o que diz aqui no sim, telemóvel,
0: sim,
1: é?
0: Sim, sim, sim.
1: Para aí tem mais calor, não tem?
0: Pois sim, pois sim. Nós esperamos 31 hoje aqui para Tavira. 31, já está aqui. Mas tínhamos
1: é
0: amanhã com nuvens, Maria José. Tínhamos amanhã com nuvens. Tínhamos, tínhamos.
1: Pois.
0: Portanto, mais ou menos, andela por ela. É assim. Olha, vamos então à dedicatória de hoje, por favor.
1: É para dedicar à menina, a toda a equipa desta rádio e a todos os ouvintes, que já somos muitos.
0: É verdade, com muito gosto, com muito orgulho. Um grande
1: tudo
0: beijinho
1: deste Tavira
0: também.
1: Beijinho,
0: beijinhos e até breve, Maria José. Obrigada.
1: Até breve. Obrigada.

0: Vamos para a última participação e também picando o ponto com alguém que há muito tempo não aparece. António do Carmo, bem-vindo.
1: Igualmente.
0: Está tudo bem convosco?
1: Está tudo o que é possível.
0: Ótimo, já tínhamos saudades, saber um pouquinho.
1: Também eu.
0: Ora bem, mas já cá estamos, não é? Às vezes não é possível. Às vezes não é possível, mas pronto.
1: Às vezes há coisas que impedem.
0: É verdade. Mas já cá está. Isso é que é importante e está bem, está bem.
1: Já estamos aqui ao principal.
0: Isso é que é fundamental. Vamos à dedicatória, por favor, António.
1: Todos os ouvintes estejam bem também. E a Ana Cristina, a dedicatória hoje vai ser muito rápida, porque
0: sim,
1: há muito pouco tempo
0: mesmo.
1: Para o Sr. Manuel da Paz, é para a Dona Marina das Tanchinas, é para a Diolinda Guerreiro, é para a Teixeira, da Mário Gonçalves, como é.
0: Eugénia.
1: Também. E é para todos, não esquecendo ninguém. Para a Dona. Esqueço agora que aparece, estou assim, esqueço umas coisas. Aquela senhora ali perto de Olhão, dos Cavacos.
0: Dona Bendita, Dona Bendita.
1: Sim. E para vocês aí na rádio e para todas as pessoas que estão ouvindo.
0: Sim.
1: Queria pedir...
0: Vamos ouvir.
1: Não, queria dedicar esta música a todas as pessoas que eu...
0: Perfeito.
1: E a vocês aí na rádio.
0: Obrigada. António, um grande abraço. Continuação de uma boa terça-feira e até breve. Aparecendo agora mais vezes.
1: Obrigada.
0: Beijinhos e abraços para todos. Excelente terça-feira. Continuação de uma boa semana e até amanhã, se Deus quiser.

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0: Boa tarde, são 13 horas.
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2: Vamos conhecer os títulos desta edição.
3: O Ministro da Educação acredita que todos os alunos do secundário vão ter as notas dos exames nacionais até ao final desta semana. Fernando Alexandre anuncia também que a época especial criada para os alunos prejudicados pelo processo de correção digital, que tem como data limite 14 de setembro, deve ser alargada. A Polícia Judiciária encontrou indícios de abuso de poder e descaminho no caso do atrelado encontrado à guarda do empreiteiro amigo do atual Ministro da Administração Interna e antigo Diretor da Judiciária, Luís Neves. A informação está a ser adiantada pelo Jornal Expresso e tem por base uma fonte judicial. À semelhança do que tinha acontecido em 2023 e 2024, a fome no mundo voltou a diminuir no ano passado. As Nações Unidas avisam, no entanto, que a tendência de redução do fenómeno se pode inverter caso o bloqueio ao Estreito de Hormuz continue.
2: As notícias com edição de João Vasco.
3: A época especial de exames de setembro, anunciada ontem pelo Ministro da Educação, aplica-se aos estudantes que não puderam ir à segunda fase por não terem uma nota final de exame que lhes permitiria formalizar a candidatura ao ensino superior. A explicação foi dada esta manhã no Parlamento por Fernando Alexandre. O Ministro promete que ainda hoje serão dados mais esclarecimentos sobre quem pode concorrer a esta época especial.
4: Hoje serão dadas todas as informações sobre o acesso a essa época especial, mas esses alunos vão concorrer em igualdade de circunstâncias com aqueles que estão a fazer agora a segunda fase ao concurso da segunda fase de acesso ao ensino superior. E esses concorrem sempre para um número limitado de vagas. Sempre foi assim, não há mudança nenhuma aí. Porque os alunos vão concorrer à segunda fase, quem vai à segunda fase só pode concorrer à segunda fase, tirando umas exceções muito excepcionais mesmo. E por isso, os alunos da segunda fase só podem concorrer à segunda fase do Concurso Nacional de Acesso, que tem data final para já de 14 de setembro e que provavelmente vai ter que ser, obviamente, prolongada por mais alguns dias.
3: Fernando Alexandre a admitir que os prazos desta época especial devem ser alargados. O ministro afirmou também há pouco que acredita que todos os alunos do secundário vão ter as notas dos exames desta primeira fase até ao final desta semana. Nesta audição, Fernando Alexandre desafiou também o antigo presidente do Júri Nacional de Exames, Luís Duque de Almeida, a explicar porque é que não deixou qualquer relatório sobre as falhas que terão sido detectadas no projeto de filosofia, projeto piloto realizado no ano passado.
4: O senhor ex-presidente do Júri Nacional de Exames veio falar, mas a verdade, ele não deixou relatório nenhum. Ou seja, se ele tem informação ou tinha informação que não partilhou nem sequer com a Direção-Geral de Educação, nem com o Educa, se ele tinha essa informação e não a transmitiu, ele vai ter que explicar isso. Ele vai ter mesmo que explicar isso. Porque ele não deu essa informação a ninguém.
3: Fernando Alexandre, hoje no Parlamento. Ao longo da manhã, Antena 1 tem tentado uma reação do antigo presidente do Júri Nacional de Exames a estas afirmações. Ainda não foi possível o contacto com Luís Duque de Almeida, que ontem, em entrevista à RTP, assumiu que este processo devia ter sido feito de modo gradual, devido aos problemas encontrados no ano passado, e que transmitiu essa informação, diz Luís Duque de Almeida, ao secretário de Estado da Educação.
5: Devia ser mais gradual, devia-se partir, aliás eu disse na altura, e eu era, disse, quer dizer, em conversa, em informalidade, disse ao senhor secretário de Estado que este ano não ia ser fácil, claro que não, e, em meu entender, não se deveria nunca partir para a generalização por aquilo que tinha acontecido. Uhum. Portanto, tendo em conta as informações do piloto, as quais nunca me foram, obviamente, solicitadas, mas tendo em conta isso, não se deveria nunca partir para a generalização.
3: Fernando Alexandre considera que o ministro foi precipitado ao insistir neste processo depois dos problemas encontrados no ano passado na prova de filosofia. Antes do ministro da Educação, os deputados tiveram a ouvir o presidente do Educa. Luís Pereira dos Santos também falou sobre este projeto piloto. Ele garantiu que os erros detectados no projeto realizado à disciplina de filosofia não tiveram que ver com a plataforma de correção criada pela empresa Blatt.
6: não está relacionada com a plataforma onde os professores vão classificar. Os erros vinham da nossa plataforma, do Educa, na PCS, e portanto, isto é muito importante dizer isto. E são erros informáticos que demoraram a serem recuperados.
3: O presidente do Conselho Diretivo do Educa assegurou que as falhas detectadas no sistema de correção digital foram reparadas e que há condições para que a avaliação da segunda fase corra melhor.
6: Já implementámos processos corretivos e por isso é que nós consideramos que a segunda fase tem condições para ser uma segunda fase mais segura, mais calma, em que decorra com toda a serenidade.
3: Perante os deputados, Luís Pereira dos Santos sublinhou também que este processo de digitalização não começou ontem, tem vindo a ser testado desde 2018 e tem inúmeras vantagens. Paulo Guinote, professor do ensino básico e autor do blog O Meu Quintal, ouvido hoje no programa Antena Aberta, afirma que não houve planeamento para que o processo tivesse corrido de outra forma, que não foram previstos riscos básicos. Paulo Guinote diz que as justificações dadas hoje pelo presidente do Educa no Parlamento revelam isso mesmo.
7: Não houve qualquer planeamento e é ridículo ver hoje, por exemplo, o atual presidente do Educa a falar na Assembleia da República repetindo chavões e utilizando agora palavras divertidas como constrangimento, ou seja, passámos a chamar constrangimento ao que é basicamente mais neira, e a falarmos em desconformidades quando o que estamos a falar é de erros básicos de planeamento de plataformas. Ou seja, nada disto é coerente e revela o quê? Não foram previstos os riscos associados a uma operação tão grande. Não se passa de 16 mil para 290 mil.
3: As críticas do professor do ensino básico, Paulo Guinote. Paulo Prudêncio, professor especialista em educação, ouvido também na Antena Aberta de hoje, diz que este ano não estão garantidas as condições para um acesso justo dos alunos ao ensino superior.
6: Classificação digital tem...
3: Não era este registro que queríamos ouvir, agora sim vamos ouvir Paulo Prudêncio. Ele referiu na Antena Aberta que não estão garantidas as condições para que este ano se realize um acesso justo dos alunos do secundário ao superior.
8: Se quisermos ser rigorosos em relação à justiça, em relação à igualdade, ninguém merece isto, porque nós já sabemos que há alunos que receberam as provas digitais e já perceberam que têm uma classificação superior à que deviam ter. Esses alunos não vão protestar, porque sabem que vão ser prejudicados, que a classificação baixa, mas isto não é justo. Não. E depois há tudo o resto, quer dizer, como é que numa terceira fase, depois tem que subir as vagas no acesso ao superior, quer dizer, um aluno que na primeira fase tem a classificação mais alta e entra numa vaga, e um aluno que teria uma nota muito boa, excelente, depois não, agora tem que esperar para a terceira fase.
3: Este ano não estão reunidas as condições para que o acesso às universidades e aos politécnicos seja feito de forma justa, alerta o especialista em educação Paulo Prudêncio. Os primeiros indícios recolhidos pela Polícia Judiciária no processo relacionado com o atrelado encontrado à guarda do empreiteiro amigo de Luís Neves não convenceram os investigadores. De acordo com a informação obtida pelo Jornal Expresso e que tem por base uma fonte judicial, a entrega do atrelado não cumpriu todas as regras, Rita Soares.
9: Há indícios de abuso de poder, um crime punível com uma pena de prisão até 3 anos ou multa, e indícios de descaminho, um crime punível com uma pena de prisão até 5 anos. Indícios encontrados pela Polícia Judiciária no caso do atrelado que estava à guarda do empreiteiro amigo de Luís Neves. Diz o Expresso, em última hora, que, de acordo com uma fonte judicial, os investigadores não ficaram convencidos de que tenham sido cumpridas todas as regras. Esses indícios foram transmitidos ao Procurador-Geral da República, que mandou abrir um inquérito. Por lei, o caso tem de ser atribuído a um Procurador-Geral adjunto do Tribunal da Relação de Lisboa, porque está em causa um ministro em funções. De acordo com esta fonte judicial ouvida pelo Expresso, ainda não foi feita qualquer diligência e as averiguações preliminares afastam a hipótese de o empreiteiro ter furtado o reboque apreendido num processo de tráfico de droga. Este veículo, que tem de ser atrelado a um caminhão para se deslocar, estava em instalações onde a Polícia Judiciária costuma guardar lanchas e outras embarcações. Num esclarecimento enviado às redações na sexta-feira, a Polícia Judiciária comunicou que, assim que soube da movimentação deste atrelado, abriu um inquérito para apurar as circunstâncias dessa movimentação e que poderiam estar em causa a prática de ilícitos criminosos. Ora, foi esse primeiro inquérito que apurou a possibilidade de terem sido cometidos os crimes de abuso de poder e descaminho por parte de Luís Neves. Terá de ser agora a investigação do Ministério Público a confirmar ou não se o atual Ministro da Administração Interna cometeu algum crime. Este inquérito pode ter a colaboração da Polícia Judiciária. Neste artigo, publicado, como disse na última hora, o Expresso escreve também que sabe que Luís Neves ainda não foi ouvido no âmbito deste processo.
3: Rita Soares, e as últimas informações sobre este caso que envolve Luís Neves e o empreiteiro João Santos Carvalho, dono da Constru Barcelos. Tal como tinha acontecido em 2023 e 2024, a fome no mundo voltou a diminuir no ano passado. Em 2025 foram registadas melhorias em todos os continentes, mas os riscos causados por choques climáticos e pelas perturbações comerciais podem ameaçar a tendência esta tendência de redução. São conclusões do relatório sobre o estado da segurança alimentar e nutrição no mundo, elaborado por 5 agências das Nações Unidas, que foi apresentado hoje em Roma. Apesar dos riscos, os números da fome no mundo estão a diminuir. África e, sobretudo, a África subsaariana são as regiões do planeta onde há mais pessoas a passar fome. Vamos olhar com mais detalhe para este relatório na edição das 2 da tarde.
2: Foi a informação com João Vasco, num simultâneo com a RTP Antena 1 Madeira, Açores e RTP Mundo. 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
8: Boa tarde, são 13 horas e 36 minutos.

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0: Boa tarde, são 14 horas.
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2: De 18 a 25 de julho, Tavira assinala a Semana de Santiago, com um programa promovido pelas paróquias Tavira e União das Freguesias de Tavira. As comemorações pretendem valorizar a dimensão religiosa, histórica e comunitária associada a Santiago. Ao longo da semana estará patente na Casa André Pilar da exposição Santiago, Memória de uma Freguesia. A mostra pretende preservar, valorizar a memória da antiga freguesia de Santiago, dando a conhecer a sua história, o seu património, as tradições e, sobretudo, as suas gentes, através de documentos, fotografias, objetos e diferentes testemunhos. A exposição procura recordar aqueles que contribuíram para a construção da identidade da freguesia, reforçando a ligação entre a comunidade e o território. Já no dia 24 de julho, pela manhã às 10h30, a Igreja do Carmo recebe uma Eucaristia com os avós, seguindo-se um sarau com o projeto Fado com História. As comemorações culminam no dia 25 de julho, dia de Santiago, com um programa dedicado à celebração do padroeiro. Às 4h30 da tarde, na Igreja de Santiago, o Grupo Coral Tavira recebe o Grupo Coral Nascente de Óbidos. E às 6 da tarde, realiza-se a Eucaristia, seguida de procissão em honra de Santiago. A encerrar a programação, a União de Freguesias de Tavira promove às 10 da noite, na Praça da República, um concerto comemorativo com os de Pickles, num tributo aos Beatles. Concerto este com entrada livre. Celebração Semana de Santiago, em Tavira. Acontece de 18 a 25 de julho. Realiza-se no dia 25 de julho, a partir das 10h30 da manhã, no Núcleo Islâmico do Museu Municipal de Tavira, uma visita orientada à exposição Judeus em Tavira, Fragmentos de uma História, com orientação de Marcos Sousa Santos, que é historiador do Museu Municipal. Através de documentos, obras de arte e um conjunto de artefactos arqueológicos, alguns dos quais conhecidos em todo o mundo, a exposição Judeus em Portugal, Fragmentos de uma História, recupera a história da comunidade judaica que existiu na cidade até 1496. É a oportunidade para conhecer uma página quase desconhecida da história de Tavira. Os interessados em participar, no número máximo de 15 pessoas, devem efetuar a sua inscrição, sabendo mais no site e redes sociais do município. O Presidente da Assembleia Geral dos Senobres Futsal Lusense Associação convoca os sócios a reunir em Assembleia Geral Ordinária a realizar na Junta de Freguesia de Luz de Tavira esta quinta-feira, 23 de julho, a partir das 21 horas. Na Ordem de Trabalhos, eleição dos órgãos sociais para o triênio 2026-2029. Apresentação solidária do livro Os Guardiões das Sombras, a lenda de Thor, da autoria de Carminho de Palma. É apresentado dia 1 de agosto, sábado, a partir das 5 da tarde, na Biblioteca Álvaro de Campos. De 24 a 26 de julho, Feira da Serra em São Brás de Alportel. Este ano vivido no centro da vila. Com entrada gratuita, 17 espaços temáticos, 5 palcos, gastronomia, animação, novas áreas dedicadas à mobilidade e à sustentabilidade, além da inovação e juventude, o comércio local integrado no centro da vila. 3 dias para descobrir São Brás de Alportel e descobrir a autenticidade da Serra do Caldeirão. Ao longo de 3 dias, os visitantes poderão assistir aos concertos de Luís Trigacheiro, Raia Real, Tributo aos Queen, Remember, Super Pop, entre outros momentos musicais e outros artistas e projetos regionais. A animação integra ainda dezenas de espetáculos de música, dança, folclore, animação itinerante, performances de rua e iniciativas culturais distribuídas pelos 5 palcos da feira. De 24 a 26 de julho, Feira da Serra, em São Brás de Alportel. Estão abertas as inscrições até o dia 29 de julho para a 35ª Corrida Mar Azul. Acontece no dia 2 de agosto na Ilha de Tavira. Competição destinada a escalões masculinos e femininos é corrida na areia, sendo constituída por 2 percursos. A mini-corrida, com trajeto de 2 km, tem início às 11 horas na Praia da Terra Estreita, destina-se a infantis iniciados. A Corrida Mar Azul, com uma distância de 5 km, começa às 11h30 na Praia do Barril e inclui os restantes escalões. Também neste dia, no âmbito do programa Energiza-te, realiza-se o Kid Athletics na Ilha de Tavira, uma atividade direcionada aos escalões sub-10 e sub-12. A Corrida Mar Azul, com data agendada para 2 de agosto, as inscrições poder-se-ão efetuar. Festa de verão em Cachopo, de 7 a 9 de agosto. Sexta-feira, dia 7, baile com o grupo Sontime, espetáculo com Iris, a finalizar com o DJ Cadu. No sábado, dia 8, torneio Solteiro Casados, baile com a quarta série, espetáculo musical com Chiaro e o DJ Royal Pires. Domingo, dia 9 de agosto, a partir das 4 da tarde, missa seguida de procissão. Às 20 horas, atuação do Rancho Folclórico do Azinhal, ainda baile com Manuel João e o espetáculo musical com Fábio Lagarto e banda. De 7 a 9 de agosto, festa de verão em Cachopo. Mercadinhos de Castro Marim, Odeleite e Azinhal decorrem mensalmente. O Mercadinho na Aldeia, em Odeleite, decorre no primeiro domingo de cada mês, enquanto em Castro Marim acontece no segundo sábado do mês, ao mesmo tempo que a Feira das Velharias. No Azinhal, há mercado no último domingo do mês. Verão sem escaldão. É uma campanha promovida pela Associação Ecológica do Algarve, alertando para o perigo dos raios UV, aconselhando a usar boné e óculos de sol, a utilização do protetor solar e o evitar das horas de maior calor. A Associação Ecológica do Algarve lembra assim que um verão deve ser sem escaldão, para que cada um possa usufruir de um verão em pleno. A Casa do Povo do Conselho de Olhão, em Moncarapaz, acolhe no dia 29 de agosto, a partir das 9:30 da noite, o Boa Esperança em revista, nas produções Carlos Pacheco. 30º Festival Nacional de Folclore em Quelfos é dia 25 de julho no Polidesportivo de Quelfos, com a participação do Rancho Folclórico da Figueira, Algarve, o Rancho Folclórico Bela Vista, Gafete, Alto Alentejo, Rancho Folclórico Borda do Campo, Beira Baixa, o Grupo Folclórico de São Pedro, Povoação, Açores e o Grupo Etnográfico de Quelfos, que organiza. É já a 30ª edição deste Festival Nacional de Folclore em Quelfos. Acontece a 25 de julho. Meia Maratona de Futsal de Cachopo acontece nos dias 1 e 2 de agosto, numa organização da Real Amizade de Cachopo. As inscrições poder-se-ão efetuar contatando o clube. Festas de verão em Luz de Tavira, no Largo da República, com organização de clubes e associações. Dias 24 e 25 de julho, organização Sociedade Colombófila Luzense. Dia 24, música para dançar com Zé Aníbal. Dia 25, com os Toque e Som. 30ª edição da FACARTE, Feira de Agricultura, Caça e Artesanato, em Conceição de Tavira, de 31 de julho a 2 de agosto. Sexta-feira, dia 31 de julho, há música para dançar com os Toque e Som e um concerto com Bruna. No sábado, dia 1 de agosto, música para dançar com Tons de Baile e atuação dos Carapaus de Corrida. Domingo, dia 2 de agosto, baile com o Duo Reflexo e o tributo aos Queen. As entradas são livres nesta FACARTE 2026, 30ª Feira de Agricultura, Caça e Artesanato de Conceição de Tavira. Organização Junta de Freguesia de Conceição de Tavira. Festas em honra de Santo Estevão, domingo, dia 26 de julho. A partir das 6 da tarde, a missa solene, às 7 horas, a procissão e a partir das 20 horas, baile animado com Vera Pereira. Às 23 horas, atuação de Yasmin Silva, um jovem talento do fado, acompanhada de Orlando Almeida na guitarra portuguesa e Aníbal Vinhas, viola do fado. São as festas em honra de Santo Estevão este domingo, dia 26 de julho. Porto Tavira, até 30 de dezembro, exposição permanente Judeus em Tavira, fragmentos de uma história para visitar no núcleo islâmico do Museu Municipal. Até o dia 30 de agosto, acontece o Energiza-te na Ilha, é na Ilha de Tavira. Até 15 de setembro, Ciência Viva no Verão, na sua 30ª edição, a iniciativa do Centro de Ciência Viva de Tavira. Até o final de setembro, mostras de artesanato, que acontecem diariamente entre o Jardim da Lagoa e o Jardim das Palmeiras. Até 24 de outubro, exposição Uma Árvore, da autoria de Daniel Moreira e Rita Castro Neves, para visitar no Museu Municipal de Tavira, Palácio da Galeria. Até o final deste mês de julho, Férias de Verão com Ciência é a proposta do Centro de Ciência Viva de Tavira. Até o dia 26 de julho, decorre a 26ª Mostra de Cinema ao Ar Livre. É nos claustros do Carmo, em Tavira, iniciativa do Cineclube de Tavira. Até 4 de agosto, Feira do Livro, anima a Rua do Cais. Dias 25 e 26 de julho, quarto torneio noturno do Clube Ténis de Tavira. É nos Campos de Ténis de Tavira. De 24 a 26 de julho, torneio de futsal formação acontece no Polidesportivo da Atalaia. Segunda-feira, 27 de julho, a partir das 10 da noite, celebrar Tavira, Concerto com Domingos Caetano na Praceta Diogo Mendonça Corte Real. A iniciativa da Junta de Freguesia de Tavira o celebrar Tavira 2026. Domingo, dia 26, a partir das 9 da noite, na Feira do Livro, a apresentação do livro Miss Apito entra em campo, pela autora Isabel Zambojal, é na Rua do Cais. Este sábado, e a partir das 6 da tarde, encontro de coros de Santiago com o Grupo Coral Tavira, é na Igreja de Santiago. Às 9 da noite, Feira do Livro, apresentação do livro Municípios e Inovações Democráticas, 50 anos de participação cívica em Portugal, de Roberto Falanga, por Adriano Batista. A partir das 10 da noite, animação na Praça da República, a celebração do Dia de Santiago. Concerto tributo aos Beatles com The Pickles. Sexta-feira, a partir das 10h30 da manhã, Eucaristia com a Voz e Sarauto com Fado com História. É na Igreja do Carmo. Às 9 da noite, no âmbito da Feira do Livro, Martim Sousa Tavares conversa com Isabel Lucas. Às 10 da noite, animação no centro da cidade, concerto de Marta Ren na Praça da República. Esta quinta-feira à tarde, Letras ao Sol, a hora do conto O Rei Vai Nu, por Sónia Dias, um vale encantado de histórias, é na Biblioteca Álvaro de Campos. Às 9 da noite, na Feira do Livro, conto teatral Três Tristes Tigres, por Sónia Dias, do projeto Um Vale Encantado de Histórias. Às 10 da noite, animação no centro da cidade, o espetáculo de dança Viagem pelo Mundo, Ritmos e Dança. É na Praça da República, com a participação do Grupo de Dança da Academia de Música de Tavira. Esta quarta-feira, a partir das 9 da noite, a caminhada no âmbito da celebração do Dia de Santiago. A partida é junto à Igreja de Santo António. Também às 9 da noite, na Feira do Livro, a apresentação do livro Hotel Timor, de Luís Cardoso, por Catarina Dumas. Às 9h30 da noite, em Luz de Tavira, Cinema ao Ar Livre. É o projeto Cinema Lua, com o apoio da Junta de Freguesia de Luz de Tavira. A apresentação do filme tem lugar na Rua da Liberdade. Esta terça-feira, às 9 da noite, no âmbito da Feira do Livro, apresentação do Splosh, o círculo que queria ser diferente. O livro apresentado pela autora Rita Rovisco, é na Rua do Cais. Já às 10 da noite, Fado no Coreto, com o concerto dos Fado Tropical no Jardim do Coreto.
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0: São 14 horas e 23 minutos.
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8: Boa tarde.
9: São 15 horas e 5 minutos.
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2: Boa tarde. Numa iniciativa da União de Freguesias de Tavira com paróquias de Tavira, celebra-se a Semana de Santiago com atividades diversas que acontecem até este sábado, na celebração do próprio dia de Santiago. Vamos saber mais na proposta da programação no trabalho de Francisco Grelo.
3: A União de Freguesias de Tavira, juntamente com a paróquia de Tavira, celebra de 18 a 25 de julho a Semana de Santiago. Estas comemorações pretendem valorizar a dimensão religiosa, histórica e comunitária associada a Santiago, reunindo celebrações litúrgicas, músicas, caminhadas, exposições e também outros momentos de encontro abertos à população. Falámos com Dom Manuel António, Bispo Emérito de São Tomé e Príncipe, que agora está por Tavira ao serviço da paróquia, em relação às comemorações da Semana de Santiago.
4: Já se conhece a história, portanto, quando aqui cheguei, celebrava o Senhor da Saúde, celebrava Santo António, celebrava Santa Luzia, Nossa Senhora do Carmo, etc. Mas o padroeiro, nem Santa Maria, nem Santiago, não tinham nada especial. A Junta de Freguesia mandava celebrar uma missa lá por suas intenções, e a seguir era a Junta de Freguesia que fazia um concerto, e era o que havia, tanto no dia de Santa Maria como no dia de Santiago. E eu achei que, sendo as paróquias dedicadas uma a Santa Maria e outra a Santiago, que os nossos padroeiros mereciam um pouco mais de atenção, de celebração, etc. Daí ter insistido e ter, em colaboração com, sobretudo com a Junta de Freguesia, também um pouco com o apoio da Câmara, para que, tanto na altura de celebrar Santiago como na altura de celebrar Santa Maria, haver uma semana dedicada, então, aos nossos padroeiros.
3: As comemorações que iniciaram a 18 de julho e que prosseguem até este sábado, dia 25, com o destaque para as atividades que se realizam nos dias 22, 24 e 25 de julho. Dom Manuel António contou-nos mais sobre algumas dessas atividades que envolvem cerimónias litúrgicas, caminhadas e também algumas atividades musicais.
4: Temos então no dia 22 uma caminhada, que já é a segunda, tanto que se faz neste terceiro ano, nesta terceira semana de Santiago, é a segunda caminhada, porque quem fala em Santiago lembra-se logo de Santiago de Compostela, dos caminhos de Santiago, etc., estando a nossa igreja dedicada, pois, a este santo, e sendo até uma referência para alguns em relação aos caminhos de Santiago, eu achei que poderia ser interessante voltar de novo este ano a ter uma caminhada de Santiago, e a proposta que eu fiz foi que fosse uma espécie de caminhada pelos limites da paróquia de Santiago. Por isso, vai ser uma caminhada a sair da igreja de Santo António, ali na Atalaia, que, dirigindo-se depois para as Salinas, para aquele caminho das Salinas até Santa Luzia. Aí em Santa Luzia, depois, seguem o caminho de Cafuma, Escola Dom Manuel I, Igreja de Santiago. E depois, então, no dia 24 de julho, há um outro aspecto que eu também inseri na Semana de Santiago, que é o Dia dos Avós. Porque logo a seguir a Santiago, que é no dia 25 de julho, nós temos a celebração de São Joaquim em Santa Ana, no dia 26. E então, estando ali próximo do dia 25, fomos também todos os anos propus que celebrasse o Dia dos Avós aqui também em Tavira, já se costuma fazer em alguns lugares, como em Faro, em Loulei, assim. Então propus também que se houvesse aqui uma Eucaristia com os avós, todos os utentes dos nossos lares, etc. Este ano vai acontecer de novo, às 10h30, com a Eucaristia aqui na Igreja do Carmo, e terminando depois com o sarau, com o título Fado com História. Depois, então, dia 25, é o dia de Santiago, irá haver, às 4h30 da tarde, também na Igreja de Santiago, um sarau com o Grupo Coral de Tavira, e como convidado o Grupo Coral Nascente de Óbidos, também na Igreja de Santiago, às 4h30 da tarde. E às 6 da tarde temos então a Eucaristia da Festa de Santiago, com a procissão que se segue à Eucaristia, e às 10 da noite, um concerto na Praça da República com um grupo de Pickles, que vem até aqui animar a noite também de Santiago.
3: Dom Manuel António, Bispo Emérito de São Tomé e Príncipe, e agora na paróquia de Tavira, em relação às comemorações da Semana de Santiago, que iniciaram-se no passado dia 18 de julho, prosseguindo-se até este sábado, dia 25, com várias atividades a realizar-se nas igrejas e também em alguns passos da União de Freguesias de Tavira.
2: Esta proposta ao longo desta semana, com diversas atividades na celebração da semana para o dia de Santiago.
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2: Cinema ao Ar Livre vai na sua 8ª edição, proporciona cinema no verão e estão previstas sessões de cinema em vários pontos do concelho de Tavira e também em São Brás de Alportel. O programa prossegue quarta-feira, 22 de julho, a partir das 9h30 da noite, em Luz de Tavira, na Rua da Liberdade, com a apresentação de um filme que teve estreia em fevereiro deste ano, DJ Ahmed. É esse o filme que vai ser exibido em Luz de Tavira. Como sinopse, dá-se conta de que, como muitos rapazes de 15 anos, Ahmed sonhava com algo mais. Viver numa aldeia remota na Macedónia do Norte, cabia-lhe a tarefa de guardar o rebanho da família, enquanto o pai procura tratamento para o irmão mais novo, Naim, de 5 anos, que não fala desde a morte da mãe. Ahmed encontra refúgio na música e pede ajuda ao irmão para deslumbrar Aya, a rapariga por quem se apaixonou, já prometida a outro. DJ Ahmed retrata o choque entre a tradição e a modernidade no modo ao poder da música. É este o filme que é apresentado esta quarta-feira em Luz de Tavira. Aqui por Tavira vive-se também um verão intenso, com propostas todas as noites. Falamos desta terça-feira, de 21 de julho, com propostas que acontecem por Tavira. Lembrando que há a Mostra de Artesanato, que alterna entre o Jardim da Lagoa e o Jardim das Palmeiras. Há também, ou está também a decorrer, a Feira do Livro na Rua do Cais, decorre até o dia 4 de agosto. Para esta terça-feira, Letras ao Sol, com o ateliê Experiência Artística Interativa e Sensorial, por Joana Charneco. É na Biblioteca Municipal de Tavira, iniciativa que acontece entre as 2h30 da tarde e as 4h. Na Feira do Livro vai ser apresentado o livro Splosh, o círculo que queria ser diferente, contando mesmo com a participação da autora Rita Rovisco. Há fado no Coreto, hoje, e é a partir das 10 da noite, no Jardim do Coreto, obviamente, e terá o grande concerto dos Fado Tropical. Portanto, propostas não faltam, diremos nós, aqui por Tavira, na celebração deste verão 2026. Tavira Verde procede a uma interrupção programada de abastecimento de água, precisamente esta terça-feira, dia 21 de julho. Lembra a Tavira Verde que a mesma acontece na freguesia de Santo Estevão, entre as 14 e as 18 horas, no âmbito de beneficiação de infraestruturas, centra-se no sítio da Covada, irá afetar a estrada municipal 514. Diz a Tavira Verde que, para mais informações e consulta detalhada do mapa das zonas afetadas, devem os interessados visitar o website da Tavira Verde na secção de alertas e comunicados. Pomos ponto final neste espaço de informação. Desejamos a continuação de uma boa terça-feira com a sua rádio.
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9: Boa tarde. São 16 horas e 34 minutos.

0: Boa tarde, são 17 horas.
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2: De volta à atualidade com Nuno Rodrigues, quais são os principais títulos a esta hora?
3: A mensagem do Presidente da República que pede igualdade no acesso ao ensino superior, depois da reunião desta manhã com o Primeiro-Ministro António José Seguro, avisa que todas as falhas relacionadas com os exames nacionais devem ser assumidas e explicadas. A Polícia Judiciária encontrou indícios de crime no caso do atrelado que estava na posse do empreiteiro, amigo do atual Ministro da Administração Interna, Luís Neves, antigo Diretor Nacional da Polícia Judiciária, que continua em silêncio, está esta tarde em Viana do Castelo. A Ministra da Cultura admite rever os critérios de acesso ao subsídio de mérito cultural.
2: 22 graus a esta hora em Ponta Delgada, 24 no Porto e também no Funchal, 26 em Faro e 28 em Coimbra e em Lisboa. Edição das 5 no programa da tarde com Nuno Rodrigues.
3: O Presidente da República alerta para a necessidade de respeitar o princípio da igualdade no acesso ao ensino superior. Numa nota publicada esta tarde no site oficial da Presidência, já depois do encontro semanal com o Primeiro-Ministro, António José Seguro diz que é preciso retirar lições do processo que envolve os exames nacionais. O Presidente acrescenta, João Alexandre, que as falhas do Estado devem ser assumidas e explicadas.
4: Depois de, na sexta-feira, ter afirmado que o processo de avaliação não correu bem, António José Seguro volta a pronunciar sobre os exames, mas agora através de uma mensagem escrita. Na mensagem, o Presidente adianta que teve várias reuniões e contactos sobre o tema nos últimos dias, bem como a habitual reunião semanal com o Primeiro-Ministro, com o Chefe de Estado, a sublinhar que é dever do Estado assegurar que os procedimentos decorrem com rigor e com confiança e que quando surgem falhas ou atrasos é essencial que sejam reconhecidos, explicados e resolvidos com maior rapidez e ponderação. Recado para o Governo, num texto em que António José Seguro refere que o sentido de exigência e a salvaguarda do princípio de igualdade devem pautar todo o processo e que importa igualmente retirar as devidas ilações, de modo a que os processos de inovação tecnológica sejam acompanhados por mecanismos de prevenção e também de resposta que sejam capazes de evitar que os constrangimentos se repitam desde logo na segunda fase dos exames. O Presidente da República termina o texto com uma palavra de confiança e solidariedade a todos os estudantes que aguardam ainda a conclusão do processo e reafirma que nenhum aluno pode ser prejudicado por dificuldades de natureza técnica ou administrativa.
3: Os recados deixados pelo Presidente da República no dia em que o Ministro da Educação esteve no Parlamento, Fernando Alexandre, garantiu que o Governo não recebeu qualquer relatório sobre o projeto piloto de digitalização dos exames nacionais de filosofia no ano passado, um projeto piloto que terá decorrido com alguns erros. Fernando Alexandre acusou o antigo Presidente do Júri Nacional dos Exames de nunca ter entregue qualquer documento. Luís Duque de Almeida, ouvido há pouco pela Antena 1, adianta que avisou o Secretário de Estado de que o ano iria ser particularmente difícil, não explicou porquê, tendo em conta que ninguém lhe pediu quaisquer outras informações. Luís Duque de Almeida, ouvido há pouco pela jornalista Ana Isabel Costa, diz que cabe agora ao Ministro Fernando Alexandre assumir responsabilidades políticas.
5: Não lhe dei pormenores, ele também não me perguntou porquê. Porque é que eu estava a solicitar, porque é que eu estava a dizer isso, e portanto nem sequer questionou, só me disse que até iria ser fácil, tínhamos a digitalização, que não ia ser um ano realmente difícil, e portanto nem sequer me questionou porque é que eu estava a dizer isso. Mas o que eu achei também é perfeitamente normal, que foi uma conversa mais informal, estávamos já numa conversa de sessão de funções, e portanto também não me foi solicitado, portanto não queremos pôr aqui o ânus ao contrário, que é, não sou eu... que não era eu, nem era como Presidente do Júri, nem me competia a mim tomar uma decisão. Essa decisão política compete à tutela e se não tem as informações, tem que a decidir e tem que a solicitar.
3: O antigo Presidente do Júri Nacional de Exames, numa conversa com a Antena 1 que vamos ouvir daqui a pouco no programa da tarde, Luís Duque de Almeida, foi hoje acusado pelo Ministro da Educação de não ter passado quaisquer informações relacionadas com o projeto piloto realizado à disciplina de Filosofia no ano passado, que não terá corrido bem. O Secretário de Estado da Educação, Alexandre Homem Cristo, também ouvido hoje no Parlamento, garante que o Ministério não recebeu qualquer informação questão, no sentido de que a experiência do ano passado tenha registado problemas.
6: Fui várias vezes confrontado com esta afirmação que foi dada como uma certeza, enfim, como um facto consumado de que o piloto tinha corrido mal. Ora, esta informação não corresponde à informação que nós temos e, portanto, nós temos a informação que o piloto foi globalmente muito positivo. Aqui outro aspecto que é importante dizer, o piloto não foi o desastre como muitas vezes tem sido veiculado. Isso não é verdade e, portanto, se fosse verdade, teria sido irresponsável fazer o passo em frente. Não foi essa a informação que os serviços partilharam com a equipa governativa.
3: Alexandre Homem Cristo garante que o Ministério da Educação não recebeu informações a propósito do projeto piloto realizado no ano passado à disciplina de Filosofia e que terá corrido mal. Já Fernando Alexandre, o Ministro da Educação, foi ao Parlamento garantir que todos os alunos vão ter notas até ao final da semana e vão poder candidatar-se às vagas da primeira fase de acesso ao ensino superior.
7: E nenhum destes alunos vai ser prejudicado no acesso à primeira fase do Concurso Nacional de Acesso ao Ensino Superior. E aqui nós não temos que fazer nenhuma alteração face ao que já existia, é só cumprir as regras que já estavam no regulamento, porque as reapreciações dos exames já eram conhecidas depois do fim do Concurso Nacional de Acesso. E por isso aquilo que o regulamento já prevê, não resulta deste processo, é que depois de conhecido o resultado da reapreciação, o aluno tem 3 dias... para alterar a sua candidatura ao superior, que já fez, ou, no caso de não ter podido concorrer, porque, por exemplo, tinha reprovado na prova de ingresso, poder candidatar-se.
3: Fernando Alexandre, o Ministro da Educação, prometeu também no Parlamento que ainda hoje, nas próximas horas, serão dados mais esclarecimentos sobre quem pode concorrer à época especial de setembro que ontem anunciou. A segunda fase dos exames nacionais arrancou hoje, marcada por um sentimento de ansiedade e de muitas dúvidas por parte dos alunos, como testemunhou o jornalista da Antena 1 Horácio Antunes, na Escola Secundária Lima de Faria, em Cantanhede.
8: Uns com a expectativa de melhorar a nota e outros com o objetivo de ultrapassar alguns problemas na correção e classificação digital. Leonor Reis marcou presença na segunda fase do exame de português, mas também vai pedir a reapreciação da prova da primeira fase.
9: Com a verificação da minha prova, detectei alguns erros e detectei que possivelmente posso ter 2 valores acima da nota que me deram e, portanto, é pedir a reapreciação e ver se me conseguem subir a nota. Não perco nada, portanto, decidi tentar.
8: Lara Moreira também teve nota positiva, mas diz que a sua classificação está longe do que apareceu na pauta e também pede a reapreciação do exame.
10: Tive a oportunidade de pedir a uma professora portuguesa que me voltasse a corrigir a prova. Ela deu-me pelo menos 4 valores acima.
3: Também vai fazer reapreciação?
10: Claramente que sim, porque acho que não foi nada correto a quantidade de alunos que tiveram a nota abaixo. Acho que vir à segunda fase é sempre uma oportunidade para aumentar a nota.
8: Já Afonso e Martim também fizeram o exame da segunda fase para melhorar a nota de português.
11: Quis melhorar a nota. Acho que consigo ter melhor do que tive na primeira fase.
12: Foi melhor que eu estava à espera. A primeira não correu tão bem como eu esperava.
13: E agora uma esperança de uma nota melhor.
12: Sim.
8: Neste tempo de incertezas, José Soares, diretor do Agrupamento de Escolas de Lima de Faria de Cantanhede, refere que vários alunos estão a pedir reapreciação das provas.
14: Estamos a levar as coisas da melhor forma possível, com profissionalismo. Nós tivemos 298 pedidos de provas. Toda a manhã houve entradas de reapreciações.
8: Na Escola Secundária Lima de Faria de Cantanhede inscreveram 67 alunos para o exame de português do 12º ano. 8 faltaram à chamada.
3: Reportagem de Horácio Antunes na Escola Secundária Lima de Faria em Cantanhede, onde a segunda fase dos exames nacionais começou hoje, marcada por um sentimento de ansiedade e também muitas incertezas por parte dos alunos por causa das falhas no processo de correção e de digitalização dos exames nacionais. Há vários dias que o país espera pelos esclarecimentos do Ministro da Administração Interna. As informações questões relacionadas com o empreiteiro, que fez obras em instalações da Judiciária e na casa do antigo diretor nacional desta polícia, têm saído a conta-gotas. O mesmo acontece com o atrelado encontrado na posse do empreiteiro amigo de Luís Neves. Entretanto, o Semanário Expresso adianta hoje a Rita Soares que a Polícia Judiciária encontrou indícios de abuso de poder e descaminho, indícios de crime, no caso deste atrelado que estava à guarda do empreiteiro.
15: Indícios de abuso de poder, punível com uma pena de prisão até 3 anos ou multa, e indícios de descaminho, crime com uma pena que pode chegar aos 5 anos de prisão. Escreve o Expresso, de acordo com uma fonte judicial, que os inspectores não ficaram seguros de que tenham sido cumpridas todas as regras, pelo que o caso foi transmitido ao Procurador-Geral da República, Amadeu Guerra. Por estar em causa um ministro em funções, o processo tem de ser entregue a um Procurador-Geral adjunto do Tribunal da Relação de Lisboa. A mesma fonte disse ao Expresso que as averiguações iniciais mostram que o reboque localizado na Constru Barcelos não terá sido furtado das instalações onde estava à guarda da Judiciária. Num esclarecimento enviado na sexta-feira às redações, a polícia, dirigida agora por Carlos Cabreiro, informava que tinha sido aberto um inquérito logo que se soube da movimentação do atrelado. Cabe agora ao Ministério Público dar seguimento à investigação e pode para isso ter a colaboração da Judiciária. O Expresso sabe que, até ao momento, Luís Neves não foi ouvido no âmbito deste processo.
3: Não foi ouvido pelas autoridades, também não foi ouvido pelos jornalistas, porque tem estado em silêncio nos últimos dias. Luís Neves, antigo diretor da Judiciária, agora ministro da Administração Interna, está esta tarde em Viana do Castelo. A Ministra da Cultura diz que está disponível para rever as regras sobre o subsídio de mérito cultural. Margarida Balseiro Lopes está a ser ouvida no Parlamento. Foi questionada a propósito dos cortes nos subsídios para artistas em dificuldades económicas e revelou que a Comissão para a Avaliação de Novos Pedidos de Mérito Cultural já foi reativada.
16: Estou disponível para a reativação da Comissão, já o fiz, com a assinatura do despacho que foi publicado no dia 10 de julho. A Comissão já tem data para reunir, para avaliar os novos pedidos. Dois, estamos disponíveis para rever o decreto.
3: Declarações da Ministra da Cultura esta tarde no Parlamento. Seguimos agora em direto para Viana do Castelo, onde o Ministro da Administração Interna, Luís Neves, está a prestar declarações aos jornalistas.
17: Quero dizer ainda, relativamente a uma investigação que foi aberta, ainda bem que o foi. Fico muito satisfeito com isso. Por isso, respeito pelo vosso trabalho, respeito pela transparência. Há questões que estão a passar, serão respondidas no seu tempo próprio, não haverá perguntas. Ponto por ponto, responderei em todo o lado àquilo que for entendido. Agora, quero-vos dizer, tal qual ali se aperceberam, estou focadíssimo, muito motivado em fazer o meu trabalho, sobretudo neste momento do ano, que falamos dos incêndios rurais, dos incêndios florestais, e que, como sabem, já alguns de vós já estiveram comigo em vários cenários, tenho estado próximo de todos aqueles que são os agentes de proteção civil, a quem deixo, sobretudo aos bombeiros, à UEPS, da GNR, ao ICNF e à área da proteção civil, uma nota de profundo agradecimento e de reconhecimento pelo trabalho que têm vindo a fazer ao nosso país. Muito obrigado a todos.
18: O ministro tem condições para
3: continuar. E nada mais disso, o ministro da Administração, Luís Neves, ministro da Administração Interna, em declarações em Viana do Castelo, onde está esta tarde, destacou apenas a investigação que está já a decorrer por parte do Ministério Público, disse ainda que está motivado para a luta contra os incêndios neste ano, numa altura em que continuam por esclarecer vários aspectos das polémicas conhecidas nos últimos dias, relacionadas com o empreiteiro, amigo de Luís Neves, que fez obras em instalações da Polícia Judiciária e também na casa do antigo diretor nacional desta polícia. Também faltam esclarecimentos sobre o atrelado que foi apreendido pela Polícia Judiciária e que, entretanto, foi encontrado na posse do empreiteiro, amigo de Luís Neves. O ministro não prestou qualquer esclarecimento a propósito destas questões nas declarações que escutámos há instante em direto em Viana do Castelo, onde o Ministro da Administração Interna está esta tarde.
2: Nuno Rodrigues, nesta edição das 5 do programa da tarde. Também um simultâneo com a RTP Antena Madeira e com a RTP Mundo. Em permanência, já sabem, notícias.rtp.pt.
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0: Boa tarde, são 18 horas.
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3: Boa tarde. Numa iniciativa da União de Freguesias de Tavira com paróquias de Tavira, celebra-se a Semana de Santiago com atividades diversas que acontecem até este sábado, na celebração do próprio dia de Santiago. Vamos saber mais na proposta da programação no trabalho de Francisco Grelo.
4: A União de Freguesias de Tavira, juntamente com a Paróquia de Tavira, celebra de 18 a 25 de julho a Semana de Santiago. Estas comemorações pretendem valorizar a dimensão religiosa, histórica e comunitária associada a Santiago, reunindo celebrações litúrgicas, músicas, caminhadas, exposições e também outros momentos de encontro abertos à população. Falámos com Dom Manuel António, Bispo Emérito de São Tomé e Príncipe, que agora está por Tavira ao serviço da paróquia, em relação às comemorações da Semana de Santiago.
5: Já se conhece a história, portanto, quando aqui cheguei, celebrava Senhor da Saúde, celebrava Santo António, e celebrava Santa Luzia, Nossa Senhora do Carmo, etc. Mas o padroeiro, nem Santa Maria, nem Santiago, não tinham nada especial. A Junta de Freguesia mandava celebrar uma missa lá por suas intenções, e a seguir era a Junta de Freguesia que fazia um concerto, e era o que havia, tanto no dia de Santa Maria como no dia de Santiago. E eu achei que, sendo as paróquias dedicadas uma a Santa Maria e outra a Santiago, que os nossos padroeiros mereciam um pouco mais de atenção, de celebração, etc. Daí ter insistido e ter, em colaboração com, sobretudo com a Junta de Freguesia, também um pouco com o apoio da Câmara, para que, tanto na altura de celebrar Santiago como na altura de celebrar Santa Maria, haver uma semana dedicada, então, aos nossos padroeiros.
4: As comemorações que iniciaram a 18 de julho e que prosseguem até este sábado, dia 25, com o destaque para as atividades que se realizam nos dias 22, 24 e 25 de julho. Dom Manuel António contou-nos mais sobre algumas dessas atividades que envolvem cerimónias litúrgicas, caminhadas e também algumas atividades musicais.
5: Temos então no dia 22 uma caminhada, que já é a segunda, tanto que se faz neste terceiro ano, nesta terceira semana de Santiago, é a segunda caminhada, porque quem fala em Santiago lembra-se logo de Santiago de Compostela, dos caminhos de Santiago, etc., e estando a nossa igreja dedicada, pois, a este santo, e sendo até uma referência para alguns em relação aos caminhos de Santiago, eu achei que poderia ser interessante voltar de novo este ano a ter uma caminhada de Santiago, e a proposta que eu fiz foi que fosse uma espécie de caminhada pelos limites da paróquia de Santiago. Por isso, vai ser uma caminhada a sair da igreja de Santo António, ali na Atalaia, que dirigindo-se depois para as Salinas, para aquele caminho das Salinas até Santa Luzia. Aí em Santa Luzia, depois, seguem o caminho de Cafuma, Escola Dom Manuel I, Igreja de Santiago. E depois, então, no dia 24 de julho, há um outro aspecto que eu também inseri na Semana de Santiago, que é o Dia dos Avós. Porque logo a seguir a Santiago, que é no dia 25 de julho, nós temos a celebração de São Joaquim e Santa Ana no dia 26. E então, estando ali próximo do dia 25, fomos também todos os anos propus que celebrasse o Dia dos Avós aqui também em Tavira, já se costuma fazer em alguns lugares, como em Faro, em Loleia, assim. Então propus também que se houvesse aqui uma Eucaristia com os avós, sobretudo os utentes dos nossos lares, etc. Este ano vai acontecer de novo, às 10h30, com a Eucaristia aqui na Igreja do Carmo, e terminando depois com o sarau, com o título Fado com História. Depois, então, dia 25, é o dia de Santiago, irá haver, às 4h30 da tarde, também na Igreja de Santiago, um sarau com o Grupo Coral Tavira, e como convidado o Grupo Coral Nascente de Óbidos, também na Igreja de Santiago, às 4h30 da tarde. E às 6 da tarde temos então a Eucaristia da Festa de Santiago, com a procissão que se segue à Eucaristia e às 10 da noite um concerto na Praça da República com o grupo de Pickles, que vem até aqui animar a noite também de Santiago.
4: Dom Manuel António, Bispo Emérito de São Tomé e Príncipe, e agora na paróquia de Tavira, em relação às comemorações da Semana de Santiago, que iniciaram-se no passado dia 18 de julho, prosseguindo-se até este sábado, dia 25, com várias atividades a realizar-se nas igrejas e também em alguns passos da União de Freguesias de Tavira.
3: Esta proposta ao longo desta semana, com diversas atividades na celebração da semana para o dia de Santiago. O Museu Municipal de Tavira promove no dia 25 de julho, pela manhã às 10h30, uma visita orientada à exposição Judeus em Tavira. Fragmentos de uma história é no núcleo islâmico, com acompanhamento do historiador do Museu Municipal Marcos Sousa Santos. Pretende-se dar a conhecer a história da comunidade judaica que existiu em Tavira até 1496. Através de um conjunto de documentos, obras de arte e artefactos arqueológicos, alguns dos quais considerados exemplares únicos a nível mundial. A exposição Judeus em Tavira, Fragmentos de uma História, recupera uma parte menos conhecida do passado da cidade, revelando vestígios da presença judaica e do contributo para a identidade histórica e cultural de Tavira. A visita é orientada por Marcos Sousa Santos, proporcionando aos participantes uma abordagem aprofundada sobre as peças em exposição e o contexto histórico associado à presença judaica no território. A participação está limitada a 15 pessoas e os interessados devem efetuar a sua inscrição. Podem saber mais no site e nas redes sociais do município de Tavira. O governo adiciona DECO para apoiar os consumidores relativamente ao processo das rendas. A DECO e o Instituto de Habitação e Reabilitação Urbana, o denominado IRU, celebraram parceria para reforçar a informação sobre o Programa de Apoio Extraordinário à Renda. A DECO e o IRU iniciam assim uma colaboração que permitirá reforçar a informação a todos os consumidores sobre o Programa de Apoio Extraordinário à Renda. Lembrando que muitos agregados vivem atualmente na incerteza sobre um apoio que deveria ser automático e sem sobressaltos, mas por diferentes motivos há dificuldade na informação e no acesso ao mesmo, razões que motivaram a celebração da parceria para o desenvolvimento deste serviço de informação promovido pelo DECO. O apoio extraordinário à renda representa para muitas famílias uma ajuda determinante para o equilíbrio do orçamento mensal. A interrupção indispensada deste apoio ou a existência de apoio ou a existência para aumentar significativamente a taxa de esforço com a habitação e dificuldade do cumprimento de outras despesas essenciais. A DECO há muito que reivindica que os programas públicos na área da habitação sejam simples, automáticos e eficazes. O desconhecimento sobre o programa e procedimentos a adotar por parte dos consumidores evidencia que ainda há um déficit de informação que deve ser combatido. E o programa maior é que esta falta de informação atinge sobretudo quem tem menos margem para absorver, as famílias mais vulneráveis. Para a DECO, a complexidade do sistema não pode ser transferida para os consumidores. O IRU partilha da visão, razão pela qual pretende reforçar a colaboração com a DECO, por forma a contribuir para a capacitação e literacia dos consumidores nesta área. Através da parceria, a DECO passa a assegurar um atendimento especializado e gratuito a todos os consumidores que tenham dúvidas sobre o apoio extraordinário à renda. O apoio que será prestado nas autarquias, em todos os protocolos de colaboração com a DECO e nos balcões de habitação e energia, nas consultas da DECO, nas suas estruturas regionais, também através da linha telefónica da DECO e do e-mail que a DECO proporciona, que é habitação@deco.pt, para quem não pode ou não consegue deslocar-se. Com este serviço, a DECO pretende reforçar o esclarecimento aos cidadãos sobre os critérios de atribuição do apoio e a verificar a situação, identificar eventuais erros no cálculo da prestação, na elegibilidade, os prazos e a documentação necessária e os canais disponíveis para reclamar quando as famílias deixem de receber o apoio ou quando confrontadas com pedidos de divulgação pela Segurança Social. A experiência da DECO demonstra que a falta de informação e a dificuldade em compreender procedimentos administrativos são fatores que agravam a vulnerabilidade habitacional das famílias. Com esta parceria, o IRU terá assim um contributo importante para assegurar que na criação de programas públicos de habitação, o consumidor tem uma associação de consumidores a seu lado para apoiar e, sobretudo, esse apoio é gratuito, próximo e até especializado. Portanto, a informação está disponível no site da DECO, deco.pt/habitação, DECO junta-se ao IRU para apoiar os consumidores, uma notícia publicada no site da DECO, e para já pode também, caso tenha dúvidas, contactar a linha telefónica 21 3710270 da DECO para a rede fixa nacional e saber mais nos procedimentos de, que pode solicitar com o apoio da DECO, que se junta ao IRU para apoiar os consumidores. Existirão também divulgações a nível nacional promovidas pela DECO relativamente a este programa de apoio. A CCDR Algarve foi alvo de um ataque informático, deixando alguns serviços temporariamente indisponíveis. Nós recebemos informação, através do comunicado da CCDR Algarve, que dá conta de um ataque informático ocorrido na noite de sábado para domingo, deixando a Comissão de Coordenação e Desenvolvimento Regional, a CCDR Algarve, com alguns serviços temporariamente indisponíveis. Lembra a CCDR que, na sequência deste incidente, está a afetar os seus sistemas. Alguns serviços estão temporariamente indisponíveis, nomeadamente as comunicações e acesso ao correio eletrónico institucional. O organismo regional informou que, durante o fim de semana, na noite de sábado para domingo, a CCDR foi alvo deste ataque informático e, assim que identificou o acesso indevido com origem externa, foram ativados os protocolos de segurança estabelecidos. A Comissão de Coordenação e Desenvolvimento Regional Algarvia analisou a resposta e notificação de incidentes perante as autoridades competentes, adotando medidas de identificação, contenção e análise da ocorrência para fazer face à mitigação de eventuais impactos. A mesma fonte adianta que está a ser feito um acompanhamento da situação por parte das autoridades competentes e dos serviços de informática da CCDR, assim como pelas equipas técnicas especializadas de suporte, para garantir que os serviços são restabelecidos com a maior brevidade possível. O organismo apela à compreensão da população, remetendo mais esclarecimentos para o momento em que obtiver informação relevante sobre o caso. É confirmado, o ataque informático deixa serviços da CCDR Algarve temporariamente indisponíveis, diz a Comissão de Coordenação e Desenvolvimento Regional do Algarve.
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3: A Federação Regional de Associação de Pais do Algarve, a FRAP, refere que tem estado a acompanhar com preocupação o processo de classificação dos exames nacionais e divulgação das respectivas notas, lamentando as falhas técnicas, as dificuldades sentidas na correção das provas, as alterações de calendário e informação que nem sempre chegou às escolas, aos alunos, às famílias, de forma clara, atempada, criando mesmo ansiedade que não pode ser ignorada. A FRAP Algarve fala de jovens que aguardam o resultado de anos de trabalho e de famílias que durante vários dias não sabiam quando seriam conhecidas as classificações nem quais poderiam ser as consequências dos problemas verificados. A Federação entende que o atraso na fixação das pautas não pode ser reduzido a uma falha informática, salientando que houve problemas de preparação, de organização e de capacidade de resposta que devem ser esclarecidos e que exigem responsabilidade política. Fundamenta que quando se altera um processo com esta dimensão, com impacto direto na vida de milhares de alunos, é obrigação de quem decide garantir antecipadamente as condições técnicas, humanas e organizacionais necessárias, sendo indispensável testar, prever dificuldades e dispor de soluções de contingência que evitem que sejam os alunos e as famílias a suportar as fragilidades do sistema. A FRAP Algarve exige uma garantia clara de que nenhum aluno será prejudicado por atrasos, falhas de processamento ou dificuldades na divulgação das classificações. Também não aceita que as responsabilidades sejam transferidas para os professores classificadores, para as direções ou para os trabalhadores das escolas, explicando que foram estes profissionais que mais uma vez tiveram de gerir a pressão, esclarecer as famílias e tranquilizar os alunos. A FRAP Algarve reconhece que o que falhou implica igualmente reconhecer o esforço de quem assegurou e está a assegurar o funcionamento do processo nas condições que lhes foram dadas. Exige ainda que se perceba o que falhou, por que razões falhou e que mecanismos de acompanhamento existiam e que medidas serão adotadas para impedir que se repita. A FRAP Algarve defende três respostas que considera essenciais: garantir que nenhum aluno sofra prejuízos, realizar uma avaliação transparente e independente a todo o processo e preparar, antes desta época, digamos, que apesar de tudo já iniciou, um verdadeiro plano de contingência. Refira-se que a educação não pode continuar a viver de gestão de crises, mas de planeamento, estabilidade e confiança, sobretudo de decisões preparadas com rigor e com respeito por quem vive diariamente a escola. Estes os pontos principais de um comunicado da FRAP Algarve, Federação Regional de Pais, de Associações de Pais do Algarve, relativamente à situação que se tem vivido relativamente a estes tempos dos exames, que tem causado transtorno, principalmente aos jovens estudantes, nas incertezas do seu futuro. A São Brás de Alportel, no município, evocou a memória e o legado de José de Sousa Pires. Sessão evocativa destacou o legado de um presidente que fez de São Brás de Alportel uma missão de vida. O município de São Brás de Alportel assinalou na passada segunda-feira o 25º aniversário do falecimento do antigo presidente da Câmara Municipal, José de Sousa Pires, com um programa evocativo que reuniu familiares, antigos e atuais autarcas, representantes de diversas entidades e muitos trabalhadores do município que se associaram a esta homenagem de reconhecimento. As cerimónias iniciaram com uma missa de sufrágio na Igreja Matriz, seguindo-se no Salão Nobre dos Passos do Conselho uma sessão solene evocativa, durante a qual foi inaugurada a exposição documental José de Sousa Pires, Uma Vida de Missão, que ficará patente ao público até o final de setembro. O presidente da Câmara Municipal de São Brás de Alportel sublinhou que o antigo autarca governou com horizonte e governou para o futuro. Estas as declarações. Na cerimónia, também o presidente da Comissão de Coordenação e Desenvolvimento Regional do Algarve, José Apolinário, recordou José de Sousa Pires como um bom homem que deu prioridade à educação e ao desenvolvimento da sua terra, deixando uma marca profunda em São Brás de Alportel. Esta a cerimónia que evocou precisamente 25 anos após o falecimento do antigo presidente da Câmara Municipal, José de Sousa Pires, antigo presidente da Câmara Municipal de São Brás de Alportel. Cinema ao ar livre vai na sua 8ª edição, proporciona cinema no verão e estão previstas sessões de cinema em vários pontos do concelho de Tavira e também em São Brás de Alportel. O programa prossegue quarta-feira, 22 de julho, a partir das 9h30 da noite, em Luz de Tavira, na Rua da Liberdade, com a apresentação de um filme que teve estreia em fevereiro deste ano, DJ Ahmed. É esse o filme que vai ser exibido em Luz de Tavira. Como sinopse, dá-se conta de que, como muitos rapazes de 15 anos, Ahmed sonhava com algo mais: viver numa aldeia remota na Macedónia do Norte. Cabia-lhe a tarefa de guardar o rebanho da família, enquanto o pai procura tratamento para o irmão mais novo, Naim, de 5 anos, que não fala desde a morte da mãe. Ahmed encontra refúgio na música e pede ajuda ao irmão para deslumbrar Aya, a rapariga por quem se apaixonou, já prometida a outro. DJ Ahmed retrata o choque entre a tradição e a modernidade no modo ao poder da música. Este é o filme que é apresentado esta quarta-feira em Luz de Tavira, promovido por Cinema Lua e que, em vários pontos, conta com o apoio das juntas de freguesia, desta feita com o apoio da Junta de Freguesia de Luz de Tavira. É esta, precisamente, a proposta para quarta-feira à noite em Luz de Tavira. Aqui por Tavira vive-se também um verão intenso, com propostas todas as noites. Falamos desta terça-feira, de 21 de julho, com propostas que acontecem por Tavira. Lembrando que há a Mostra de Artesanato, que alterna entre o Jardim da Lagoa e o Jardim das Palmeiras. Há também, ou está também a decorrer, a Feira do Livro na Rua do Cais, decorre até o dia 4 de agosto. Para esta terça-feira, Letras ao Sol, com o ateliê Experiência Artística Interativa e Sensorial, por Joana Charneco. É na Biblioteca Municipal de Tavira, iniciativa que acontece entre as 2:30 da tarde e as 4 da tarde. Na Feira do Livro vai ser apresentado o livro Splosh, o círculo que queria ser diferente, contando mesmo com a participação da autora Rita Rovisco. Há fado no Coreto, hoje, e é a partir das 10 da noite, no Jardim do Coreto, obviamente, e terá o grande concerto dos Fado Tropical. Portanto, propostas não faltam, diremos nós, aqui por Tavira, na celebração deste verão 2026. Pomos ponto final neste espaço de informação. Desejamos a continuação de uma boa terça-feira com a sua rádio.
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3: O tempo para quarta-feira, 22 de julho. O IPMA prevê céu pouco nublado ao limpo, apresentando períodos de muito nublado no litoral oeste, nubosidade que pode persistir em alguns locais da faixa costeira das regiões norte e centro. O vento fraco a moderado, a predominar do quadrante oeste, prevê-se ainda uma pequena subida de temperatura, em especial da máxima no interior e no Algarve. O mar na costa sul, com ondas de sudoeste inferiores a 1 metro. A temperatura de água do mar ronda entre os 20 e os 21 graus. Para Tavira, a temperatura máxima prevista aponta para 34 graus.
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0: Boa tarde, são 19 horas.
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2: De 18 a 25 de julho, Tavira assinala a Semana de Santiago, com um programa promovido pelas paróquias Tavira e União das Freguesias de Tavira. As comemorações pretendem valorizar a dimensão religiosa, histórica e comunitária associada a Santiago. Ao longo da semana estará patente na Casa André Pilar da exposição Santiago, Memória de uma Freguesia. A mostra pretende preservar, valorizar a memória da antiga freguesia de Santiago, dando a conhecer a sua história, o seu património, as tradições e, sobretudo, as suas gentes, através de documentos, fotografias, objetos e diferentes testemunhos. A exposição procura recordar aqueles que contribuíram para a construção da identidade da freguesia, reforçando a ligação entre a comunidade e o território. Já no dia 24 de julho, pela manhã às 10h30, a Igreja do Carmo recebe uma Eucaristia com os avós, seguindo-se um sarau com o projeto Fado com História. As comemorações culminam no dia 25 de julho, dia de Santiago, com um programa dedicado à celebração do padroeiro. Às 4h30 da tarde, na Igreja de Santiago, o Grupo Coral Tavira recebe o Grupo Coral Nascente de Óbitos. E às 6 da tarde, realiza-se a Eucaristia, seguida de procissão em honra de Santiago. A encerrar a programação, a União de Freguesias de Tavira promove às 10 da noite, na Praça da República, um concerto comemorativo com os de Pickles, num tributo aos Beatles. Concerto este com entrada livre. Celebração Semana de Santiago, em Tavira. Acontece de 18 a 25 de julho. Realiza-se no dia 25 de julho, a partir das 10h30 da manhã, no Núcleo Islâmico do Museu Municipal de Tavira, uma visita orientada à exposição Judeus em Tavira, fragmentos de uma história, com orientação de Marcos Sousa Santos, que é historiador do Museu Municipal. Através de documentos, obras de arte e um conjunto de artefactos arqueológicos, alguns dos quais conhecidos em todo o mundo, a exposição Judeus em Portugal, Fragmentos de uma História, recupera a história da comunidade judaica que existiu na cidade até 1496. É oportunidade para conhecer uma página quase desconhecida da história de Tavira. Os interessados em participar, no número máximo de 15 pessoas, devem efetuar a sua inscrição, sabendo mais no site e redes sociais do município. O Presidente da Assembleia Geral dos Senobres Futsal Lusense Associação convoca os sócios a reunir a Assembleia Geral Ordinária a realizar na Junta de Freguesia de Luz de Tavira esta quinta-feira, 23 de julho, a partir das 21 horas, na Ordem de Trabalhos, eleição dos órgãos sociais para o triênio 2026-2029. Apresentação solidária do livro Os Guardiões das Sombras, a lenda de Thor, da autoria de Carminho de Palma. É apresentado dia 1 de agosto, sábado, a partir das 5 da tarde, na Biblioteca Álvaro de Campos. De 24 a 26 de julho, Feira da Serra em São Brás de Alportel, este ano vivido no centro da vila, com entrada gratuita, 17 espaços temáticos, 5 palcos, gastronomia, animação, novas áreas dedicadas à mobilidade e à sustentabilidade, além da inovação e juventude, o comércio local integrado no centro da vila. 3 dias para descobrir São Brás de Alportel e descobrir a autenticidade da Serra do Caldeirão. Ao longo de 3 dias, os visitantes poderão assistir aos concertos de Luís Trigacheiro, Raia Real, Tributo aos Queen, Remember, Super Pop, entre outros momentos musicais e outros artistas e projetos regionais. A animação integra ainda dezenas de espetáculos de música, dança, folclore, animação itinerante, performances de rua e iniciativas culturais distribuídas pelos 5 palcos da feira. De 24 a 26 de julho, Feira da Serra, em São Brás de Alportel. Estão abertas as inscrições até o dia 29 de julho para a 35ª Corrida Mar Azul. Acontece no dia 2 de agosto na Ilha de Tavira. Competição destinada a escalões masculinos e femininos é corrida na areia, sendo constituída por 2 percursos. A mini corrida, com trajeto de 2 km, tem início às 11 horas na Praia da Terra Estreita, destina-se a infantis iniciados. A Corrida Mar Azul, com uma distância de 5 km, começa às 11h30 na Praia do Barril e inclui os restantes escalões. Também neste dia, no âmbito do programa Energiza-te, realiza-se o Kid Athletics na Ilha de Tavira, uma atividade direcionada aos escalões sub-10 e sub-12. A Corrida Mar Azul, com data agendada para 2 de agosto, as inscrições poder-se-ão efetuar. Festa de Verão em Cachopo, de 7 a 9 de agosto. Sexta-feira, dia 7, baile com o grupo Sontime, espetáculo com Iris, a finalizar com o DJ Cadu. No sábado, dia 8, torneio Solteiro Casados, baile com a quarta série, espetáculo musical com Chiaro e o DJ Royal Pires. Domingo, dia 9 de agosto, a partir das 4 da tarde, missa seguida de procissão. Às 20 horas, atuação do Rancho Folclórico do Azinhal, ainda baile com Manuel João e o espetáculo musical com Fábio Lagarto e banda. De 7 a 9 de agosto, festa de verão em Cachopo. Mercadinhos de Castro Marim, Odeleite e Azinhal decorrem mensalmente. O Mercadinho na Aldeia em Odeleite decorre no primeiro domingo de cada mês, enquanto em Castro Marim acontece no segundo sábado do mês, ao mesmo tempo que a Feira das Velharias. No Azinhal, há mercado no último domingo do mês. Verão sem escaldão. É uma campanha promovida pela Associação Ecológica do Algarve, alertando para o perigo dos raios UV, aconselhando usar boné e óculos de sol, a utilização do protetor solar e o evitar das horas de maior calor. A Associação Ecológica do Algarve lembra assim que um verão deve ser sem escaldão, para que cada um possa usufruir de um verão em pleno. A Casa do Povo do Conselho de Olhão, em Moncarapaz, acolhe no dia 29 de agosto, a partir das 9h30 da noite, o Boa Esperança em revista, nas produções Carlos Pacheco. 30º Festival Nacional de Folclore em Quelfos é dia 25 de julho no Polidesportivo de Quelfos, com a participação do Rancho Folclórico da Figueira, Algarve, o Rancho Folclórico Bela Vista, Gafete, Alto Alentejo, Rancho Folclórico Borda do Campo, Beira Baixa, o Grupo Folclórico de São Pedro, Povoação, Açores e o Grupo Etnográfico de Quelfos, que organiza. É já a 30ª edição deste Festival Nacional de Folclore em Quelfos. Acontece a 25 de julho. Meia Maratona de Futsal de Cachopo acontece nos dias 1 e 2 de agosto numa organização da Real Amizade de Cachopo. As inscrições poder-se-ão efetuar contatando o clube. Festas de Verão em Luz de Tavira, no Largo da República, com organização de clubes e associações. Dias 24 e 25 de julho, organização Sociedade Colombófila Luzense. Dia 24, música para dançar com Zé Aníbal. Dia 25, com os Toque e Som. 30ª edição da FACART, Feira de Agricultura, Caça e Artesanato, em Conceição de Tavira, de 31 de julho a 2 de agosto. Sexta-feira, dia 31 de julho, há música para dançar com os Toque e Som e um concerto com Bruna. No sábado, dia 1 de agosto, música para dançar com Tons de Baile e atuação dos Carapaus de Corrida. Domingo, dia 2 de agosto, baile com o Duo Reflexo e o tributo aos Queen. As entradas são livres nesta FACART 2026, 30ª Feira da Agricultura, Caça e Artesanato de Conceição de Tavira. Organização Junta de Freguesia de Conceição de Tavira. Festas em honra de Santo Estevão, domingo, dia 26 de julho. A partir das 6 da tarde, a missa solene, às 7 horas, a procissão e a partir das 20 horas, baile animado com Vera Pereira. Às 23 horas, atuação de Yasmin Silva, um jovem talento do fado, acompanhada de Orlando Almeida na guitarra portuguesa e Aníbal Vinhas, viola do fado. São as festas em honra de Santo Estevão este domingo, dia 26 de julho. Por Tavira, até 30 de dezembro, exposição permanente Judeus em Tavira, fragmentos de uma história para visitar no núcleo islâmico do Museu Municipal. Até o dia 30 de agosto, acontece o Energiza-te na Ilha, é na Ilha de Tavira. Até 15 de setembro, Ciência Viva no Verão, na sua 30ª edição, a iniciativa do Centro de Ciência Viva de Tavira. Até o final de setembro, mostras de artesanato, que acontecem diariamente entre o Jardim da Lagoa e o Jardim das Palmeiras. Até 24 de outubro, exposição Uma Árvore, da autoria de Daniel Moreira e Rita Castro Neves, para visitar no Museu Municipal de Tavira, Palácio da Galeria. Até o final deste mês de julho, Férias de Verão com Ciência é a proposta do Centro de Ciência Viva de Tavira. Até o dia 26 de julho decorre a 26ª Mostra de Cinema ao Ar Livre. É nos claustros do Carmo em Tavira, iniciativa do Cineclube de Tavira. Até 4 de agosto, Feira do Livro anima a Rua do Cais. Dias 25 e 26 de julho, quarto torneio noturno do Clube Ténis de Tavira. É nos Campos de Ténis de Tavira. De 24 a 26 de julho, torneio de futsal formação acontece no Polidesportivo da Atalaia. Segunda-feira, 27 de julho, a partir das 10 da noite, celebrar Tavira. Concerto com Domingos Caetano na Praceta Diogo Mendonça Corte Real. A iniciativa da Junta de Freguesia de Tavira celebrar Tavira 2026. Domingo, dia 26, a partir das 9 da noite, na Feira do Livro, apresentação do livro Miss Apito entra em campo, pela autora Isabel Zambujal, é na Rua do Cais. Este sábado, e a partir das 6 da tarde, encontro de coros de Santiago com o Grupo Coral Tavira, é na Igreja de Santiago. Às 9 da noite, Feira do Livro, apresentação do livro Municípios e Inovações Democráticas, 50 anos de participação cívica em Portugal, de Roberto Falanga, por Adriano Batista. A partir das 10 da noite, animação na Praça da República, a celebração do Dia de Santiago. Concerto tributo aos Beatles com The Pickles. Sexta-feira, a partir das 10:30 da manhã, Eucaristia com a Voz e Sarauto com Fado com História. É na Igreja do Carmo. Às 9 da noite, no âmbito da Feira do Livro, Martim Sousa Tavares conversa com Isabel Lucas. Às 10 da noite, animação no centro da cidade, concerto de Marta Ren na Praça da República. Esta quinta-feira à tarde, Letras ao Sol, a Hora do Conto, O Rei Vai Nu, por Sónia Dias, um vale encantado de histórias, é na Biblioteca Álvaro de Campos. Às 9 da noite, na Feira do Livro, Conto Teatral, Três Tristes Tigres, por Sónia Dias, do projeto Um Vale Encantado de Histórias. Às 10 da noite, animação no centro da cidade. O espetáculo de dança Viagem pelo Mundo, Ritmos e Dança. É na Praça da República, com a participação do Grupo de Dança da Academia de Música de Tavira. Esta quarta-feira, a partir das 9 da noite, a caminhada no âmbito da celebração do Dia de Santiago. A partida é junto à Igreja de Santo António. Também às 9 da noite, na Feira do Livro, apresentação do livro Hotel Timor, de Luís Cardoso, por Catarina Dumas. Às 9:30 da noite, em Luz de Tavira, cinema ao ar livre. É o projeto Cinema Lua, com o apoio da Junta de Freguesia de Luz de Tavira. A apresentação do filme tem lugar na Rua da Liberdade. Esta terça-feira, às 9 da noite, no âmbito da Feira do Livro, apresentação do Splosh, o círculo que queria ser diferente. O livro apresentado pela autora Rita Rovisco, é na Rua do Cais. Já às 10 da noite, Fado no Coreto, com o concerto dos Fado Tropical no Jardim do Coreto.
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2: O tempo para quarta-feira, 22 de julho. O IPMA prevê céu pouco nublado ao limpo, apresentando períodos de muito nublado no litoral oeste, nubosidade que pode persistir em alguns locais da faixa costeira das regiões norte e centro. O vento fraco a moderado, a predominar do quadrante oeste, prevê-se ainda uma pequena subida da temperatura, em especial da máxima no interior e no Algarve. O mar na costa sul, com ondas de sudoeste inferiores a 1 metro. A temperatura de água do mar ronda entre os 20 e os 21 graus. Para Tavira, a temperatura máxima prevista aponta para 34 graus.
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0: Boa noite, são 20 horas.
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3: Numa iniciativa da União de Freguesias de Tavira com paróquias de Tavira, celebra-se a Semana de Santiago, com atividades diversas que acontecem até este sábado, na celebração do próprio dia de Santiago. Vamos saber mais na proposta da programação no trabalho de Francisco Grelo.
4: A União de Freguesias de Tavira, juntamente com a paróquia de Tavira, celebra de 18 a 25 de julho a Semana de Santiago. Estas comemorações pretendem valorizar a dimensão religiosa, histórica e comunitária associada a Santiago, reunindo celebrações litúrgicas, músicas, caminhadas, exposições e também outros momentos de encontro abertos à população. Falámos com Dom Manuel António, bispo emérito de São Tomé e Príncipe, que agora está por Tavira ao serviço da paróquia, em relação às comemorações da Semana de Santiago.
5: Já se conhece a história, portanto, quando aqui cheguei, celebrava Senhor da Saúde, celebrava Santo António, e celebrava Santa Luzia, Nossa Senhora do Carmo, etc. Mas o padroeiro, nem Santa Maria, nem Santiago, não tinham nada especial. A Junta de Freguesia mandava celebrar uma missa lá por suas intenções, e a seguir era a Junta de Freguesia que fazia um concerto, e era o que havia, tanto no dia de Santa Maria como no dia de Santiago. E eu achei que, sendo as paróquias dedicadas uma a Santa Maria e outra a Santiago, que os nossos padroeiros mereciam um pouco mais de atenção, de celebração, etc. Daí ter insistido e ter, em colaboração com, sobretudo com a Junta de Freguesia, também um pouco com o apoio da Câmara, para que, tanto na altura de celebrar Santiago como na altura de celebrar Santa Maria, haver uma semana dedicada, então, aos nossos padroeiros.
4: As comemorações que iniciaram a 18 de julho e que prosseguem até este sábado, dia 25, com o destaque para as atividades que se realizam nos dias 22, 24 e 25 de julho. Dom Manuel António contou-nos mais sobre algumas dessas atividades que envolvem cerimónias litúrgicas, caminhadas e também algumas atividades musicais.
5: Temos então no dia 22 uma caminhada, que já é a segunda, tanto que se faz neste terceiro ano, nesta terceira semana de Santiago, é a segunda caminhada, porque quem fala em Santiago lembra-se logo de Santiago de Compostela, dos caminhos de Santiago, etc., e estando a nossa igreja dedicada, pois, a este santo, e sendo até uma referência para alguns em relação aos caminhos de Santiago, eu achei que poderia ser interessante voltar de novo este ano a ter uma caminhada de Santiago, e a proposta que eu fiz foi que fosse uma espécie de caminhada pelos limites da paróquia de Santiago. Por isso, vai ser uma caminhada a sair da igreja de Santo António, ali na Atalaia, que dirigindo-se depois para as Salinas, para aquele caminho das Salinas até Santa Luzia. Aí em Santa Luzia, depois, seguem o caminho de Cafuma, Escola Dom Manuel I, Igreja de Santiago. E depois, então, no dia 24 de julho, há um outro aspecto que eu também inseri na Semana de Santiago, que é o Dia dos Avós. Porque logo a seguir a Santiago, que é no dia 25 de julho, nós temos a celebração de São Joaquim e Santa Ana, no dia 26. E então, estando ali próximo do dia 25, fomos também todos os anos propus que celebrasse o Dia dos Avós aqui também em Tavira, já se costuma fazer em alguns lugares, como em Faro, em Loulei, assim. Então propus também que se houvesse aqui uma Eucaristia com os avós, sobretudo os utentes dos nossos lares, etc. Este ano vai acontecer de novo, às 10h30, com a Eucaristia aqui na Igreja do Carmo, e terminando depois com o sarau, com o título Fado com História. Depois, então, dia 25, é o dia de Santiago, irá haver, às 4h30 da tarde, também na Igreja de Santiago, um sarau com o Grupo Coral de Tavira, e como convidado o Grupo Coral Nascente de Óbidos, também na Igreja de Santiago, às 4h30 da tarde. E às 6 da tarde temos então a Eucaristia da Festa de Santiago, com a procissão que se segue à Eucaristia e às 10 da noite um concerto na Praça da República com o grupo de Pickles, que vem até aqui animar a noite também de Santiago.
4: Dom Manuel António, Bispo Emérito de São Tomé e Príncipe, e agora na paróquia de Tavira, em relação às comemorações da Semana de Santiago, que iniciaram-se no passado dia 18 de julho, prosseguindo-se até este sábado, dia 25, com várias atividades a realizar-se nas igrejas e também em alguns passos da União de Freguesias de Tavira.
3: Esta proposta ao longo desta semana, com diversas atividades na celebração da semana para o dia de Santiago. O Museu Municipal de Tavira promove no dia 25 de julho, pela manhã às 10h30, uma visita orientada à exposição Judeus em Tavira. Fragmentos de uma história é no núcleo islâmico, com acompanhamento do historiador do Museu Municipal Marcos Sousa Santos. Pretende-se dar a conhecer a história da comunidade judaica que existiu em Tavira até 1496. Através de um conjunto de documentos, obras de arte e artefactos arqueológicos, alguns dos quais considerados exemplares únicos a nível mundial. A exposição Judeus em Tavira, Fragmentos de uma História, recupera uma parte menos conhecida do passado da cidade, revelando vestígios da presença judaica e do contributo para a identidade histórica e cultural de Tavira. A visita é orientada por Marcos Sousa Santos, proporcionando aos participantes uma abordagem aprofundada sobre as peças em exposição e o contexto histórico associado à presença judaica no território. A participação está limitada a 15 pessoas e os interessados devem efetuar a sua inscrição. Podem saber mais no site e nas redes sociais do município de Tavira.
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3: Em São Brás de El Portela, o município evocou a memória e o legado de José de Sousa Pires. Sessão evocativa destacou o legado de um presidente que fez de São Brás de El Portela uma missão de vida. O município de São Brás de El Portela assinalou na passada segunda-feira o 25º aniversário do falecimento do antigo presidente da Câmara Municipal, José de Sousa Pires, com um programa evocativo que reuniu familiares, antigos e atuais autarcas, representantes de diversas entidades e muitos trabalhadores do município que se associaram esta homenagem de reconhecimento. As cerimónias iniciaram com uma missa de sufrágio na Igreja Matriz, seguindo-se no Salão Nobre dos Passos do Conselho uma sessão solene evocativa, durante a qual foi inaugurada a exposição documental José de Sousa Pires, Uma Vida de Missão, que ficará patente ao público até o final de setembro. O presidente da Câmara Municipal de São Brás de El Portela sublinhou que o antigo autarca governou com horizonte e governou para o futuro. Estas as declarações. Na cerimónia, também o presidente da Comissão de Coordenação e Desenvolvimento Regional do Algarve, José Plinário, recordou José de Sousa Pires como um bom homem que deu prioridade à educação e ao desenvolvimento da sua terra, deixando uma marca profunda em São Brás de El Portela. Esta a cerimónia que evocou precisamente 25 anos após o falecimento do antigo presidente da Câmara Municipal, José de Sousa Pires, antigo presidente da Câmara Municipal de São Brás de El Portela.
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3: O tempo para quarta-feira, 22 de julho. O IPMA prevê céu pouco nublado ao limpo, apresentando períodos de muito nublado no litoral oeste, nubosidade que pode persistir em alguns locais da faixa costeira das regiões norte e centro. O vento fraco a moderado, a predominar do quadrante oeste, prevê-se ainda uma pequena subida da temperatura, em especial da máxima no interior e no Algarve. O mar na costa sul, com ondas de sudoeste inferiores a 1 metro. A temperatura de água do mar ronda entre os 20 e os 21 graus. Para Tavira, a temperatura máxima prevista aponta para 34 graus.
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10: Boa noite, são 20 horas e 10 minutos. 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
1: O dia de Descomplicadamente, o apontamento semanal da psicóloga clínica Inês Jarques. Bem-vinda, Inês.
2: Olá.
1: Cá estamos, vamos à nossa proposta para esta semana da nossa psicóloga e sempre com novidades e temas muito oportunos que nos costuma trazer. Estou curiosa para hoje relativamente à proposta, Inês.
2: Cá está, oh Ana, e estamos com muito calor.
1: Pois, sim, o verão é verão, o verão é verão.
2: O verão é verão. É verão e também é interessante perceber, né, como o verão, como esta altura, que era suposto algumas pessoas estarem mais relaxadas, né, como é que o relaxamento de uns implica aqui o nervosismo e a ansiedade de outros pela exigência que esta época traz. E vamos nos cingir aqui à nossa cidade de Tavira, não é? Por a exigência que traz a quem já cá trabalha, não é? e que esta cidade não é só a nível de infraestruturas, não é? Mas também a nível, eu quase que diria, porque uma coisa implica a outra, emocional, não é? Não está preparada para a afluência, não é? Para o que nos chega. E notamos muito isto na forma do atendimento. As pessoas estão muito mais ansiosas, estão muito mais reativas, muito mais impulsivas, porque, obviamente, durante o ano, principalmente de inverno, as coisas estão muito mais controladas. E agora que há mais pessoas, há mais exigências, são os restaurantes. E eu percebo, Ana, e percebe-se porque é a época que normalmente, não é, as pessoas investem muito, porque vamos dizer quase que sobrevivem um ano, o resto do ano.
1: Bom, não vamos dar totalmente opinião a quem nos visita, que se, da expressão do se não fôssemos nós, morriam de fome o ano inteiro. Não vamos dar.
2: Isso não.
1: Mas que são importantes e que nos apetrechamos por os receber, fazemos, não é?
2: Exatamente. Só que isto depois, lá está, falta, e isto era importante relembrar, não é? Porque depois vêm os burnouts e vêm tudo, porque é importante, e é interessante receber agora primeiras consultas, por exemplo, de pessoas que estão no ramo da hotelaria. É muito interessante.
1: Pois, nem faço ideia, mas...
2: Que tem a ver com o pico, não é? Este pico em que, mais uma vez, é a alimentação descuidada. Estas pessoas não se alimentam, não é? Como deve de ser. Às vezes tomam uma refeição, que é aquela do almoço, e a seguir vai-te servir, não é? Não há autocuidado. Não fazem... E muitas vezes dizem assim, já fazem muito exercício físico, e as pessoas dizem a mim, ah, Inês, eu já faço imenso exercício físico, ando não sei quantos quilómetros de um lado para o outro. Epá, mas é um andar de sobrevivência.
1: Pois.
2: O cérebro não reconhece como um andar de exercício físico ou de relaxamento.
1: Pois
2: é. É um andar em que eu tenho que servir alguma coisa. Servir um outro. E ainda por cima tem que servir bem. Não é? Faz parte. Ou seja, este cérebro está em alerta. É tudo muito mais complicado. É tudo muito mais difícil. Não há tempo para o autocuidado. Não há tempo para a família. Não há tempo para os filhos. É uma exigência imensa. E começamos a perceber que, se calhar, já a boleia de um inverno que já foi difícil, já foi, se calhar, com algumas questões mais depressivas, que vem agora este esforço que eu tenho que fazer que, e muitas vezes usamos essa máscara social, porque é necessário, não é? E acabamos por dar estes sintomas, ter estes sintomas que me chegam, de cansaço, de não ter vontade, de ter que mudar, queria mudar de vida, ou sinto muito mais agressivo, ou quando chego a casa eu estou mais agressivo. As pessoas, mesmo na rua, eu não sei, Ana, se têm essa experiência ou não, não é? Mas eu tenho e sinto maior agressividade em coisas simples.
1: E coisas simples, compras, ou mesmo estacionamentos, condução, trânsito. Sério, pois.
2: A pergunta era, não era suposto estar tudo um pouco mais tranquilo?
1: Voltamos ao início, que deveria ser assim, não é?
2: O que é esta felicidade? Não é a felicidade eu receber, é uma coisa que eu escolhi. Não é? Eu escolhi este ramo, escolhi, então, o que é que está a correr mal? O que é que eu posso fazer? O que é que isto me faz sentir e o que é que eu preciso para me sentir melhor? estas questões que falámos no outro apontamento, que eu acho que aqui, e digo isto porquê? Porque assisti a uma grande discussão em plena rua, numa das ruas de Tavira, entre um dono de um estabelecimento comercial, que agora, não é, esta questão das mesas na rua, para receber as pessoas.
1: Ui, imagino, sim.
2: Sim, mas são permitidas, menos permitidas, legais, não legais, não faço
1: claro,
2: ideia.
1: Sim.
2: Pronto. E depois temos as pessoas que são os moradores daqui, que precisam, muitas vezes, quer pela idade, de levar os carros com as compras até ao pé de casa, e que é legítimo, porque não conseguem carregar os sacos, e têm em ruas mais estreitinhas mesas por todo lado. Isto deu luta, deu agressividade, deu... E eu pergunto-me, não é? Onde é que está aqui o bom senso de perceber que todos têm direito a viver, não é? Todos têm direito ao seu autocuidado. Isto fez-me... E foi ontem que assisti, fez-me imensa confusão, assim como fez confusão assistir na fila dos supermercados discussão, ou discussão nas bombas de gasolina, que também aconteceu. Porque é que andamos todos assim,
1: sim, sim.
2: Não é?
1: É?
2: Isto é uma questão de quê? De afluência, é uma questão de económica, de estar toda a gente com muita dificuldade e andarmos todos aqui ao todo um chicote, ter que termos economicamente capacidade, porque está tudo muito caro, efetivamente está, não é? Efetivamente está. As famílias estão-se a debater com muitas dificuldades, pronto, e isto tudo faz com que andemos na roda do ratinho, e que isto tudo causa ansiedade, e depois temos que ir aos especialistas, seja o psiquiatra, seja o médico de família, seja o psicólogo, né? Resulta em alguns destes técnicos medicação, sem tempo para autocuidado, ou seja, para onde é que nós estamos a caminhar, Ana? Será que é para a felicidade? Eu não estou a perceber, mas isto é assustador.
1: É mesmo assustador, não é? E depois vem o seguimento de algumas pessoas que dizem que precisam de marcar férias para descansar das férias, vem nesse sentido.
2: Eu não sei.
1: É.
2: Faz-me confusão assistir àquilo que estou a assistir. E eu pensava, e pensei que assim, olha, vêm as férias, não é?
1: Sim.
2: E de certeza que as sessões vão reduzir. Não, eu tenho ainda mais solicitação.
1: Há mais gente a pedir porque, sim.
2: Há mais solicitação nas férias.
1: Era suposto a pessoa estar mais descansada, mas...
2: Ou não há qualquer coisa que não está bem.
1: Não.
2: E não está bem já de algum tempo.
1: Não, sim, sim, sim, sim, sim. E relativamente a estas questões relacionadas com as férias em geral, não é novidade. Nas nossas conversas, não, nem de hoje nem de ontem, já há um tempinho esta parte que vimos falando nisso, não é? Neste verão de férias que sobrecarrega a cabeça de cada um, que leva ao limite, que... Enfim, que leva a procurar profissionais, e os que o fazem e os que não o fazem.
2: Exatamente.
1: Como é que ficam?
2: Exatamente. Ou melhor, há quem queira até ter pois. Ajuda, mas não tenha capacidade.
1: Aí está, também. Os que não podem.
2: Não há resposta.
1: E os que não,
2: não
1: podem.
2: Há resposta.
1: Sim.
2: Exatamente. E depois também não há resposta, pelo menos de parte que deveria de direito, do centro de saúde, com os técnicos que estão no centro, também não há resposta pelas longas listas de espera.
1: Pois, independentemente, tudo, sim, da área que seja.
2: Exatamente. Para onde é que estamos todos a caminhar? É para uma questão de segurança, de saúde, e tenho assistido, e está-me a fazer imensa confusão perceber este declínio, perceber este mal-estar, e que está tudo muito mecanizado,
1: sim.
2: Mesmo na prestação de serviços, está tudo muito mecanizado, mesmo na área de saúde,
1: sim,
2: está
1: sim.
2: Muito mecanizado, ninguém quer saber da pessoa. É, qual é o sintoma, anular, acabou, está feito, outro.
1: Sim, sim, sim.
2: Porque está tudo assim. Isto faz mesmo muita confusão. Não, não, não consigo. Por onde é que nós vamos começar se queremos trabalhar na área da saúde? Por onde é que temos que começar?
1: Sim.
2: Por onde é que a própria
1: para arrumar todo o sistema, não é? Para arrumar todo o sistema.
2: Isto é... E não é só isso, Ana. E a própria responsabilidade... que também é uma coisa que eu tenho percebido, mesmo neste processo, as pessoas não se responsabilizam, como anda tudo a correr, ninguém para refletir qual é a minha responsabilidade neste processo. Mesmo na minha doença, mesmo no meu mal-estar, qual é a minha responsabilidade, o que é que eu posso fazer? Há muita coisa que eu não posso, é verdade, mas há outra que se calhar eu consigo. Será que eu estou a fazer essa?
1: Ficam as perguntas no ar, mas deixar as respostas para cada um que nos ouve, não é?
2: Eu, Ana, eu se calhar sugeria, eu não acredito que não haja uns minutos que a pessoa não possa ter para o seu autocuidado. E o autocuidado não tem que gastar dinheiro. Portanto, eu não acredito que não haja 5 minutos com coisas básicas, e é a minha sugestão, boas técnicas de respiração, uma ligeira caminhada, muitas vezes só o irem para o trabalho a pé, e a cidade até é bastante boa para isso, irem a pé para o trabalho já vai ajudar no que têm que fazer frente. Já ajuda.
1: Tipo no mental, não é? Para ajudar aqui. Exatamente. Reorganizar o dia. Também de uma maneira.
2: Terem cuidado com a alimentação, a comunicação em casa, explicar que se calhar não estão tão disponíveis e o porquê. Pedirem ajuda. Às vezes um amigo, na própria família, conseguir ter essa ajuda, poder verbalizar. Só isso já regula, já ajuda a regular, né? Para não partirmos para a impulsividade quando alguma coisa não corre bem. Se calhar, eu até diria, os minutos que perdem nos telemóveis, que são aqueles bocadinhos em que andam a fazer scroll, não o façam. Se calhar, façam uma boa técnica de respiração. Aproveitem para falar com um amigo, para ir beber café, um chá, uma laranjada, o que quiserem, com um amigo. Irem só contemplar a paisagem. Contemplar. Temos um rio bonito, só contemplar o rio, as gaivotas, esta profundidade, que as pessoas não têm a noção, mas para quem vive em stress, é extremamente importante para processamento de ansiedade e trauma, é extremamente importante o movimento ocular. E não há nada que nos leve a olhar, não é, do que a própria natureza e as pessoas que se movimentam, e nós seguirmos com o olhar sem saber, sem dar conta, naturalmente nós estamos a dessensibilizar pés mais ansiosos de cérebro. Sem saber porquê, porque nós, o nosso cérebro escolhe para onde quer olhar, de forma a poder aguentar e a poder processar. Nós fazemos isso naturalmente. Portanto, a sugestão era, do pouco tempo, façam esta escolha consciente de não agravar a situação com álcool, com o tabaco, com qualquer outro tipo de substância para poderem aguentar, com os telemóveis, os scrolls. Percebam que isto é tudo um tempo ao mesmo pote da ansiedade, do cortisol, e que se calhar existem outras coisas simples que podem escolher fazer, como esta, simplesmente contemplar. Pela textura, pela diferença da cor, pelo som, e que isto já ajuda a processar processos ansiosos e mais traumáticos.
1: Fica a dica da nossa psicóloga. Tão simples um tratamento. Olhar em redor, aqui pela cidade, pelo Rio Gilão, pôr do sol, nascer do sol.
2: Exatamente. Irem a Cafela ver o pôr do sol.
1: Ou na Ilha de Tavira também.
2: Ou na Ilha de Tavira ver o pôr do sol.
1: Nem mais.
2: Pronto.
1: E respirar. Boa respiração. Boa respiração. Muito bem. Inês, obrigada pela dica.
2: Um beijinho. Até para a semana.
1: Para a semana.
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0: acho que a gente faz parte de um grande teatro. Cada um tem o seu papelzinho e cada um tem o seu coringa gravado, guardado dentro da manguinha aqui, para fazer a sua canastra na hora precisa. Então, na medida em que isso possa ser feito, a gente preserva alguns dados para o futuro, que ninguém é bobo, não é, meu bem?
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0: Boa noite, são 21 horas.
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2: O tempo para quarta-feira, 22 de julho. O IPA prevê céu pouco nublado ao limpo, apresentando períodos de muito nublado no litoral oeste, nubosidade que pode persistir em alguns locais da faixa costeira das regiões norte e centro. O vento fraco a moderado, a predominar do quadrante oeste, prevê-se ainda uma pequena subida da temperatura, em especial da máxima no interior e no Algarve. O mar na costa sul, com ondas de sudoeste inferiores a 1 metro. A temperatura da água do mar ronda entre os 20 e os 21 graus. Para Tavira, a temperatura máxima prevista aponta para 34 graus.
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2: De 18 a 25 de julho, Tavira assinala a Semana de Santiago, com um programa promovido pelas paróquias Tavira e União das Freguesias de Tavira. As comemorações pretendem valorizar a dimensão religiosa, histórica e comunitária associada a Santiago. Ao longo da semana estará patente na Casa André Pilar da exposição Santiago, Memória de uma Freguesia. A mostra pretende preservar, valorizar a memória da antiga freguesia de Santiago, dando a conhecer a sua história, o seu património, as tradições e, sobretudo, as suas gentes, através de documentos, fotografias, objetos e diferentes testemunhos. A exposição procura recordar aqueles que contribuíram para a construção da identidade da freguesia, reforçando a ligação entre a comunidade e o território. Já no dia 24 de julho, pela manhã às 10h30, a Igreja do Carmo recebe uma Eucaristia com os avós, seguindo-se um sarau com o projeto Fado com História. As comemorações culminam no dia 25 de julho, dia de Santiago, com um programa dedicado à celebração do padroeiro. Às 4h30 da tarde, na Igreja de Santiago, o Grupo Coral Tavira recebe o Grupo Coral Nascente de Óbidos. E às 6 da tarde, realiza-se a Eucaristia, seguida de procissão em honra de Santiago. A encerrar a programação, a União de Freguesias de Tavira promove às 10 da noite, na Praça da República, um concerto comemorativo com os The Pickles, num tributo aos Beatles. Concerto este com entrada livre. Celebração Semana de Santiago, em Tavira. Acontece de 18 a 25 de julho. Realiza-se no dia 25 de julho, a partir das 10h30 da manhã, no Núcleo Islâmico do Museu Municipal de Tavira, uma visita orientada à exposição Judeus em Tavira, Fragmentos de uma História, com orientação de Marcos Sousa Santos, que é historiador do Museu Municipal. Através de documentos, obras de arte e um conjunto de artefactos arqueológicos, alguns dos quais conhecidos em todo o mundo, a exposição Judeus em Portugal, Fragmentos de uma História, recupera a história da comunidade judaica que existiu na cidade até 1496. É a oportunidade para conhecer uma página quase desconhecida da história de Tavira. Os interessados em participar, no número máximo de 15 pessoas, devem efetuar a sua inscrição, sabendo mais no site e redes sociais do município. O Presidente da Assembleia Geral dos Senobres Futsal Lusense Associação convoca os sócios a reunir em Assembleia Geral Ordinária a realizar na Junta de Freguesia de Luz de Tavira esta quinta-feira, 23 de julho, a partir das 21 horas, na Ordem de Trabalhos, eleição dos órgãos sociais para o triênio 2026-2029. Apresentação solidária do livro Os Guardiões das Sombras, a lenda de Thor, da autoria de Carminho de Palma. É apresentado dia 1 de agosto, sábado, a partir das 5 da tarde, na Biblioteca Álvaro de Campos. De 24 a 26 de julho, Feira da Serra em São Brás de Alportel. Este ano vivido no centro da vila. Com entrada gratuita, 17 espaços temáticos, 5 palcos, gastronomia, animação, novas áreas dedicadas à mobilidade e à sustentabilidade, além da inovação e juventude, o comércio local integrado no centro da vila. 3 dias para descobrir São Brás de Alportel e descobrir a autenticidade da Serra do Caldeirão. Ao longo de 3 dias, os visitantes poderão assistir aos concertos de Luís Trigacheiro, Raia Real, Tributo aos Queen, Remember, Super Pop, entre outros momentos musicais e outros artistas e projetos regionais. A animação integra ainda dezenas de espetáculos de música, dança, folclore, animação itinerante, performances de rua e iniciativas culturais distribuídas pelos 5 palcos da feira. De 24 a 26 de julho, Feira da Serra, em São Brás de Alportel. Estão abertas as inscrições até o dia 29 de julho para a 35ª Corrida Mar Azul. Acontece no dia 2 de agosto na Ilha de Tavira. Competição destinada a escalões masculinos e femininos é corrida na areia, sendo constituída por dois percursos. A mini-corrida, com trajeto de 2 km, tem início às 11 horas na Praia da Terra Estreita, destina-se a infantis iniciados. A Corrida Mar Azul, com uma distância de 5 km, começa às 11h30 na Praia do Barril e inclui os restantes escalões. Também neste dia, no âmbito do programa Energiza-te, realiza-se o Kid Athletics na Ilha de Tavira, uma atividade direcionada aos escalões sub-10 e sub-12. A Corrida Mar Azul, com data agendada para 2 de agosto, as inscrições poder-se-ão efetuar. Festa de Verão em Cachopo, de 7 a 9 de agosto. Sexta-feira, dia 7, baile com o grupo Sontime, espetáculo com Iris, a finalizar com o DJ Cadu. No sábado, dia 8, torneio Solteiro Casados, baile com a quarta série, espetáculo musical com Chiaro e o DJ Royal Pires. Domingo, dia 9 de agosto, a partir das 4 da tarde, missa seguida de procissão. Às 20 horas, atuação do Rancho Folclórico do Azinhal, ainda baile com Manuel João e o espetáculo musical com Fábio Lagarto e banda. De 7 a 9 de agosto, festa de verão em Cachopo. Mercadinhos de Castro Marim, Odeleite e Azinhal decorrem mensalmente. O Mercadinho na Aldeia, em Odeleite, decorre no primeiro domingo de cada mês, enquanto em Castro Marim acontece no segundo sábado do mês, ao mesmo tempo que a Feira das Velharias. No Azinhal, há mercado no último domingo do mês. Verão sem escaldão. É uma campanha promovida pela Associação Ecológica do Algarve, alertando para o perigo dos raios UV, aconselhando usar boné e óculos de sol, a utilização do protetor solar e o evitar das horas de maior calor. A Associação Ecológica do Algarve lembra assim que um verão deve ser sem escaldão, para que cada um possa usufruir de um verão em pleno. A Casa do Povo do Conselho de Olhão, em Moncarapaz, acolhe no dia 29 de agosto, a partir das 9h30 da noite, o Boa Esperança em revista, nas produções Carlos Pacheco. 30º Festival Nacional de Folclore em Quelfos é dia 25 de julho no Polidesportivo de Quelfos, com a participação do Rancho Folclórico da Figueira, Algarve, o Rancho Folclórico Bela Vista, Gafete, Alto Alentejo, Rancho Folclórico Borda do Campo, Beira Baixa, o Grupo Folclórico de São Pedro, Povoação, Açores e o Grupo Etnográfico de Quelfos, que organiza. É já a 30ª edição deste Festival Nacional de Folclore em Quelfos. Acontece a 25 de julho. Meia Maratona de Futsal de Cachopo acontece nos dias 1 e 2 de agosto, numa organização da Real Amizade de Cachopo. As inscrições poder-se-ão efetuar contatando o clube. Festas de Verão em Luz de Tavira, no Largo da República, com organização de clubes e associações. Dias 24 e 25 de julho, organização Sociedade Colombófila Luzense. Dia 24, música para dançar com Zé Aníbal. Dia 25, com os Toque e Som. 30ª edição da FACARTE, Feira de Agricultura, Caça e Artesanato, em Conceição de Tavira, de 31 de julho a 2 de agosto. Sexta-feira, dia 31 de julho, há música para dançar com os Toque e Som e um concerto com Bruna. No sábado, dia 1 de agosto, música para dançar com Tons de Baile e atuação dos Carapaus de Corrida. Domingo, dia 2 de agosto, baile com o Duo Reflexo e o tributo aos Queen. As entradas são livres nesta FACARTE 2026, 30ª Feira de Agricultura, Caça e Artesanato de Conceição de Tavira. Organização Junta de Freguesia de Conceição de Tavira. Festas em honra de Santo Estevão, domingo, dia 26 de julho. A partir das 6 da tarde, a missa solene, às 7 horas, a procissão e a partir das 20 horas, baile animado com Vera Pereira. Às 23 horas, atuação de Yasmin Silva, um jovem talento do fado, acompanhada de Orlando Almeida na guitarra portuguesa e Aníbal Vinhas, viola do fado. São as festas em honra de Santo Estevão este domingo, dia 26 de julho. Por Tavira, até 30 de dezembro, exposição permanente Judeus em Tavira, fragmentos de uma história para visitar no núcleo islâmico do Museu Municipal. Até o dia 30 de agosto, acontece o Energiza-te na Ilha, é na Ilha de Tavira. Até 15 de setembro, Ciência Viva no Verão, na sua 30ª edição, a iniciativa do Centro de Ciência Viva de Tavira. Até o final de setembro, mostras de artesanato, que acontecem diariamente entre o Jardim da Lagoa e o Jardim das Palmeiras. Até 24 de outubro, exposição Uma Árvore, da autoria de Daniel Moreira e Rita Castro Neves, para visitar no Museu Municipal de Tavira, Palácio da Galeria. Até o final deste mês de julho, férias de verão com ciência, é proposta do Centro de Ciência Viva de Tavira. Até o dia 26 de julho, decorre a 26ª Mostra de Cinema ao Ar Livre. É nos claustros do Carmo, em Tavira, iniciativa do Cineclube de Tavira. Até 4 de agosto, Feira do Livro, anima a Rua do Cais. Dias 25 e 26 de julho, quarto torneio noturno do Clube de Ténis de Tavira. É nos Campos de Ténis de Tavira. De 24 a 26 de julho, torneio de futsal formação acontece no Polidesportivo da Atalaia. Segunda-feira, 27 de julho, a partir das 10 da noite, celebrar Tavira. Concerto com Domingos Caetano na Praceta Diogo Mendonça Corte Real. A iniciativa da Junta de Freguesia de Tavira, o celebrar Tavira 2026. Domingo, dia 26, a partir das 9 da noite, na Feira do Livro, a apresentação do livro Miss Apito entra em campo, pela autora Isabel Zambojal, é na Rua do Cais. Este sábado, e a partir das 6 da tarde, encontro de coros de Santiago com o Grupo Coral Tavira, é na Igreja de Santiago. Às 9 da noite, Feira do Livro, apresentação do livro Municípios e Inovações Democráticas, 50 anos de participação cívica em Portugal, de Roberto Falanga, por Adriano Batista. A partir das 10 da noite, animação na Praça da República, a celebração do Dia de Santiago. Concerto tributo aos Beatles com The Pickles. Sexta-feira, a partir das 10h30 da manhã, Eucaristia com a Voz e Sarauto com Fado com História. É na Igreja do Carmo. Às 9 da noite, no âmbito da Feira do Livro, Martim Sousa Tavares conversa com Isabel Lucas. Às 10 da noite, animação no centro da cidade, concerto de Marta Ren na Praça da República. Esta quinta-feira à tarde, Letras ao Sol, a Hora do Conto, O Rei Vai Nu, por Sónia Dias, um vale encantado de histórias, é na Biblioteca Álvaro de Campos. Às 9 da noite, na Feira do Livro, Conto Teatral, Três Tristes Tigres, por Sónia Dias, do projeto Um Vale Encantado de Histórias. Às 10 da noite, animação no centro da cidade, o espetáculo de dança Viagem pelo Mundo, Ritmos e Dança. É na Praça da República, com a participação do grupo de dança da Academia de Música de Tavira. Esta quarta-feira, a partir das 9 da noite, a caminhada no âmbito da celebração do Dia de Santiago. A partida é junto à Igreja de Santo António. Também às 9 da noite, na Feira do Livro, apresentação do livro Hotel Timor, de Luís Cardoso, por Catarina Dumas. Às 9h30 da noite, em Luz de Tavira, Cinema ao Ar Livre. É o projeto Cinema Lua, com o apoio da Junta de Freguesia de Luz de Tavira. A apresentação do filme tem lugar na Rua da Liberdade.
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0: Boa noite, são 21 horas e 13 minutos. 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

0: Boa noite, são 22 horas.
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2: O tempo para quarta-feira, 22 de julho. O IPA prevê céu pouco nublado ao limpo, apresentando períodos de muito nublado no litoral oeste, nubosidade que pode persistir em alguns locais da faixa costeira das regiões norte e centro. O vento fraco a moderado, a predominar do quadrante oeste, prevê-se ainda uma pequena subida da temperatura, em especial da máxima no interior e no Algarve. O mar na costa sul, com ondas de sudoeste inferiores a 1 metro. A temperatura da água do mar ronda entre os 20 e os 21 graus, para Tavira a temperatura máxima prevista aponta para 34 graus.
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2: Numa iniciativa da União de Freguesias de Tavira com paróquias de Tavira, celebra-se a Semana de Santiago, com atividades diversas que acontecem até este sábado, na celebração do próprio dia de Santiago. Vamos saber mais na proposta da programação, num trabalho de Francisco Grilo.
4: A União de Freguesias de Tavira, juntamente com a paróquia de Tavira, celebra de 18 a 25 de julho a Semana de Santiago. Estas comemorações pretendem valorizar a dimensão religiosa, histórica e comunitária associada a Santiago, reunindo celebrações litúrgicas, músicas, caminhadas, exposições e também outros momentos de encontro abertos à população. Falámos com Dom Manuel António, bispo emérito de São Tomé e Príncipe, que agora está por Tavira ao serviço da paróquia, em relação às comemorações da Semana de Santiago.
5: Já se conhece a história, portanto, quando aqui cheguei, celebrava Senhor da Saúde, celebrava Santo António, e celebrava Santa Luzia, Nossa Senhora do Carmo, etc. Mas o padroeiro, nem Santa Maria, nem Santiago, não tinham nada especial. A junta de freguesia mandava celebrar uma missa lá por suas intenções, e a seguir era a junta de freguesia que fazia um concerto, e era o que havia, tanto no dia de Santa Maria como no dia de Santiago. E eu achei que, sendo as paróquias dedicadas, uma a Santa Maria e outra a Santiago, que os nossos padroeiros mereciam um pouco mais de atenção, de celebração, etc. Daí ter insistido e ter, em colaboração com, sobretudo com a Junta de Freguesia, também um pouco com o apoio da Câmara, para que, tanto na altura de celebrar Santiago como na altura de celebrar Santa Maria, haver uma semana dedicada, então, aos nossos padroeiros.
4: As comemorações que iniciaram a 18 de julho e que prosseguem até este sábado, dia 25, com o destaque para as atividades que se realizam nos dias 22, 24 e 25 de julho. Dom Manuel António contou-nos mais sobre algumas dessas atividades que envolvem cerimónias litúrgicas, caminhadas e também algumas atividades musicais.
5: Temos então no dia 22 uma caminhada, que já é a segunda, tanto que se faz neste terceiro ano, nesta terceira semana de Santiago, é a segunda caminhada, porque quem fala em Santiago lembra-se logo de Santiago de Compostela, dos caminhos de Santiago, etc., estando a nossa igreja dedicada, pois, este santo, e sendo até uma referência para alguns em relação aos caminhos de Santiago, eu achei que poderia ser interessante voltar de novo este ano a ter uma caminhada de Santiago, e a proposta que eu fiz foi que fosse uma espécie de caminhada pelos limites da paróquia de Santiago. Por isso, vai ser uma caminhada a sair da igreja de Santo António, ali na Atalaia, que dirigindo-se depois para as Salinas, para aquele caminho das Salinas até Santa Luzia. Aí em Santa Luzia, depois, seguem o caminho de Cafuma, Escola Dom Manuel I, Igreja de Santiago. E depois, então, no dia 24 de julho, há um outro aspecto que eu também inseri na Semana de Santiago, que é o Dia dos Avós. Porque logo a seguir a Santiago, que é no dia 25 de julho, nós temos a celebração de São Joaquim e Santa Ana, no dia 26. E então, estando ali próximo do dia 25, fomos também todos os anos propus que celebrasse o Dia dos Avós aqui também em Tavira, já se costuma fazer em alguns lugares, como em Faro, em Loulé, assim. Então eu propus também que se houvesse aqui uma Eucaristia com os avós, sobretudo os utentes dos nossos lares, etc. Este ano vai acontecer de novo, às 10h30, com a Eucaristia aqui na Igreja do Carmo, e terminando depois com o sarau, com o título Fado com História. Depois, então, dia 25 é o dia de Santiago, irá haver às 4:30 da tarde, também na Igreja de Santiago, um sarau com o Grupo Coral de Tavira e, como convidado, o Grupo Coral Nascente de Óbidos, também na Igreja de Santiago, às 4:30 da tarde. E às 6 da tarde temos então a Eucaristia da Festa de Santiago, com a procissão que se segue à Eucaristia, e às 10 da noite um concerto na Praça da República com o grupo de Pickles, que vem até aqui animar a noite também de Santiago.
4: Dom Manuel António, Bispo Emérito de São Tomé e Príncipe, e agora na paróquia de Tavira, em relação às comemorações da Semana de Santiago, que iniciaram-se no passado dia 18 de julho, prosseguindo-se até este sábado, dia 25, com várias atividades a realizar-se nas igrejas e também em alguns passos da União de Freguesias de Tavira.
2: Esta proposta ao longo desta semana, com diversas atividades na celebração da semana para o dia de Santiago. O Museu Municipal de Tavira promove no dia 25 de julho, pela manhã às 10:30, uma visita orientada à exposição Judeus em Tavira. Fragmentos de uma história é no núcleo islâmico, com acompanhamento do historiador do Museu Municipal Marcos Sousa Santos. Pretende-se dar a conhecer a história da comunidade judaica que existiu em Tavira até 1496. Através de um conjunto de documentos, obras de arte e artefactos arqueológicos, alguns dos quais considerados exemplares únicos a nível mundial. A exposição Judeus em Tavira, Fragmentos de uma História, recupera uma parte menos conhecida do passado da cidade, revelando vestígios da presença judaica e do contributo para a identidade histórica e cultural de Tavira. A visita é orientada por Marcos Sousa Santos, proporcionando aos participantes uma abordagem aprofundada sobre as peças em exposição e o contexto histórico associado à presença judaica no território. A participação está limitada a 15 pessoas e os interessados devem efetuar a sua inscrição. Podem saber mais no site e nas redes sociais do município de Tavira.
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2: A São Brás de Alportel, no município, evocou a memória e o legado de José de Sousa Pires. Sessão evocativa destacou o legado de um presidente que fez de São Brás de Alportel uma missão de vida. O município de São Brás de Alportel assinalou na passada segunda-feira o 25º aniversário do falecimento do antigo presidente da Câmara Municipal, José de Sousa Pires, com um programa evocativo que reuniu familiares, antigos e atuais autarcas, representantes de diversas entidades e muitos trabalhadores do município que se associaram esta homenagem de reconhecimento. As cerimónias iniciaram com uma missa de sufrágio na Igreja Matriz, seguindo-se no Salão Nobre dos Passos do Conselho uma sessão solene e evocativa, durante a qual foi inaugurada a exposição documental José de Sousa Pires, Uma Vida de Missão, que ficará patente ao público até o final de setembro. O presidente da Câmara Municipal de São Brás de Alportel sublinhou que o antigo autarca governou com horizonte e governou para o futuro. Estas as declarações. Na cerimónia, também o presidente da Comissão de Coordenação e Desenvolvimento Regional do Algarve, José Plinário, recordou José de Sousa Pires como um bom homem que deu prioridade à educação e ao desenvolvimento da sua terra, deixando uma marca profunda em São Brás de Alportel. Esta a cerimónia que evocou precisamente 25 anos após o falecimento do antigo presidente da Câmara Municipal, José de Sousa Pires, antigo presidente da Câmara Municipal de São Brás de Alportel.
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0: 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São 22 horas e 10 minutos. 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
1: O tempo para quarta-feira, 22 de julho. O IPA prevê céu pouco nublado ao limpo, apresentando períodos de muito nublado no litoral oeste, nubosidade que pode persistir em alguns locais da faixa costeira das regiões norte e centro. O vento fraco a moderado, a predominar do quadrante oeste, prevê-se ainda uma pequena subida da temperatura, em especial da máxima no interior e no Algarve. O mar na costa sul, com ondas de sudoeste inferiores a 1 metro. A temperatura da água do mar ronda entre os 20 e os 21 graus, para Tavira a temperatura máxima prevista aponta para 34 graus.
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5: Boa noite, são 23 horas e 2 minutos. A continuação de uma ótima noite. Obrigado pela sua companhia.

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Boa noite. São 23 horas e 37 minutos. 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

0: Boa noite, são 0 horas.
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3: Numa iniciativa da União de Freguesias de Tavira com paróquias de Tavira, celebra-se a Semana de Santiago com atividades diversas que acontecem até este sábado, na celebração do próprio dia de Santiago. Vamos saber mais na proposta da programação num trabalho de Francisco Grilo.
4: A União de Freguesias de Tavira, juntamente com a paróquia de Tavira, celebra de 18 a 25 de julho a Semana de Santiago. Estas comemorações pretendem valorizar a dimensão religiosa, histórica e comunitária associada a Santiago, reunindo celebrações litúrgicas, músicas, caminhadas, exposições e também outros momentos de encontro abertos à população. Falámos com Dom Manuel António, Bispo Emérito de São Tomé e Príncipe, que agora está por Tavira ao serviço da paróquia, em relação às comemorações da Semana de Santiago.
5: Já se conhece a história, portanto, quando aqui cheguei, celebrava o Senhor da Saúde, celebrava Santo António, e celebrava Santa Luzia, Nossa Senhora do Carmo, etc. Mas o padroeiro, nem Santa Maria, nem Santiago, não tinham nada especial. A Junta de Freguesia mandava celebrar uma missa lá por suas intenções, e a seguir era a Junta de Freguesia que fazia um concerto, e era o que havia, tanto no dia de Santa Maria como no dia de Santiago. E eu achei que, sendo as paróquias dedicadas, uma a Santa Maria e outra a Santiago, que os nossos padroeiros mereciam um pouco mais de atenção, de celebração, etc. Daí ter insistido e ter, em colaboração com, sobretudo com a Junta de Freguesia, também um pouco com o apoio da Câmara, para que, tanto na altura de celebrar Santiago como na altura de celebrar Santa Maria, haver uma semana dedicada, então, aos nossos padroeiros.
4: As comemorações que iniciaram a 18 de julho e que prosseguem até este sábado, dia 25, com o destaque para as atividades que se realizam nos dias 22, 24 e 25 de julho. Dom Manuel António contou-nos mais sobre algumas dessas atividades que envolvem cerimónias litúrgicas, caminhadas e também algumas atividades musicais.
5: Temos então no dia 22 uma caminhada, que já é a segunda, tanto que se faz nesta terceira semana de Santiago, é a segunda caminhada, porque quem fala em Santiago lembra-se logo de Santiago de Compostela, dos caminhos de Santiago, etc., e estando a nossa igreja dedicada, pois, a este santo, e sendo até uma referência para alguns em relação aos caminhos de Santiago, eu achei que poderia ser interessante voltar de novo este ano a ter uma caminhada de Santiago, e a proposta que eu fiz foi que fosse uma espécie de caminhada pelos limites da paróquia de Santiago. Por isso, vai ser uma caminhada a sair da Igreja de Santo António, ali na Atalaia, que, dirigindo-se depois para as Salinas, para aquele caminho das Salinas até Santa Luzia. Aí em Santa Luzia, depois, seguem o caminho de Cafuma, Escola Dom Manuel I, Igreja de Santiago. E depois, então, no dia 24 de julho, há um outro aspecto que eu também inseri na Semana de Santiago, que é o Dia dos Avós. Porque logo a seguir a Santiago, que é no dia 25 de julho, nós temos a celebração de São Joaquim e Santa Ana, no dia 26. E então, estando ali próximo do dia 25, fomos também todos os anos propus que celebrasse o Dia dos Avós aqui também em Tavira, já se costuma fazer em alguns lugares, como em Faro, em Loulei, assim. Então propus também que se houvesse aqui uma Eucaristia com os avós, todos os utentes dos nossos lares, etc. Este ano vai acontecer de novo, às 10h30, com a Eucaristia aqui na Igreja do Carmo, e terminando depois com o sarau, com o título Fado com História. Depois, então, dia 25, é o dia de Santiago. Irá haver, às 16h30, também na Igreja de Santiago, um sarau com o Grupo Coral de Tavira e, como convidado, o Grupo Coral Nascente de Óbidos, também na Igreja de Santiago, às 16h30. E às 18h, temos então a Eucaristia da Festa de Santiago, com a procissão que se segue à Eucaristia e às 10 da noite um concerto na Praça da República com o grupo de Pickles, que vem até aqui animar a noite também de Santiago.
4: Dom Manuel António, Bispo Emérito de São Tomé e Príncipe, e agora na paróquia de Tavira, em relação às comemorações da Semana de Santiago, que iniciaram-se no passado dia 18 de julho, prosseguindo-se até este sábado, dia 25, com várias atividades a realizar-se nas igrejas e também em alguns passos da União de Freguesias de Tavira.
3: Esta proposta ao longo desta semana, com diversas atividades na celebração da semana para o dia de Santiago. O Museu Municipal de Tavira promove no dia 25 de julho, pela manhã às 10h30, uma visita orientada à exposição Judeus em Tavira, Fragmentos de uma História, é no Núcleo Islâmico, com acompanhamento do historiador do Museu Municipal Marcos Sousa Santos. Pretende-se dar a conhecer a história da comunidade judaica que existiu em Tavira até 1496. Através de um conjunto de documentos, obras de arte e artefactos arqueológicos, alguns dos quais considerados exemplares únicos a nível mundial. A exposição Judeus em Tavira, Fragmentos de uma História, recupera uma parte menos conhecida do passado da cidade, revelando vestígios da presença judaica e do contributo para a identidade histórica e cultural de Tavira. A visita é orientada por Marcos Sousa Santos, proporcionando aos participantes uma abordagem aprofundada sobre as peças em exposição e o contexto histórico associado à presença judaica no território. A participação está limitada a 15 pessoas e os interessados devem efetuar a sua inscrição. Podem saber mais no site e nas redes sociais do município de Tavira.
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3: A São Brás de Alportel, no município, evocou a memória e o legado de José de Sousa Pires. Sessão evocativa destacou o legado de um presidente que fez de São Brás de Alportel uma missão de vida. O município de São Brás de Alportel assinalou na passada segunda-feira o 25º aniversário do falecimento do antigo presidente da Câmara Municipal, José de Sousa Pires, com um programa evocativo que reuniu familiares, antigos e atuais autarcas, representantes de diversas entidades e muitos trabalhadores do município que se associaram a esta homenagem de reconhecimento. As cerimónias iniciaram com uma missa de sufrágio na Igreja Matriz, seguindo-se no Salão Nobre dos Passos do Conselho uma sessão solene e evocativa, durante a qual foi inaugurada a exposição documental José de Sousa Pires, Uma Vida de Missão, que ficará patente ao público até o final de setembro. O presidente da Câmara Municipal de São Brás de Alportel sublinhou que o antigo autarca governou com horizonte e governou para o futuro. Estas as declarações. Na cerimónia, também o presidente da Comissão de Coordenação e Desenvolvimento Regional do Algarve, José Apolinário, recordou José de Sousa Pires como um bom homem que deu prioridade à educação e ao desenvolvimento da sua terra, deixando uma marca profunda em São Brás de Alportel. Esta a cerimónia que evocou precisamente 25 anos após o falecimento do antigo presidente da Câmara Municipal, José de Sousa Pires, antigo presidente da Câmara Municipal de São Brás de Alportel.
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3: O tempo para quarta-feira, 22 de julho. O IPMA prevê céu pouco nublado ao limpo, apresentando períodos de muito nublado no litoral oeste, nubosidade que pode persistir em alguns locais da faixa costeira das regiões norte e centro. O vento fraco a moderado, a predominar do quadrante oeste, prevê-se ainda uma pequena subida da temperatura, em especial da máxima no interior e no Algarve. O mar na costa sul, com ondas de sudoeste inferiores a 1 metro. A temperatura da água do mar ronda entre os 20 e os 21 graus. Para Tavira, a temperatura máxima prevista aponta para 34 graus.
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6: A continuação de uma ótima noite, de uma ótima madrugada. Obrigado pela sua companhia aí desse lado. Vamos consigo até às 7 da manhã.

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3: Boa noite. São 0 horas e 30 minutos. Até às 7 da manhã. A continuação de uma ótima madrugada. Obrigado pela boleia que nos vai dando.

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não fico louco. Obrigado pela sua companhia e pela sua preferência. Continuação de uma ótima madrugada e uma ótima noite na companhia da Chilão FM. Até às 7 da manhã, como habitualmente acontece, com Jorge Sampaio.